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1: Meus irmãos, paz do Senhor, está no ar mais uma vez o nosso programa Fora da Caixa. Estamos na edição especial dessa série sobre livros da Bíblia e nós estamos em uma sequência pós-exílio, pós-cativeiro babilônico. Após os 70 anos do cativeiro, nós já estudamos que Deus levantou 3 profetas. Estes profetas, Ageu, Zacarias e Malaquias, cada um destes profetas com suas experiências, suas mensagens, vinda do próprio Deus, corrigindo o povo, exortando o povo, expondo os pecados do povo, encorajando o povo, cada um destes profetas com suas mensagens tem muito para nos ensinar. Nós já falamos sobre o profeta Ageu e nós trouxemos 4 lições sobre o livro do profeta Ageu. Depois trouxemos também em outro vídeo, o último vídeo, este falando sobre o profeta Zacarias. 4 lições sobre o profeta Zacarias. E hoje não é diferente, nós vamos dar sequência cronológica. Ageu, Zacarias e agora iremos falar sobre Malaquias, o livro do profeta Malaquias. E por que não? 4 lições sobre o livro do profeta Malaquias. Entretanto, o livro do profeta Malaquias, assim como outros livros, tem versículos, pontos polêmicos que já causaram muitos debates por conta da polêmica que gira em torno de alguns versículos, posições, interpretações de diversas escolas históricas dentro da teologia, no decorrer da história da igreja, e não é diferente no livro do profeta Malaquias. Este livro, todos os irmãos já sabem, já decoraram, já aprenderam, outros já vieram para esta série aqui, tendo consciência plena, sabendo todo o contexto, todos os dados históricos sobre os livros destes profetas, como Ageu, Zacarias e também o livro do profeta Malaquias, sabendo já o pano de fundo histórico, você que está acompanhando esta série, sabemos que o Reino do Norte fora levado ao cativeiro, 136 anos depois chegou a vez do Reino do Sul, Judá. E aí, no cativeiro babilônico, tiveram aí os longos 70 anos de cativeiro. Jeremias, o profeta, já havia predito no capítulo 25, versos 11 do seu livro, que o cativeiro iria perdurar por 70 anos. Após o cativeiro, voltaram os judeus de Babilônia, alguns resolveram não voltar, mas grande parte do povo judeu voltou para sua terra, com o objetivo reconstruir o templo e depois do templo, suas casas. Contudo, houve aquela oposição contra a reconstrução do templo, contra Zorobabel, o governador, e também o sumo sacerdote, o Josué, e por conta desta oposição, a obra fora embargada, e é quando Deus levanta o profeta Ageu, porque o povo havia se esquecido da casa do Senhor. E o Ageu se levanta para confrontar o povo. No entanto, Zacarias levanta para encorajar o povo. E Malaquias? Malaquias se levanta para corrigir e expor os pecados do povo. Podemos aqui já traçar este primeiro ponto, você pode anotar. Esta série é para trazer riquezas destes textos, destes livros da Bíblia, para você que prega a palavra de Deus, você que é iniciante na área da pregação, você pode montar o seu esboço, aproveitar essas informações e montar você o seu próprio esboço, ou você pode já usar também estes tópicos, os 4 tópicos ou 3, fica a critério daquele que vai fazer uso. Já temos aqui o primeiro ensino. E qual é? Ageu, ele se levanta para confrontar o povo. Zacarias, para encorajar o povo, trazer o povo ao ânimo, ao fervor, para poder reconstruir o templo. E nós temos agora Malaquias, que ele vem após Zacarias, vem após o Ageu. O templo já havia sido reconstruído. E o culto? O culto estava acontecendo. Se o templo já foi reconstruído e o povo já iniciou o culto, a liturgia

sacerdotes estavam ministrando, e Malaquias, ele vem corrigir este povo e expor, dizendo que tudo aquilo que eles estavam fazendo não estava agradando a Deus. Os animais eram coxos, o coração deste povo estava muito longe, era só uma liturgia, uma religiosidade. Ergue-se como a última voz do período veterotestamentário, podemos assim dizer, Malaquias, ele antecede um tempo de silêncio que vai perdurar mais ou menos aí 400 anos. Estes 400 anos de silêncio é o tempo em que nenhum livro inspirado fora escrito. Claro que o Malaquias, cronologicamente na vida real, não é o último profeta veterotestamentário, porque nós vamos ter aí o João Batista. O João Batista é o último profeta do Antigo Testamento. Contudo, o João Batista, ele rompe esses 400 anos de silêncio, silêncio este que nenhum livro inspirado fora escrito dentro deste tempo. Nós não temos nenhum que fora inserido no cânon e usado pelos apóstolos, e hoje nós temos em mãos aí 66 livros da Bíblia, nenhum escrito dentro deste tempo que vai de Malaquias até Jesus. Ou seja, o conteúdo de Malaquias é um conteúdo não muito extenso, mas é profundamente confrontador. Vou repetir, o livro de Malaquias não é extenso, mas ele é confrontador. Vou dar um exemplo, a mensagem no culto não foi de uma hora e meia, foi uma mensagem de 20 minutos. Não extensa, portanto, não obstante, confrontadora, pois revela uma geração que manteve a forma da religião, a liturgia, mas perdeu o fogo da devoção. É sobre isso que nós iremos falar, sobre o livro do profeta Malaquias, quatro lições inseridas neste livro polêmico, cheio de repreensões oriundas do próprio Deus ao coração do profeta, que vai ser porta-voz de Deus para os sacerdotes e também para o povo do seu tempo. A expectativa no tempo de Malaquias era uma expectativa de restauração plena, mas havia uma frieza espiritual, uma letargia, podemos dizer, o povo estava anêmico no tocante às coisas espirituais. O culto continuava, porém ele continuava sem um mínimo de reverência. Os sacerdotes ministravam, mas sem temor. E aqui é um ponto que nos preocupa. É possível um culto sem Deus? O livro de Malaquias expõe essa verdade e, ao mesmo tempo, a tristeza que está em torno desta verdade. Um culto sem Deus, um culto onde Deus não está. Existe liturgia, e podemos dizer hoje que é possível nós termos uma liturgia no culto, e culto tem liturgia. É possível sacerdotes estarem ministrando no altar, altar dentro da perspectiva veterotestamentária, mas sem temor. Ou seja, podemos dizer que existem pregadores, existem cantores, existem pastores, existem evangelistas, presbíteros, enfim, diáconos, existem departamentos da igreja, existe culto no domingo, onde pessoas estão ministrando, envolvidas nas atividades da igreja, Deus não está, estão fazendo aquilo que não agrada a Deus. E por quê? Culto sem reverência é culto sem temor. E culto sem reverência e culto sem temor é culto sem honra. E aqui é o primeiro ponto do nosso esboço. Qual o primeiro ponto do nosso esboço neste estudo das quatro lições do profeta Malaquias? O primeiro tópico você pode anotar: Deus não aceita culto sem honra. Vou repetir: Deus, ele não aceita culto sem honra. Quando o culto não tem honra, quando nós perdemos a reverência no culto, quando nós ministramos no culto e não há mais temor, e aí sem reverência e sem temor, Deus não é honrado. E aí o culto é um culto sem honra. O problema não era a ausência de culto, mas a ausência de reverência. O problema não era a vacância de sacrifícios. O problema era a ausência de Deus. Ofereciam a Deus o que não prestava, aquilo que não teriam coragem de dar, por exemplo, a um governador, mas estavam levando a Deus. Existem pessoas hoje que têm reverência a autoridades

humanas, a políticos humanos, a pessoas hoje que honram mais homens do que honram a Deus no culto. E este culto, Deus reprova, este culto é o culto sem reverência, é o culto sem temor, é o culto sem honra, e é possível nós termos uma vida cristã sem temor a Deus. E Malaquias, ele expõe isso logo a partir do versículo de número 7 do capítulo 1, diz assim: ofereceis sobre o meu altar pão imundo, e dizeis: em que te havemos profanado? Nisto que dizeis: a mesa do Senhor é desprezível. O verso 8 é a base deste nosso primeiro tópico. Porque quando trazeis animal cego para o sacrificardes, não faz mal. E quando ofereceis o coxo ou o enfermo, não faz mal. Ora, apresenta-o ao teu príncipe. Terá ele agrado de ti? Ou aceitará ele a sua pessoa? Diz o Senhor dos Exércitos. O que Deus está dizendo é: se vocês, ó povo, levarem sacrifício, levarem ofertas, presentes a um príncipe, mas levar um sacrifício coxo, enfermo, um presente estragado, este príncipe que recebeu aceitaria? O que Deus está dizendo ao povo pela boca do profeta Malaquias é: se o príncipe não aceita, aceitaria Deus? Entendeu por que Deus não estava no culto? Porque o que eles levavam a Deus era a sobra. O que eles levavam a Deus era o coxo, o enfermo. O que eles levavam a Deus não condizia com o caráter de Deus, com aquilo que o nosso Deus no culto deve receber. Na verdade, prestavam honra a homens, mas desonravam a Deus. Na verdade, eles carregavam temor humano, mas não tinham temor a Deus. Tinha reverência a homens, sem reverência a Deus. E este culto não honra a Deus. Se nossos louvores forem sobra, se a primazia não for Deus no culto, se na verdade nós levarmos a Deus só o que sobra, Deus não recebe. E pela boca do profeta Malaquias, a primeira exortação do profeta no capítulo de número 1 é contra o povo. Porque o povo estava trazendo a Deus somente aquilo que era coxo, somente aquilo que era enfermo, e Deus, claro, ele não se agrada. A lição clara, para nós termos um entendimento aqui: Deus não rejeita apenas o pecado escancarado. Porque a ideia que nós temos é: Deus, ele rejeita somente aquele pecado que é escancarado. Mas aqui nas páginas da Bíblia, no livro de Malaquias, Deus, ele também rejeita a negligência disfarçada de religiosidade. Há um disfarce, aquilo que nós chamamos de teatro. Havia toda uma arte cênica. Isso pode acontecer em nossos cultos. Pessoas podem levantar as mãos, fechar os olhos, tentar expressar ou tentar impressionar alguém com uma certa espiritualidade. É só disfarce. O povo levantava as mãos, fechava os olhos, quem sabe sentia até arrepios no culto. Entretanto, louvam a Deus no culto, tem toda uma liturgia, mas sacerdotes não têm temor. O povo está levando só a sobra, mas há toda uma arte cênica, todo um teatro. Honrar a Deus exige entrega real, não sobras. Então guarde essas informações. Aí a lição clara é que Deus, ele não rejeita apenas o pecado escancarado, mas também a negligência disfarçada de religiosidade. Esse ponto é importante. Existe uma negligência disfarçada de religiosidade. Bom, por fora a religião, por dentro, podemos dizer que é um povo que o coração está muito longe de Deus. E o versículo de número 7, o versículo de número 8, Malaquias expõe tudo isso. Na verdade, o capítulo todo de número 1 já expõe essa realidade. O tópico de número 2, que você pode usar aí na sua mensagem: o ministério pode continuar mesmo sem a presença. E isso é perigoso. Vamos lá. Se não honram a Deus, se não há reverência no culto, se não há temor, se há atividade e religiosidade, mas tudo isso

É disfarçado. Porque por dentro não tem uma entrega real. Por dentro existe uma negligência. E esta disfarçada de religiosidade não esconde o vazio. É um culto sem Deus, logo é um culto sem presença. O ministério pode continuar mesmo sem presença, e isso é perigoso. O que Malaquias, através dos versículos, e traz ao meu coração este segundo tópico, é que é possível pregar sem presença. É possível pastorear sem presença. É possível nos reunirmos na semana ou no domingo, naquele endereço marcado, naquele horário combinado, e a presença de Deus não está lá. Isso é muito perigoso. E é um alerta a nós que estamos aprendendo aqui com o livro do profeta Malaquias, porque é possível pregar sem a presença, é possível cantar sem a presença. E quem prega sem presença, quem canta sem presença, quem pastoreia sem presença, posso dizer, sem sombra de dúvidas, indubitavelmente, somos atores, somos verdadeiros artistas. Os sacerdotes continuavam exercendo suas funções no capítulo 2? Sim. A palavra de Malaquias, de exortação, de correção, expondo o que estava acontecendo no capítulo 1 é contra o povo. Logo no capítulo 2 é direcionada a palavra dura, expondo os sacerdotes que cumpriam as suas funções, cumpriam suas atividades sacerdotais, mas já não guardavam conhecimento nem viviam o que ensinavam. Isso é delicado e vergonhoso. Capítulo 2, você pode acompanhar comigo, versículo de número 7 a seguir, porque os lábios do sacerdote guardarão a ciência, conhecimento, e da sua boca buscarão a lei, porque ele é o anjo do Senhor dos Exércitos. Mas vós vos desviastes do caminho, a muitos fizestes tropeçar na lei, corrompestes o concerto de Levi, diz o Senhor dos Exércitos. Por isso também eu vos fiz desprezíveis e indignos diante de todo o povo, visto que não guardastes os meus caminhos, mas fizestes acepção das pessoas na lei. Terrivelmente, Malaquias expõe o pecado da liderança dos sacerdotes. Dos lábios do sacerdote deveria sair conhecimento, da boca do sacerdote deveria sair a lei para instruir o povo, e o povo estava corrompido e trazendo a Deus no culto a sobra, sem reverência, sem temor e sem honrar a Deus. E o sacerdote, que era responsável por ensinar o povo, não corrigia o povo e era indulgente. E pior, o sacerdote era participante dessa desonra do culto. Culto que Deus não estava, culto sem a presença. O ministério pode continuar mesmo sem presença, e isso é perigoso. Sacerdotes, no capítulo 2, versículos 7, 8 e 9, estão sendo expostos pela palavra. A palavra está mostrando a nudez do ministério sacerdotal. E quando você for pregar essa palavra, abrindo parênteses aqui, vale lembrar que os levitas foram escolhidos entre as tribos de Israel para ser a tribo que deveria carregar os utensílios do sagrado, tudo que era sagrado. No entanto, que quando Davi colocou a arca, trazendo a presença de Deus a Jerusalém, já esquecida no tempo de Saul, e a motivação era muito boa. Contudo, todavia, Deus não trabalha com boas intenções, ele trabalha com princípios. Davi quebrou um princípio e Deus julgou, encerrando a festa que Davi estava fazendo, porque Davi, ele colocou a arca sobre bois e carros novos, e não fez aquilo que estava estabelecido pelo próprio Deus, que era colocar a arca sobre o ombro dos levitas. Os levitas tinham a responsabilidade. Os levitas tinham a legalidade do próprio Deus para carregar aquilo que tipologicamente apontava para verdades espirituais profundas futuras. Contudo, historicamente, dentro do tempo de Davi, do tempo dos levitas, todos aqueles utensílios eram sagrados. E a arca

0: deveria ser colocada sobre o ombro dos levitas. Se a arca representa a presença de Deus, nós podemos ver isso em diversos textos, quando Josué, no capítulo de número 3, capítulo de número 4, ele vai atravessar o Jordão, a arca foi à frente 2.000 côvados. A presença de Deus vai à frente. A arca representava a presença de Deus. Logo, a presença de Deus deve estar no ombro dos levitas. Levitas são ministros santificados, escolhidos pelo próprio Deus para carregar a presença. Levitas carregavam a presença por conta da fidelidade no episódio do bezerro de ouro, quando Arão é pressionado pelo povo e constrói o bezerro. Moisés, ele desce do monte irado, quebra as pedras da lei, e quando Moisés faz a pergunta, quem estava ao seu lado? Somente os levitas tiraram as espadas. E a partir de então, os levitas são responsáveis por carregar a presença, porque fidelidade à palavra nos traz a garantia da presença. Ponto. Quando Josué chega em Canaã e vai dividir as terras, as tribos, Zebulon, Naftali, Dan, Asser, Rubens, Judá, ele
1: Diz a Levi que para Levi o Senhor é a sua porção.
0: percebe que os levitas era um grupo separado pelo próprio Deus. Os sacerdotes que cuidavam das coisas do culto, esses mesmos sacerdotes agora estão corrompidos. Esses mesmos sacerdotes estão sendo expostos. Por que é importante você lembrar o povo na hora da pregação, fechando parênteses, a responsabilidade levítica, o cuidado de Deus para com os levitas, uma terra separada, o Senhor era a tua herança, carregavam a presença, os coatitas, meraritas, gersonitas, cada grupo carregava utensílios, coisas sagradas. Agora, aqueles que cuidam das coisas sagradas estão profanando. Aqueles que eram responsáveis não só por carregar a presença, mas levar a lei ao povo, corromperam o povo. E você não encontrava mais a lei nos lábios dos sacerdotes. E aqui o Malaquias está expondo que o ministério ele pode continuar mesmo sem a presença. E na verdade, ministros que continuam exercendo o ministério sem a presença são carnais. Porque o que é o homem sem a presença, senão carnal? E homens carnais não podem cuidar das coisas espirituais. Isso revela uma verdade muito séria. É possível manter a estrutura ministerial funcionando enquanto o coração já se corrompeu e se distanciou do próprio Deus. Há corações não corrompidos, mas distantes. O maior perigo não é parar, é continuar sem Deus. Há momentos que nós precisamos parar, se arrepender e voltar. Pior do que isso é continuar sem Deus, ministrando sem Deus. E distante do próprio Deus. Esse é o tópico de número 2. Qual seria o tópico de número 3? Pode anotar. Infidelidade espiritual começa nas pequenas concessões. Vou repetir. Infidelidade espiritual começa nas pequenas concessões. E por quê? Porque o povo havia banalizado as alianças, tanto com Deus quanto nos relacionamentos. Veja o versículo de número 14 a seguir, na sua Bíblia, no capítulo de número 2, versículo de número 14 a seguir, e dizeis: Por quê? Porque o Senhor foi testemunha entre ti e a mulher da tua mocidade, com a qual tu foste desleal, sendo ela a tua companheira e a mulher do teu concerto. E não fez ele somente um, sobejando-lhe espírito. E porque somente um? Ele buscava uma semente de piedosos. Portanto, guardai-vos em vosso espírito, e ninguém seja desleal para com a mulher da sua mocidade. E por quê? Porque o Senhor, Deus de Israel, diz que aborrece o repúdio, e aquele que encobre a violência com a sua veste, diz o Senhor dos Exércitos. Portanto, guardai-vos em vosso espírito, e não sejais desleais. O que havia acontecido? O povo, os sacerdotes, haviam quebrado a fidelidade conjugal. Isso refletia uma quebra mais profunda, a infidelidade espiritual.

E toda decadência espiritual, ela começa de forma silenciosa. Isso é importante você anotar, pode anotar aí. Toda decadência espiritual, ela vai começar. Ela tem seu início, seu ponto de partida de forma silenciosa, em concessões aparentemente pequenas, não tem nada a ver, tá tudo bem, deixa assim mesmo, mas que corroem a essência da aliança. Eles estavam quebrando as alianças, repudiando as esposas, não dando carta de divórcio, mandando elas embora por qualquer motivo e relacionando com mulheres pagãs. E essa realidade histórica que estava acontecendo é denunciada por Malaquias, mas isso também refletia a quebra da aliança espiritual com o próprio Deus. Estavam fazendo a mesma coisa. Repudiaram Deus, mandaram Deus embora, continuavam com a religiosidade, achando que tudo estava bem, os cultos acontecendo, o povo trazendo a sobra, eles aceitando um teatro, fingindo que estava tudo bem, quando na verdade o culto não tem Deus. Esses homens que cultuavam, repudiavam as suas mulheres, e isso acontece hoje. Há pessoas sentadas no banco da igreja, liderando obreiros, presbíteros, que já estão separados dentro de casa com suas esposas. Na verdade, mandaram embora. Estão vivendo debaixo de um mesmo teto, separados. Alguns até em quartos separados. Isso é repúdio. No âmbito espiritual, fizeram primeiro isso com o próprio Deus. Estão debaixo do mesmo teto, o lugar geográfico que deveriam cultuar a Deus, reverenciar a Deus, honrar a Deus, não tem temor, não tem honra, não tem reverência, repudiaram Deus, e essa quebra de aliança espiritual estava acontecendo também no campo físico com suas esposas, estavam se relacionando com mulheres pagãs. Espiritualmente, abandonaram Deus, repudiaram Deus e se relacionavam com outros deuses. Cultuavam homens ou cultuavam outros deuses. Ou seja, a quebra da fidelidade conjugal refletia uma quebra ainda muito mais profunda. Que quebra era essa? A quebra da aliança, espiritual. Toda decadência espiritual, então, ela começa de forma completamente silenciosa. Partindo para o tópico de número 4, Deus responde: culto sem Deus, sem reverência, sem temor, ninguém honra a Deus. E Deus, ele responde, Deus responde àqueles que o temem, mesmo em meio à corrupção geral. Este quarto tópico é um acalento ao meu coração, um refrigério para você que está me ouvindo e é fiel. Se você está como sacerdotes no tempo de Malaquias, este vídeo é uma correção. Não é só pérolas, ferramentas para você pregar. É uma chamada a voltar à essência, ao primeiro amor. É trazer Deus de volta ao culto. Se você faz parte do povo que está levando no culto do domingo só o cansaço, só a sobra, se você já sai de casa murmurando, cansado, não querendo cultuar, na verdade você está como o povo, levando o que é enfermo, levando aquilo que já é coxo. Deus não aceita. Mas mesmo assim nós colocamos lá no altar aquele louvor teatral. Levantamos as mãos, fechamos os olhos. Alguns têm até expressões e nós fingimos muito bem. Culto sem Deus, culto de máscaras, apenas um teatro. Mas Deus responde àqueles que saíram de casa para adorar no meio da corrupção. Por isso que o tópico de número 4 você pode anotar: Deus responde àqueles que o temem, mesmo em meio a uma corrupção geral. E por que isso é um alento? Porque isso é um refrigério, porque no meio de toda a corrupção sacerdotal, relacional, a corrupção do povo, trazendo a sobra, sem reverência, existia ali, no meio daquele povo, homens que ainda temiam a Deus, homens que ainda levavam o melhor a Deus, homens que ainda, em um culto sem Deus, tentavam de alguma forma encontrar Deus. Para estes, Deus usou Malaquias para trazer uma palavra, porque há um contraste com a frieza da maioria, mas havia um grupo que temia ao Senhor. E Deus registra isso de forma contundente no capítulo 3, versículo 16. Então, aqueles que temem ao Senhor. Lembra da igreja de Sardes? Abro um parênteses aqui. Eles tinham nome de que estavam vivos, mas mortos.

mas existia na igreja de Sardes alguns homens que andavam em branco, que contaminaram as suas vestes. No decorrer da história da igreja, no meio da corrupção da igreja medieval, no tempo da reforma, alguns homens como João Hus, Savonarola, Lutero, homens que buscavam a Deus, mesmo aparentemente Deus muito longe daquela corrupção, e houve uma reforma. Deus está chamando os homens que temem a Deus para uma reforma. Essa reforma vai começar através de nós. Por isso que o tópico 4, Deus ainda fala com aqueles que o temem. Mesmo em meio a uma corrupção geral, porque havia um contraste ali na igreja, e Deus registra isso no verso 16, como na igreja de Sardes, uma igreja morta, mas existia ali homens vivos que andavam de branco. Então aqueles que temem ao Senhor falam cada um com o seu companheiro, e o Senhor atenta e ouve, e há um memorial escrito diante dele para os que temem ao Senhor e para aqueles que lembram o seu nome. Meu Deus. E eles serão meus, diz o Senhor dos Exércitos, naquele dia, glória a Deus. Que farei? Serão para mim particular tesouro. Poupa-los, uei, como um homem poupa o seu filho que o serve. São como filhos, em meio a uma decadência espiritual, em meio à repreensão do profeta Malaquias, e seu nome tem a ver com mensageiro. Há um chamado urgente à restauração da essência. E como você vai terminar essa mensagem? Há um chamado aqui. A restauração da essência. Você que essa noite trouxe o pior, a sobra. Você que cultuou até agora sem reverência, sem temor. E está tentando, nesse teatro, enganar a si mesmo. Deus me trouxe para trazer uma mensagem urgente, um chamado de restauração à essência, para um relacionamento sincero, reverente e fiel com Deus, que vai além da aparência, mas que alcança o coração. Aqueles que o temem permaneçam na essência, e aqueles que estão em meio à corrupção, sacerdotes, aqueles que na liturgia estão fazendo tudo que a liturgia pede, leitura inicial, a oração, momento do louvor, oferta, oração pelas crianças, louvor, agora a palavra, oremos, depois da palavra, avisos, toda a liturgia. Essa liturgia que está camuflando um coração distante, corrupto, uma irreverência, e hoje nos bancos da igreja, quando nós estamos pregando, você olha, existem aqueles que temem ao Senhor, mas existem aqueles que não têm mais reverência nenhuma, sem temor algum, se esqueceram do Deus do culto. Se você faz parte deste grupo, que são aqueles que o temem, que são chamados de filhos, permaneça. E se você faz parte, como estes sacerdotes, se você faz parte deste grupo, que o coração está muito longe de Deus, pode ter certeza que esta palavra falou contigo. Primeiro tópico, Deus não aceita culto sem honra. Segundo tópico, o ministério pode continuar mesmo sem a presença. E isso é muito perigoso. A infidelidade espiritual começa nas pequenas concessões. Estavam casando com mulheres pagãs. Havia uma quebra de aliança. Repudiaram as mulheres. Não deram carta de divórcio. Deus responde àqueles que o temem, mesmo em meio à corrupção geral. Quatro tópicos, quatro lições no livro do profeta Malaquias. E aí, depois, no capítulo de número 4, Malaquias também expõe um tempo futuro. E que tempo é este? O tempo em que vem dias, ardendo como forno, todos os soberbos e todos os que cometem impiedade serão como palha. E o dia que está por vir os abrasará, diz o Senhor. Agora Malaquias lhe dá um salto no seu tempo para um tempo futuro. O dia da vingança, o dia do Senhor, o dia terrível da história é o período da tribulação. Escatologicamente falando. Sobre o livro do profeta Malaquias, existem dentro dele alguns versículos que trouxeram um certo desconforto interpretativo para alguns, debates entre posições.

E nós já terminamos as quatro lições do profeta Malaquias, e agora nós vamos destacar alguns pontos polêmicos neste livro do profeta Malaquias. Isso aqui é só para enriquecer o nosso estudo. Os quatro tópicos para sua mensagem já foram entregues. Mas o livro do profeta Malaquias começa também no capítulo 1, versos 1, com o peso da palavra do Senhor pelo ministério de Malaquias, é a sentença de Deus, e o versículo 2 é o versículo polêmico. Eu vos amei, diz o Senhor, mas vós dizeis: em que nos amaste? Não foi Esaú, irmão de Jacó? Disse o Senhor. Todavia, amei a Jacó e aborreci a Esaú. E fiz os seus montes uma assolação e dei a sua herança aos dragões. Aqui pode ser chacais, a tradução do deserto. E aí, essa questão de amar a Jacó e aborrecer a Esaú. Nós não estamos falando aqui de que Deus ele amou o indivíduo Jacó e odiou o indivíduo Esaú. Nós estamos falando de dois povos. Estamos falando de um povo que nasce da linhagem de Jacó, que é Israel, e Deus não escolheu da linhagem de Esaú o povo a quem Deus vai trazer através deste povo os oráculos de Deus e também através deste povo de Israel é que Deus vai trazer a salvação, porque a salvação vem dos judeus. Na verdade, o Messias vem de Abraão, Isaque, Jacó e depois nós vamos ter o desdobramento até chegar na casa de Davi. O texto amei a Jacó e aborreci a Esaú não tem a ver com indivíduos. Não tem a ver com o campo soteriológico. Nós estamos falando de uma eleição de Israel, uma eleição instrumental. Logo, a ideia de Jacó, e aqui Israel, o povo, a eleição instrumental, não tem a ver com Esaú na sua rejeição quanto ao papel específico de condenação, mas um papel específico de escolha de um povo para, através deste povo, Deus trazer os seus desígnios, os seus propósitos. Tem a ver com aquilo que é pactual, aquilo que é relacional nas questões sobre aliança. Observe, Deus não está falando no campo da soteriologia. Eu odiei um e decretei para o inferno, e este eu amei e decretei para a salvação. Este campo não é soteriológico. Este campo tem a ver com nações, propósitos, pactos, uma ideia relacional, desígnios de Deus, Deus escolhendo um povo para um desígnio específico. No capítulo 7 de Deuteronômio, nós vamos ter Deus escolhendo Israel, um povo pequeno entre grandes nações, para estabelecer os seus propósitos. E que propósitos são estes? Se você abrir a sua Bíblia em Romanos, capítulo 3, versos 2, nós vamos ter em Romanos o propósito de Deus para com Israel. Qual é logo a vantagem do judeu? Ou qual a utilidade da circuncisão? Muita. Em toda maneira, porque primeiramente as palavras de Deus, os oráculos de Deus, lhe foram confiadas. Deus escolheu um povo, amou a Jacó, aborreceu a Esaú porque ele escolhe um e deixa o outro. A palavra aborrecer, missei, em grego, ela aparece também no texto de Lucas 14, versos 26, quando há uma escolha daquele que decide ser discípulo de Jesus, aquele que não aborrecer pai e mãe. Logo, ele não está pedindo para ter ódio emocional do pai e da mãe para seguir Jesus. É porque na escolha de um, você irá consequentemente aborrecer o outro. Quando no tempo de Jesus, principalmente naquele tempo, você decidia ser discípulo de Jesus, aquilo às vezes dividia a própria casa. Ser discípulo de Jesus era escolher Jesus. Isso consequentemente iria trazer aborrecimento ao pai e mãe. Paulo está dizendo em Romanos 9 é que Deus amou Jacó e aborreceu Esaú, é o texto de Malaquias, Deus escolheu a nação que Deus vai usar para uma eleição instrumental. A eleição instrumental, Deus escolheu um povo para que através deste povo ele cumprisse os seus desígnios. E quando ele escolhe um povo, ele acaba aborrecendo aquele que não foi escolhido para propósitos específicos. Isso não tem a ver com o ódio de Deus emocional ou sentimental para com Esaú, ainda que em Hebreus, capítulo 12, versos 16, o Esaú ele é chamado de profano. Sendo assim, Deus escolheu uma nação

e a escolha instrumental para cumprir os seus desígnios, para ser o canal da promessa. E Hebreus 12, 16, Esaú é chamado de profano. Nós estamos falando de povos, logo entendemos que estamos falando de indivíduos, e não há uma rejeição dentro do campo soteriológico. E aqui fica claro tudo isso. E por que Deus disse isso ao povo? Porque o povo estava questionando o amor de Deus. E aí Deus apela não para o sentimento, mas Deus apela para a história. Lembra quando vocês não eram nada? Quando vocês estavam manchados, contaminados, e aí nós vamos lembrar de Ezequiel 16, e eu vos escolhi o mais pequeno e fiz vocês se tornarem grandes para que vocês pudessem confiar. E aí Deus lembra historicamente que sempre os amou e sempre irá os amar. E é por isso que o quarto ponto lá do nosso tópico, da nossa pregação, fecha com uma chamada urgente para que eles voltem a Deus. Logo, o amor de Deus continua para com todos. E através de uma eleição instrumental, ele decidiu amar a Jacó, o povo de Israel, e aborrecer a linhagem, a descendência, o povo de Esaú. Há uma outra polêmica sobre a questão do divórcio, logo no capítulo de número 2 de Malaquias, e falar de divórcio ainda hoje, no tempo de Jesus, sempre foi algo que trouxe muita polêmica, muitas interpretações. E um outro ponto polêmico no livro de Malaquias é sobre o divórcio. No capítulo 2, versos 16 de Malaquias diz assim: Porque o Senhor, Deus de Israel, diz que aborrece o repúdio, e aquele que encobre a violência com a sua veste, diz o Senhor dos Exércitos, portanto, guardai-vos em vosso espírito e não sejais desleais. A ideia aqui é Deus aborrece o repúdio, em outras traduções, Deus odeia o divórcio. E aí esse texto, ele é forte, ele é contundente. A palavra odiar em hebraico, sané, que aí aparece, ela não expressa apenas uma emoção de Deus. Você pode anotar aí, tem a ver com rejeição pactual, oposição moral e repúdio ético. Esses três pontos têm a ver não com a emoção do odiar, mas esses três pontos estão diretamente relacionados com esse odiar de Deus, que nada tem a ver com um ódio emocional. Ou seja, não é um ódio humano, mas uma posição divina contra aquilo que viola a sua natureza e aquilo que Deus estabeleceu como aliança logo no Éden, antes da lei. É princípio, é ordenança do próprio Deus. Vou dar agora aqui, se alguém precisar usar, três motivos. Estabeleci três. Tem mais? Estabeleci três motivos do porquê Deus odeia o divórcio. Eu fiz até um gráfico para ficar mais didático. O primeiro tópico, o primeiro ponto do porquê Deus odeia o divórcio: porque rompe uma aliança sagrada. O casamento, ele é chamado de aliança, berit em hebraico. E isso não tem a ver somente com um contrato, mas tem a ver com um vínculo diante do próprio Deus. É uma quebra de aliança, é uma quebra de princípios. Segundo ponto do porquê Deus, ele odeia o divórcio: porque gera violência relacional. O texto diz que o homem cobre de violência suas vestes. Logo, o divórcio, no contexto de Malaquias, envolvia um abandono cruel. O que eles faziam? Eles mandavam a esposa embora, mulher com contrato, mandava embora sem o papel do divórcio. Eles repudiavam as mulheres por qualquer coisa, dureza de coração, e se relacionavam com mulheres pagãs. Logo, aquela que foi mandada embora, repudiada, não tinha a carta de divórcio. Terceiro motivo do porquê Deus, ele odeia o divórcio: porque corrompe o propósito da família. Deus buscava uma descendência piedosa, isso está em Malaquias 2:15, e o divórcio, ele compromete a formação espiritual das gerações. É isso mesmo que você ouviu. O divórcio, ele corrompe um princípio estabelecido pelo próprio Deus, e este princípio envolve aquilo que Deus tem como prioridade na terra: a família. A igreja é formada pela família. A nação de Israel no Antigo Testamento

casamento formada pela família. E é por isso que Satanás ataca o casamento para que ocorra o divórcio. Isso refletirá nos filhos e naquela geração e, culminantemente, também na própria Igreja de Jesus Cristo. Então, essa tabela traz que o divórcio ele rompe uma aliança sagrada, gera violência relacional. E também corrompe o propósito da família, porque o divórcio ele compromete a formação espiritual das gerações. Então Deus odeia o divórcio não apenas pelo ato, mas por tudo aquilo que o divórcio, que o repúdio, podemos assim dizer também, ele corrompe, ele destrói aliança, pessoas, propósitos, a família, aquilo que Deus guarda desde o princípio, desde o Éden. E aí vem a pergunta que todos fazem. Quando o divórcio ele é permitido no Novo Testamento? Quando nós lemos no Novo Testamento, o Mateus capítulo 19, versículo de número 9, ali nós já podemos destacar o primeiro ponto, quando o divórcio é permitido no Novo Testamento, quando existe imoralidade sexual. No Evangelho de Mateus 19, versos 9 e Marcos 5:32, o termo grego que ali aparece é porneia ou porneia, como alguns sugerem. São relações sexuais ilícitas. Isso inclui o termo porneia. Então, por quê? Ou seja, quando o divórcio ele é permitido no Novo Testamento? Quando existe, então, a imoralidade. Quando existe, então, a imoralidade sexual. Logo, o Novo Testamento não está aqui, de maneira nenhuma, banalizando o divórcio, mas ele apresenta exceções claras. Tudo que vou dizer aqui, Deus primeiro, ele quer que perdoe, que haja o perdão, essa reconciliação do casal. Quando não dá mais certo, quando não tem mais jeito, quando há essa quebra no divórcio, isso só é permitido através da imoralidade sexual. Segundo ponto, quando o divórcio é permitido no Novo Testamento? E aí nós temos o texto na primeira carta de Paulo à Igreja de Corinto, no capítulo de número 7, versos 15. Se o descrente se apartar, o crente não está sujeito à servidão, disse Paulo. Logo, em Romanos capítulo 7, já é uma outra questão, o José está casado com a Maria e o José vem a morrer, a Maria está livre até para um outro casamento, mas não tem a ver aí com quando o divórcio é permitido no Novo Testamento. E nós temos exceções que o texto bíblico não nos traz informações, mas quando uma mulher é espancada dentro de casa, ela é violentada pelo esposo dentro de casa, com certeza em casos elevados desta forma, tem todo um pano de fundo por detrás, e um outro dia nós podemos aí tratar. Nós não estamos aqui para desgastar Romanos 9, amei a Jacó, aborreci Esaú, nós precisaríamos de aulas aqui para tratar, e assim também na questão do divórcio. Em Mateus 19, sobre repúdio versus divórcio, Jesus responde à prática farisaica baseada em Deuteronômio, capítulo de número 24. Esse repúdio, apólio aí no grego, é mandar embora, dispensar, abandonar, mas sem dar carta de divórcio. Ou às vezes repudiar, abandonar, mandar embora dentro da própria casa. Já o divórcio formal é a carta legal de separação. Essa é a questão da distinção nominal entre repúdio e divórcio. Como disse, precisaria de uma aula toda para tratar sobre repúdio e divórcio dentro de cada contexto. Todavia, nós não temos este tempo para explorar isso com perspicácia. Os fariseus haviam banalizado o repúdio e qualquer motivo justificava o tal do mandar embora. E aí Jesus corrigiu. Moisés permitiu por causa da dureza do coração do homem. Não era o ideal divino, então ele eleva o padrão. Não legitima o descarte casual, mas ele restaura o princípio, levando os fariseus, os discípulos que ali estavam, o público que ali estava em Mateus 19, ao princípio da criação. No princípio não foi assim. Jesus leva-os não em Moisés, Jesus leva-os em Deus. Em Gênesis 2, versículo de número 24, porque o ponto central é: Jesus não está facilitando o divórcio, está restringindo um repúdio irresponsável. Essa é a questão. O problema nunca foi apenas o divórcio, foi o coração duro que transforma a aliança em algo descartável. Outro ponto polêmico em Malaquias é Malaquias 3:10. Na verdade, sobre a questão do dízimo,
em Malaquias.

hierarquias, como isso funcionava, e também sobre o devorador. Como podemos tratar estas questões? Malaquias capítulo 3, versículo de número 10: Trazei todos os dízimos à casa do tesouro, para que haja mantimento na minha casa e depois fazer prova de mim, diz o Senhor dos Exércitos. Se eu não abrir as janelas do céu e não derramar sobre vós uma bênção tal, que dela vos advenha a maior abastança, e por causa de vós repreenderei o devorador. Quem é o devorador? Quem é este que consome o fruto da terra e a vide do campo? Não vos será estéril, diz o Senhor dos Exércitos. A palavra devorador, que aí aparece okel, a ideia de consumir, uma ideia de destruidor, e nós temos aí três princípios de interpretação. Número um, o devorador é um termo natural, é a praga, é o gafanhoto, ou providencial. Espiritualmente, Malaquias está tratando de um juízo iminente do próprio Deus. Porque a prosperidade agrícola era assinalada pela espiritualidade. Se o povo tem o coração voltado a Deus, isso iria refletir na colheita. Caso não, também iria refletir de forma negativa. Ou seja, a interpretação de número um é: era gafanhotos, o devorador, insetos que iriam devorar, pragas. Ou, espiritualmente falando, o próprio Deus trazendo juízo por conta de um culto sem Deus, sem temor e reverência, e também um culto sem honra a Deus. Ou número três, como nós ouvimos através de alguns pastores, infelizmente, sem conhecimento, dizendo que é um demônio, e aí já está tratando do campo espiritual, não do próprio Deus, mas que o devorador é demônios, ou seja, se a pessoa não trouxer o dízimo, demônios vão devorar tudo que ela tem. Eu fico com o primeiro aí, o natural, na verdade, está tratando de coisas literais. O povo levando a Deus a sobra, ou roubando a Deus não levando o dízimo, e isso era mandamento. Hoje nós temos uma ideia de princípio, no Antigo Testamento, mandamento, e este mandamento estava sendo quebrado, violado, e aí Deus então permite as pragas destruir completamente a agricultura, a lavoura, a colheita do povo. Separei para você também uma tabela sobre o dízimo no Antigo Testamento. Como aí você pode ver, nós temos o dízimo inserido nas páginas veterotestamentárias dentro de um sistema teocrático de Israel, da lei ligado ao sustento levítico. Isso está em Números. Você pode ler em Números, capítulo de número 18. Temos também as festividades. Em livro de Malaquias 3:10, ele aparece como obrigação pactual sobre a lei. Já na Nova Aliança, nós não temos um mandamento explícito que imponha o dízimo. O que encontramos é um princípio superior. Que princípio é este? Generosidade voluntária, isso é muito mais do que 10%, proporcionalidade e também liberalidade com alegria. Cada um contribua com alegria. E lembro quando, nas aulas de teologia, um jovem, ele tinha uma oposição ferrenha contra o dízimo, e geralmente quem tem não dá. E ele questionava, eu não encontro isso de forma explícita nas páginas do Novo Testamento, e eu disse: você quer ser bíblico, seguir o Novo Testamento, como está lá ao pé da letra? Ele: claro, nós temos que ser bíblico. Eu levei ele em Atos e disse que os apóstolos, eles davam tudo o que tinham. Lembra de Barnabé, por exemplo? E aí ele: é, mas o livro de Atos, ele não é teológico, ele é narrativo, enfim, ele não queria seguir a igreja então como ela é. Não era 10%, era muito mais. Até porque é uma nova aliança, nós devemos exceder a justiça dos fariseus, a proporcionalidade deveria ser muito maior. Contudo, longe da avareza, aqueles que entendem este princípio, eles dão o dízimo. É um princípio muito bom, trazido também de um mandamento, com um princípio aclopado ali nas páginas do Antigo Testamento. Por que não no Novo Testamento nós não seguirmos um modelo bom do Antigo Testamento para o sustento e mantimento também da casa do Senhor? E aí alguém poderia indagar: mas não há mantimento. Eu não tenho culpa dos sacerdotes. O coração do povo faz e Deus, ele se alegra com essa voluntariedade de cada coração, e Deus vai julgar cada um também segundo a sua proporcionalidade. Ninguém vai dar o dízimo por medo do devorador.

0: colaborador do demônio, mas vamos dar porque o modelo neotestamentário é de uma generosidade superior e sacrificial. Aqui nós terminamos o livro do profeta Malaquias com um esboço, quatro pontos, quatro lições, como havia prometido, de forma muito singela, muito superficial. Superficialidade em cima daquilo que é superficial. Tratamos sobre amar a Jacó, aborrecer Esaú, também tido, de forma muito singela, muito superficial. Superficialidade em cima daquilo que é superficial. Tratamos sobre amar a Jacó, aborrecer Esaú, também porque Deus odeia o divórcio. E Malaquias 3:10, a questão do dízimo dentro do contexto de Malaquias. E aí podemos fazer uma outra aula falando aí sobre estas questões com mais conteúdo e explicações. 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

eu sou alegre. Por isso eu vos saúdo na paz do Senhor. É com muito amor que eu aperto a sua mão. Vem cá, chega perto de mim. Aperte a minha mão.

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0: visão divina. Outro dia entrei numa loja, vi um anjo por trás do balcão. Maravilhado com aquela visão divina, perguntei-lhe: Anjo do Senhor, o que vendes? Ele respondeu-me: Todos os dons de Deus. Custam muito caro? Perguntei. Não é tudo de graça, é só escolher, respondeu. Contemplei então a loja, vi jarros e vidros de fé, pacotes de esperança, caixinhas de salvação e sabedoria. Tomei coragem e pedi: Por favor, embrulhe para mim muito amor de Deus, todo o perdão dele, um punhado de fé, bastante felicidade e salvação eterna para mim e para toda a minha família. O anjo do Senhor anotou meu pedido, separou os itens e acondicionou tudo num pequeno embrulho que cabia na palma da minha mão. Surpreso, perguntei-lhe: Como é possível caber tudo isso aqui nesse pacotinho? O anjo do Senhor respondeu-me sorrindo: Na loja de Deus, não vendemos frutos, apenas sementes.
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1: Como é que você lida com a dor? Será que é possível superar a dor? Hoje eu quero tratar deste assunto com você. Eu sei que é um tema sensível, complexo, nem sempre fácil de lidar. Como superar a dor? Eu vou basear esta mensagem em 1 Crônicas 4, 9 e 10. Não saia daí, vamos ouvir a leitura do texto e em seguida voltaremos.
2: Foi Jabez mais ilustre do que seus irmãos. Sua mãe chamou-lhe Jabez, dizendo, porque com dores o dei à luz. Jabez invocou o Deus de Israel, dizendo, Oh, tomara que me abençoes e me alargues as fronteiras, que seja comigo a tua mão e me preserves do mal, de modo que não me sobrevenha a aflição. E Deus lhe concedeu o que lhe tinha pedido.
1: Como superar a dor? Essa é a história que acabamos de ouvir. Jabez recebe este nome de sua mãe porque em meio a dores ela o deu à luz. Naquele tempo, o nome não era dado porque era um nome bonito, sonoro, ou porque era popular, ou para homenagear uma pessoa conhecida. O nome era a expressão da vida daquela pessoa. Retratavam a realidade da vida daquela pessoa. É por isso que, quando a mãe de Jabez, da tribo de Judá, passando por uma gravidez difícil, dolorosa, e o parto foi sofrido, com sérios riscos da morte da mãe, depois do parto tão traumático e dolorido, a mãe resolve levantar um monumento vivo à sua dor. Resolve carimbar o filho com este nome, Jabez, que significa sofrimento, dor, angústia. E esse menino estava, portanto, marcado para sofrer. A história dele era a história

história do sofrimento da mãe. Ele teria que carregar esse fardo pesado, esse destino que lhe for imposto. O que fazer? Passar a vida inteira carregando esse fardo? Sendo lembrado na história de que ele era a causa dos grandes riscos da sua mãe? O que Jabes fez? Diz a Bíblia que ele foi mais nobre do que seus irmãos. Não porque era mais belo fisicamente, não porque tinha um temperamento mais ameno do que os outros membros da família, não porque granjeou fortunas e teve o seu nome notório na história. Ele foi mais nobre do que os seus irmãos, porque ele não se conformou com a realidade. Ele não quis viver a extensão daquele nome que lhe fora imposto para marcar o sofrimento da sua mãe. Ele reagiu ao seu sofrimento, reagiu à sua dor. Mas ele não reage com mágoas da mãe, ele não reage com revolta existencial. Ele não reage porque ele está sentindo o peso do seu nome, com autoestima achatada, com complexo de inferioridade. Ele reage e busca a Deus, invocando a Deus, para mudar sua sorte, para mudar sua história, para mudar o seu presente, para mudar o seu futuro. E nesta oração, Jabes faz 4 pedidos para Deus. O primeiro pedido é: ó, tomara que me abençoes. E veja você a exclamação: ó, tomara que me abençoes. Esse homem compreende que ele não pode caminhar na vida sem a bênção de Deus. O sofrimento sem a bênção de Deus produz mágoa, tristeza, dor, sofrimento. Ele quer a bênção de Deus. Nós precisamos da bênção de Deus. E esta bênção não é tanto coisas materiais. Esta bênção é a pacificação da alma. Esta bênção é a certeza de que ainda que alguém tenha lhe imposto um destino, Deus está no controle da sua vida e não a vontade dos homens. Ó, tomara que me abençoes. Ele quer a bênção de Deus. Você e eu precisamos da bênção de Deus. Deus é abençoador. A bênção de Deus enriquece, com ela não tem desgosto. Então que você também, talvez aí no vale do sofrimento, nas noites escuras da alma, onde você tem chorado copiosamente e convivido com o seu travesseiro, com as dores que pulsam e latejam na sua alma, peça também a bênção de Deus sobre a sua vida. Mas Jabes pediu mais. E ele ora e diz assim: que me alargues as fronteiras. O que esse homem está pedindo? Ele não quer viver no corredor estreito que lhe foi imposto. Ele quer amplitude. Ele quer mais influência. Ele quer ser mais relevante. Ele quer fazer diferença. Ele quer que a sua vida impacte pessoas, não pelo sofrimento, mas pelas realizações. Ele quer mais influência. Ele quer realizar mais. Ele quer produzir mais. Ele quer mais frutos. Ele quer mais atividades para que mais pessoas sejam abençoadas pelo toque da sua influência. Eu pergunto a você: você tem pedido isso para Deus? Deus, eu quero ser mais usado nas tuas mãos. Eu quero impactar mais pessoas para o teu reino. Eu quero ser um vaso de honra nas tuas mãos para que mais pessoas te conheçam, mais pessoas te amem, mais pessoas tenham experiências contigo. Você tem pedido isso a Deus? Para Deus alargar o espaço da sua tenda? Para Deus ampliar o seu ministério? Para Deus instrumentalizar os seus dons? Para que você seja mais ricamente usado nas mãos de Deus, para a glória de Deus. Foi exatamente isso que Jabes fez. O nome dele limitava a vida dele. E ele diz: Deus, eu não quero viver este reducionismo que me foi imposto. Eu quero mais influência. Alarga as minhas fronteiras. Mas ele fez um terceiro pedido.

para Deus. Que seja comigo a tua mão. Ele pediu a bênção. Ele pediu a influência. E agora ele quer, mais do que tudo, a presença de Deus. Na verdade, a maior necessidade nossa é da presença de Deus. Você pode ter família, você pode ter saúde, você pode ter amigos, você pode ter influência, mas se a presença de Deus não vai com você, falta-lhe o principal. Em outras palavras, Jabes não quer apenas a bênção, ele quer o abençoador. Ele não quer apenas coisas, ele quer Deus. Quando o povo de Israel pecou lá no deserto, lá nas fraldas do Monte Sinai, a Bíblia diz que Deus tomou uma decisão. Deus diz para Moisés: olha, Moisés, eu vou cumprir minha promessa aos patriarcas. Eu vou escalar um anjo para acompanhar vocês. Eu vou dar vitória a vocês contra os povos da terra. Eu vou introduzir vocês na terra que mana leite e mel, mas eu não vou com vocês. Esse povo é um povo de dura serviço. Então diz a Bíblia que Moisés respondeu para Deus: Senhor, é tão importante o cumprimento das tuas promessas, é tão valoroso para nós a presença de um anjo, é tão bom para nós saber que tu hás de derrotar os nossos inimigos, é tão importante para nós entrarmos na terra que mana leite e mel. Mas, Senhor, se tu não fores conosco, não nos faça subir deste lugar. Ou seja, vitória sobre os inimigos, a presença de um anjo, a terra prometida, a terra que mana leite e mel, não tem sabor sem a tua presença. A maior necessidade nossa é da presença de Deus, e é isso que Jabes está pedindo. Eu quero não só a bênção, eu quero o abençoador. Mas ele faz um quarto pedido. Ele diz assim: e me preserves do mal, de modo que não me sobrevenha aflição. Me preserves do mal. Ele pede agora a proteção de Deus. Ele sabe que vive num mundo marcado pelo sofrimento e por inimigos terríveis, sejam visíveis ou invisíveis, humanos ou espirituais. E ele sabe que não pode caminhar vitoriosamente, fiado na sua própria força ou ancorado no bordão da autoconfiança. Ele precisa da proteção divina. Mas veja você, que ele pede a proteção do mal, e a expressão aqui é a mesma da oração que Jesus ensinou, é a proteção do maligno, que é o agente do mal. Ele sabe que há um inimigo invisível e poderoso, e sutil e ardiloso, que vive ao nosso derredor. E ele não tem condições de livrar-se de todos os ataques e de todas as armas forjadas contra ele, a não ser que Deus o livre. Ele pede, além disso, a suspensão da aflição que lhe for imposta pelo seu próprio nome. O que é maravilhoso é que o texto responde assim: e Deus lhe concedeu o que lhe havia pedido. Eu quero dizer para você que Deus escuta a oração, e que em resposta à oração, Deus muda vidas, Deus muda histórias, Deus muda o futuro das pessoas. Talvez você tenha lidado com a dor. Talvez você nasceu num berço de dor. Talvez a sua jornada é por uma estrada de dor. Mas você pode ser mais nobre do que as pessoas que convivem com você. Você pode buscar em Deus a superação dessa dor. E Deus responde oração. Eu vou orar com você. Quem sabe hoje você possa colocar essa história de dor aos pés do Senhor. E o Senhor Deus é o que escuta a oração, e Jesus, o Filho de Deus, é o libertador que pode hoje curar sua alma, terapeutizar o seu corpo e trazer vida plena para você. Vamos orar. Deus, eu te peço
que tu apliques esta palavra.

palavra ao coração daqueles que agora nos assistem, trazendo cura para o corpo então, daqueles que agora nos assistem, trazendo cura para o corpo, para a mente, para as emoções, para a alma, tirando esse fardo pesado da dor e trazendo o óleo fresco do Espírito Santo, o orvalho que asperge com doçura e bálsamo de alegria e paz. Tira o espírito angustiado, Senhor. Cobre esta vida agora com vestes de louvor, com vestes de consolação. Oramos em nome de Jesus. Amém.

Um Pai Nosso. Não digas Pai, se a cada dia não te comportas como um filho. Não digas Nosso, se vives isolado em teu egoísmo. Não digas que estás no céu, se só pensas nas coisas terrenas. Não digas santificado seja o teu nome, se não o honras. Não digas venha a nós o teu reino, se o confundes com o êxito material. Não digas faça-se a tua vontade, se não a aceita como é. Não digas assim na terra como no céu, se duvidas da existência do inferno. Não digas o pão nosso de cada dia, se não te preocupas com quem tem fome. Não digas perdoa as nossas ofensas, se guardas rancor de teus irmãos. Não digas livra-nos do mal, se amas o pecado. Não digas amém, se não entendes e não dás crédito às palavras do Pai Nosso. Às vezes, refletir em tempo pode fazer a diferença entre a vida ou a morte eterna. Sempre a decisão é nossa.

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5: O túmulo de Jesus. Quando visitamos um cemitério, encontramos muitos túmulos e sepulturas, monumentos de mármore enfeitados e canteiros floridos. Muitos personagens históricos foram sepultados com honrarias e em belos monumentos, tendo seus nomes e feitos gravados em mármore ou esculpidos em bronze, mas sempre com a frase "aqui jaz". O túmulo de Jesus é diferente de todos. Está vazio e aberto, pois o próprio anjo pronunciou: "Ele não está aqui, ressuscitou como havia dito", mostrando ao mundo a vitória do nosso Redentor. A ressurreição de Jesus é a garantia da nossa ressurreição.
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0: as três árvores. Imaginemos três pequenas árvores que sonhavam que seriam depois de grandes. A primeira queria ser o baú mais precioso do mundo, cheio de tesouros. A segunda queria ser um grande navio para transportar reis e rainhas. A terceira árvore queria ficar no alto de uma montanha e crescer tanto que as pessoas, quando olhassem para ela, levantassem seus olhos e pensassem em Deus. Mas a primeira árvore acabou sendo transformada num coxo de animais coberto de feno. A segunda virou um simples barco de pesca, carregando pessoas e peixes todos os dias. E a terceira árvore, mesmo sonhando em ficar no alto de uma montanha, acabou cortada em grossas vigas e colocada de lado no depósito. Mas numa certa noite, uma jovem mulher colocou seu neném nascido naquele coxo de animais. E de repente, a primeira árvore percebeu que continha o maior tesouro do mundo. A segunda árvore, anos mais tarde, acabou transportando um homem que acabou dormindo no barco. Mas quando a tempestade quase afundou o pequeno barco, o homem levantou-se e disse ao mar revolto: "Sossega." E entendeu que estava carregando o rei dos céus e da terra. Tempos mais tarde, numa sexta-feira, a terceira árvore espantou-se quando suas vigas foram unidas em forma de cruz e um homem foi pregado nela, pois fora condenado à morte mesmo sendo inocente. Logo, sentiu-se horrível e cruel, mas no domingo, o mundo vibrou de alegria e a terceira árvore entendeu que nela havia sido pregado um homem para a salvação da humanidade e que as pessoas se lembrariam de Deus e de seu Filho Jesus Cristo ao olharem para ela. O coração do homem pode fazer planos, mas a resposta certa vem do Senhor. Pense nisso.
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trem da vida. A vida é como uma viagem de trem. Quando nascemos, entramos nesse trem e nos deparamos com algumas pessoas que julgamos estarão sempre nessa viagem conosco. Infelizmente, em alguma estação elas descerão e nos deixarão órfãos de seu carinho, amizade e companhia, mas isso não impede que durante a viagem, pessoas que virão a ser especiais para nós embarquem. Assim é a viagem, cheia de sonhos, fantasias, esperas, despedidas. O grande mistério é que jamais saberemos em qual parada desceremos. Mas há esperança que em algum momento estaremos na estação principal e teremos a grande alegria de vê-los novamente. Façamos então com que a nossa viagem seja tranquila, que tenha valido a pena e que Deus tenha sido o condutor desse trem, para que quando chegar a hora de desembarcarmos, estejamos certos de que o caminho foi traçado por Ele.

sonhei com Deus. Sonhei que Deus falou comigo dizendo: meu filho, eu estou aqui e sei o que pensas. E eu disse: então responde-me, Senhor, por que existem pessoas tão infelizes no mundo? Deus respondeu: se apressam em crescer e depois desejam ser crianças novamente. Perdem sua saúde para ganhar dinheiro. Em seguida, perdem o dinheiro para recuperar sua saúde. Pensam ansiosamente sobre o futuro e se esquecem de viver o presente, de tal forma que não vivem nem o presente nem o futuro. Vivem suas vidas como se nunca fossem morrer e morrem como se nunca tivessem vivido. Então perguntei: que lições de vida o Senhor quer que aprendam? E ele respondeu: que uma pessoa rica não é aquela que tem o máximo, mas sim a que precisa do mínimo. E que de nada vale o homem ganhar o mundo inteiro e perder a sua alma. E aprendam que eu estou aqui sempre.

só a cruz era dele. Talvez você esteja passando por privações, necessidades e aflição e diga: por que passar por isso? Preste atenção. Jesus nasceu num estábulo emprestado, montou num jumento emprestado, multiplicou os pães e peixes num cesto emprestado, utilizou um local para evangelizar emprestado, promoveu um milagre num barco emprestado, foi sepultado em um túmulo emprestado.

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2: Meus irmãos, nós ainda vamos ter alguns louvores. Eu, há tempo, já venho dando estudo para casais, para vida dois. E a cada dia que a gente vai estudando, pesquisando, a gente vai se aprofundando e vendo que o casamento precisa melhorar. Eu quero que vocês, eu vou ser breve, porque eu sei que vocês ainda vão sair, vão talvez tomar um sorvete, comer uma pizza. Coloca na tela Gênesis 26, verso 8. 26, 8. Eu já sempre falo muito sobre esse texto. Prego muito sobre esse texto. Aliás, falo muito citando o versículo. Mas nunca preguei especificamente sobre o versículo 26, o versículo 8 do capítulo 26. Então está aí, ó, só para os irmãos terem uma ideia, como eu disse aqui agora há pouco, já cito muito ele, mas não parei para fazer uma mensagem específica nele. Então, hoje eu vou falar sobre casal que vive o verdadeiro romantismo. Não estou falando para namorado, você vai dizer no 3 comigo essa temática maravilhosa. Casal que vive o verdadeiro romantismo. Vamos lá, 1, 2, 3. Agora deixa eu dizer uma coisa para vocês. Robert Stenberg, que era um psicólogo, ele diz que o casamento, o namoro, a vida a dois, no casamento, tem três triângulos: paixão, intimidade e compromisso. Ele diz que qualquer casamento, qualquer relacionamento se sustenta nesses três pilares. Quais são os três pilares? Vamos lá, quem pegou? Paixão, intimidade e compromisso. Não esqueça mais isso. Quais são os três pilares? Paixão, intimidade e compromisso. Veja bem, paixão, intimidade e compromisso. E quando a gente fala sobre o casal viver o romantismo, isso aqui é muito importante, porque eu coloco aqui que existem coisas que tornam uma família linda. Por exemplo, nós sabemos que existem famílias que são lindas. Alguém diz, a família do fulano de tal, os filhos se formaram, os filhos são empresários, tem a neta que é isso, tem o genro que é isso. Famílias bonitas, famílias poderosas, famílias simples. Só que eu quero dizer algo muito interessante. Existem famílias que possuem bens, possuem títulos, possuem nomes, famílias que possuem muita estrutura. Porém, eu quero dizer uma coisa, isso não sustenta o relacionamento. O relacionamento é feito de romantismo, gente. Romantismo. O relacionamento é feito de romantismo. E quando a gente fala de romantismo, é muito interessante analisar, essa palavra não aparece na Bíblia. E essa palavra, ela é uma palavra moderna. O romantismo é uma palavra moderna. Se você observar algo muito interessante sobre o romantismo, é que quando você chega no período antigo, você pode observar que essa palavra romantismo, na literatura, lá pelo século XVIII, XIX, o romantismo era visto como algo, por exemplo, poesia, como algo, por exemplo, esse romantismo ele era visto como algo romântico, mas no sentido de um amor, de uma pureza. Quando você vem para a modernidade, a ideia de alma gêmea, a ideia de

Eu estou louco por aquela alma, por aquela pessoa, já é no tempo moderno. Mas o romantismo dentro da literatura e já no período moderno é diferente do que está presente na literatura. Na literatura você tem a poesia, na literatura você tem a descrição da beleza que alguém fazia. Só que na psicologia, o romantismo ele é visto como afeição, ele é visto como gestos e também ele é visto como o desejo físico. Existem pessoas que dizem assim, você não é romântico. E a gente atrela a palavra romântico ou romantismo apenas ao homem que sabe dizer poesia ou verso para a mulher. Só que essa palavra romantismo, ela é bem ampla. A palavra romântico ou marido romântico, esposa romântica, ela pode ser vista no dia a dia, como por exemplo, se o marido olha para a esposa e diz assim, meu amor, que comida maravilhosa, romantismo. Meu amor, como você é inteligente, romantismo. Meu amor, como você é capaz, romantismo. O grande problema é que a gente pensa que o romantismo é só o homem agarrar a mulher agarrar o homem, dar um beijo. Não, o pastor ou marido ou irmão romântico é aquele que elogia a comida da esposa, é aquele que sabe agradar ela, é aquele que diz assim, obrigado, essa roupa que você passou está muito bonita. É aquele homem que olha para ela e diz, como eu sou feliz em ser casado com você. Tudo isso é romantismo. Só que a gente pensa que romantismo é simplesmente o homem beijar, a mulher beijar. É claro que o romantismo tem um lado físico, tem um lado da paixão, tem um lado do encanto. Mas o romantismo está ligado à afeição. O romantismo está ligado ao desejo de querer bem. O romantismo está ligado a palavras e gestos que o marido faz ou a esposa faz, que traz mais intimidade para o casal. Às vezes tem casais que eles possuem paixão, mas não tem romantismo. Sabiam disso? Tem casal que é cheio de paixão, de loucura, faz sexo, mas não tem romantismo. E às vezes tem casal que tem romantismo, mas não tem a paixão. O casal que tem romantismo e não tem paixão, ou o casal que tem romantismo e não tem paixão, ou o contrário, ele não vai sobreviver. É por isso que nós citamos aqui as três partes de um bom casamento. Quais são as três partes? Quem se lembra? Paixão. Não, mas só quem está no evento, quem bem distraído. Vamos aqui, qual é a primeira? Paixão. Intimidade. Porque quanto mais o casal tem romantismo, mais intimidade tem. Por exemplo, se o marido, ele sabe elogiar a esposa sabe elogiar o marido, eles vão ter mais intimidade na vida a dois. E quanto mais paixão, mais intimidade, mais ele quer manter esse compromisso. O casamento, quando ele é marcado pela intimidade e pela paixão, quem decide ficar no casamento é o marido, é a esposa. Não é uma coisa obrigatória, não é uma coisa forçada, compelida. Ela quer ficar porque ela sabe que o marido dela é apaixonado por ela. Mas não é só apaixonado, é romântico com ela. Ela quer ficar num casamento porque nesse casamento há um homem que é apaixonado por ela, mas ao mesmo tempo é romântico também. Então esse romantismo, ele se faz necessário na vida a dois. E há uma coisa que eu quero dizer aqui para os irmãos. O romantismo, ele desfruta da intimidade, ele desfruta do carinho. O romantismo desfruta da decência, da brincadeira. Todo casal que tem romantismo gosta de brincar. Todo casal que tem romantismo tem uma brincadeirinha, tem um gesto, tem uma forma de ser. Então, esses três pilares mantêm o casal harmonizado dentro da vida a dois. E quanto mais o casal tem romantismo, mais o casal tem intimidade, mais o casal tem paixão, esse casal, meus irmãos, a intimidade dele, a vida dele, desse casal, é profunda, é estável, é maravilhosa. Então, deixa eu dizer uma coisa para vocês. Aonde está a saúde de um casamento, pastor Aziel? Dinheiro? Não. Se fosse dinheiro, casais não se separavam. Sexo? Também não. Se fosse sexo, casais não se separavam. Casa bonita?
Também não. Tem casal que tem casa

unida e se separam. Então, aonde está a estrutura para a vida a dois? Os três pilares para a vida a dois nunca se acabar? Quais são os três? Não, bem forte, vamos lá. Quais são os três? Paixão, intimidade. Porque quando você tem paixão e tem intimidade, que você tem esse romantismo, a pessoa sabe que está naquele casamento, naquela união, não simplesmente por estar ou por querer alguma coisa, mas ela decidiu viver com você porque você olha para ela, valoriza ela, você não vê ela como um objeto, você não vê a esposa apenas como uma dona de casa, a sua mulher não é parceira do seu casamento. O seu marido não é um parceiro do seu casamento. É por isso que a gente fala que casamento não é contrato, casamento é aliança. E quando o casal vive essa intimidade, aí esse casamento se estrutura. Por quê? Porque tem esses pilares que traz essa vida e a beleza da vida a dois. Então veja bem, casais que vivem o romantismo, meus irmãos, esse casal se sustenta. Por isso que eu quero dizer uma coisa para vocês. Olhem para esse texto aqui. Leiam aí vocês. Vamos lá. Aqui, ó, na tela. Um, dois, três. Pronto, muito bem. Coloque aí, irmão, destaque a palavra Isaac e destaque a palavra brincando. Vamos lá. Olha aqui para mim. Deixa eu só sumariar o texto aqui para vocês, para a gente entrar nessa análise do texto bíblico. Irmãos, esse homem que nós vamos falar aqui, Isaac, ele já estava casado há muito tempo. Do capítulo 24 para o 26, passou-se muito tempo. Só que há uma coisa interessante nesse capítulo. O cenário não é bom. Quem se lembra o que estava acontecendo em Gerar, nesse capítulo aqui, quando aparece a história de Isaac? O que estava acontecendo? Briga dos poços, mas o que mais? Estava acontecendo uma grande fome. Vamos lá, estava acontecendo o quê? Uma grande fome. Olhe bem, preste bem atenção. Estava acontecendo o quê? Digo bem forte, estava acontecendo o quê? Uma grande fome. Só que se você ler o capítulo 24, Isaac se casa com Rebeca. Se você ler o capítulo 25, quem se lembra o que é que acontece no capítulo 25? O que é que acontece no capítulo 25? No 24 eles se casam. E no 25? Vocês podem observar que no capítulo 25, esse homem que se casa com essa mulher, que ele se apaixona por ela, ela é o quê? Ela é estéril. Vamos lá. Ela é estéril. Aí ela casa. Crise familiar. Crise e conflitos internos. E agora vem um problema maior. Qual é o problema maior que ele está enfrentando em Gerar, na terra dos filisteus, com Abimeleque? Qual é o problema maior? Qual é o maior problema que uma nação pode enfrentar, que ninguém quer fazer sexo nem namorar? É o quê? Fome. Veja que um casal com fome, um casal sem economia, como é que vai querer fazer sexo, querer namorar? É confusão direto. Escutem bem, tem casais que se separam só porque o marido perde um emprego. Olha aqui, isso aqui é muito sério. Isso aqui é muito sério. E eu sempre falo esse versículo, mas eu nunca preguei nele. Primeira vez que eu prego para casais nele. Agora escute bem. Eles estavam enfrentando o quê? Fale bem forte vocês. O quê? Uma grande fome. Coloca o verso primeiro, irmão, só para eles entenderem o que eu vou falar aqui nesse texto. Olha o verso primeiro. E havia o quê naquela terra? Uma grande fome. Agora prestem bem atenção. Aí tinha uma grande fome. Uma grande fome. Uma grande fome. Mas antes da grande fome, o que eu falei lá atrás que aconteceu no capítulo 25? Além do problema da grande fome, se vocês analisarem, a mulher de Isaac, ela era o quê? Estéril. E naquela época, uma mulher não ter filhos era a pior tristeza no mundo. Mas quando você olha para a Bíblia, você vai entender, esse casal está passando problema, está passando luta, está passando crise, está passando dificuldade. E aí ele chega
Ele chega lá nesse local.

Vocês sabem que o texto é muito espiritual. Olhem para cá, porque o que eu vou falar aqui é muito interessante. Deus chega para Isaac e diz: não sai daqui, não desça para o Egito, não faça como seu pai, fique aqui. Tudo bem, mas esse patriarca era homem de Deus, e aí agora observe, um homem louco pela mulher dele, apaixonado pela mulher dele, desesperado pela mulher dele, ele diz: para que não me matem, você diz que você é o quê? É minha irmã. Escute bem, vou já explicar para vocês. Diga que é minha irmã. Aí o texto diz: e Sara era linda demais. Aliás, Rebeca. Rebeca era linda demais. A Sara também era linda demais. Agora a Bíblia diz: Rebeca era linda demais. E ele montou uma estratégia. E olhem para cá para vocês terem uma ideia. Isaac era o filho de Abraão, filho da promessa, mas ele tem uma fraqueza espiritual. Qual é a fraqueza de Isaac? Qual é a fraqueza de Isaac? Não assume que ela é sua mulher. Aí ele monta uma estratégia, que é a fraqueza de um homem. Todos nós temos fraquezas. Aqui está a de Isaac. O Isaac, ele diz assim: minha filha, você vai dizer que é minha irmã, para que não me matem por causa da sua beleza. Tudo bem. Ele montou a estratégia e ficou muitos dias ali em Gerar. Vamos dizer, anos. Aí Deus abençoou ele, Deus prosperou ele, Deus enricou ele, Deus fez ele crescer. Agora escute bem, olhe para cá. Porque tem homem que só quer crescer. Tem homem que só quer ganhar dinheiro. Tem homem que só quer saber de poder. Até pastor, tem pastor que só quer saber de igreja. E no meio da fome, a mulher não podia parir, porque era estéril. O Isaac encontra tempo para ir fazer o quê? Olha para cá. O Isaac, no meio desse cenário todo, ele encontra tempo para ir fazer o quê? Brincar. Irmão, homem apaixonado é negócio sério. Olha, eu estou falando aqui, tem irmão que só porque está fazendo um curso superior, minha filha, tu não me aperrei esses dias que minha cabeça tá a mil, nunca nem passou fome. Está vendo? E o Isaac, a terra passando fome, e o que que o Isaac vai fazer? Brincar. Tem homem aí que só anda com a cara ruim, ele não pode ter um problema na loja, não pode ter um problema no emprego, briga com a mulher, briga com o filho. O casamento se torna tão pesado porque não tem alegria. Só para vocês terem uma ideia, irmãos, olhem para cá. O Abimeleque, ele não tinha curiosidade nenhuma. O Abimeleque estava no palácio dele. E assim, de modo ocasional, ele não sabe como, talvez num terraço, pela janela, ele viu o Isaac, mas a Rebeca, no meio de uma fome, a mulher não tinha menino, os dois fazendo o quê? Só quem tem boca, diga. Brincando de quê? Era de cirandinha? Hein? Ah, agora escute bem, ó. Olhe para cá. Olhe para cá. Eu sempre falo dessa palavra, tissahak. Olha, a palavra tissahak, ela tem vários sentidos. Ela pode ter o sentido de zombar, pode ter o sentido de caçoar, mas olhem para cá, diga comigo, sorri, não, bem forte, sorri, afeto, carinho, carícias, intimidade, cócega, toque. E o Abimeleque, olhando da janela, ele viu a brincadeirinha. Só que não era brincadeira de irmão. Está entendendo, irmão? Tem várias versões. Eu não sei se a irmã está ali. Coloca aí só esse verso 6, aliás, 26, o 8, só para eles terem uma ideia de várias traduções.

Vê aí a expressão brincava. Olha aqui, ele marcou, vamos lá, para o 8. Só para me dizer algo para vocês aqui. Vamos lá. Brincando, vê outra tradução, coloca aí. No hebraico eu já citei, mas eu quero que vocês vejam as próprias traduções. Olha ali a outra palavra. Falem bem alto vocês. Não, mais forte. O que que o Isaac estava fazendo com ela? E essa palavra, olha para cá, a palavra tissarraque. Quem é casado aqui com um marido que é brincalhão? Levante a mão, quem é casado? Poucos. Quem é namorado aí? Quem é só namorado? Vamos lá, quem é casado com um marido que é brincalhão? As irmãs, só as irmãs. Só as irmãs, o marido não levanta a mão não. Quem é casado com um marido que é brincalhão? Quem é casado com um marido que gosta de brincar na cama? Porque veja bem, tem marido que é brincalhão só durante o dia. Mas ele não sabe brincar com a esposa na intimidade. Olha, irmãos, isso aqui é sério. Uma mulher que é casada com um homem brincalhão e que ele também sabe brincar na cama, ela é feliz. Como é o nome do Isaac? Qual é o significado do nome Isaac? Vamos lá, diga bem forte. Qual é o nome do o significado do nome Isaac? Gênesis 21:6, a Bíblia diz assim, ó: todo mundo vai rir de ti. E quando Isaac nasceu, Isaac gostava de sorrir. Ele vivia também sorrindo por causa da promessa de Deus. Triste a mulher que é casada com um homem carrancudo, antipático, burro velho demais, reclamão. Tudo dele, se tem um problema na empresa, durante o dia ele fica emburrado e ela tem que estar adulando ele. Adulando até para ir para a cama com ela.

Cadê os maridões aí felizes, que são alegres? Diga glória. Quem é o marido mesmo que gosta de sorrir, de brincar? Agora os homens, deixa eu ver. Você gosta de sorrir, gosta de brincar com ela? Ó, deixa eu dizer uma coisa para vocês. Não há como homem... veja bem, eu não estou falando de ser sério, não estou falando de ter caráter, isso é outra coisa. Eu estou falando é de um homem apaixonado. Eu estou falando é de um homem que sabe brincar. Essa palavra brincar, colocou outras, ó, acariciar, são as preliminares. E a mulher, quando ela está sorrindo na cama, ela pode estar sorrindo de prazer. Se ela está fazendo careta, não tem como fazer careta brincando. A não ser se for brincar, né? Ah, faz caretinha e etc e tal. Mas as carícias. Veja bem, o riso. Olha, gente, isso aqui é interessante. A Bíblia diz que um coração alegre faz o quê? Formoseia o rosto. Agora vamos analisar uma coisa. Olha para mim aqui. Quando Isaac foi casar, escutem bem essa. Quando Isaac foi casar, quem mandou buscar uma noiva para Isaac? Fale comigo, quem mandou buscar uma noiva para Isaac? Abraão, vamos lá. E quando ele chegou no poço, o moço, como era o nome do moço? Eliezer. Quando ele chega no poço, o que que ele faz para encontrar a mulher certa? Ele ora. E quando Isaac vai para o campo, que Rebeca vem chegando, o que que Isaac foi fazer no campo? Orar. Vamos lá, fala, ele foi fazer o quê? Orar. Então a Rebeca é fruto de oração. E quando Isaac, a Rebeca chega, Isaac faz o quê? Ora. Quando a Rebeca está casada, que ela não tem filhos, quem é que ora por ela? Isaac. Agora preste bem atenção. E quem é o homem que está levando ela à loucura na cama? Que o rei diz assim: aí não tem nada de irmã.

Primeira coisa, escute bem, olhe para cá. Primeira coisa, digam comigo: espiritualidade, oração, jejum não atrapalha a vida de prazer que o casal deve ter. Eu, se eu tivesse num país que tivesse fome, talvez eu ia jogar o joelho no chão para orar. Senhor, manda pão. E o Isaac não foi orar. O que é que o Isaac foi fazer em plena fome? Ele foi brincar. Então, olha para cá, deixa eu fazer uma coisa interessante aqui para vocês. Escutem bem. A espiritualidade, ela não pode apagar a chama. Porque tem irmão e irmã que são espirituais. A irmã, às vezes, é crentona demais. O irmão é crentão demais. E não brinca. Não brinca, os dois não correm dentro de casa, não sobe na cama correndo, pulando. É porque é o seguinte: não, Deus está olhando. Te veste ligeiro. Irmão, parem com isso. Eu estou falando de um dos homens que era patriarca, que era filho de quem, gente? De Abraão. Eu pergunto: Isaac era espiritual ou não era? Agora eu vou fazer outra pergunta. Por que que o texto começa fazendo alusão à falha de Isaac? Porque você pode ser espiritual quanto você quiser, mas você tem falhas. Aí às vezes tem irmão que ele é o seguinte, porque casamento, irmão, vida a dois só presta se os dois fizerem o quê? Se os dois fizerem o quê? Brincarem. Já pensou, a irmã chega, aí o irmão, depois do culto, aí os dois estão aqui. Chegamos do culto, né, amor? Aí ela disse: é verdade. Você ouviu a mensagem do pastor? Glória a Deus. Aleluia. É possível você, santa, tirar esse vestido? É, irmão. Aí ela olha: pois não, homem de Deus. E você pode tirar essa cueca em nome de Jesus? Irmão, que é isso? O maior problema, sabe qual é o problema nosso? Olhe para cá. É que a gente pensa que a espiritualidade na vida a dois atrapalha o que Deus dá para o casal. O que que o Isaac estava fazendo com a Rebeca? E brincando. Daniel, a irmã, coloca lá aquela outra para eles observarem. E você pode colocar várias vezes a tradução. Olha, fazendo o que ali? Marque ela ali. O que que ele estava fazendo com ela? Acariciando. Eu pergunto, ele era homem de oração? Eu já mostrei. Ela era mulher de oração? Mas oração atrapalha prazer? Pronto. 1 Coríntios 10, 31. Quer comais ou bebais? Se eu vou beber um copo d'água, esse copo aqui não vai aumentar nem diminuir nada na minha salvação. Mas eu espiritualizo dizendo: Senhor, obrigado por esta água. Pronto. E a mulher? Ela veio de quem? De Deus ou do diabo? Quem foi que fez a mulher com prazer? Quem foi que fez o homem com prazer? E por que que a gente fica tolhendo o casal de brincar? Aí fica pastor também, fica irmão também, ensinando coisas erradas que não tem na Bíblia. Tem casal aí, irmão, que nem se vê. É tudo com a luz apagada. Era naquele tempo do Jacó, não é? Que ele dormiu com a Lia, pensando que era quem? Quando ele acordou, ele disse: vixe! É a outra. Digam comigo: prazer espiritual é do céu, mas o prazer do sexo é projeto de quem? De Deus. Então o Isaac não era tolo. O Isaac sabia o que era a promessa de Deus, mas sabia também o que era a promessa do prazer sexual. Por quê? A mulher que ele tinha vinha de quem? De Deus. Vamos ver o prazer sexual? Coloca aí Gênesis

2:22, coloca aí na tela, só para os irmãos observarem. Da costela que havia tirado do homem, o Senhor Deus fez uma e levou a quem? Da costela, pode passar, 23. Então o homem disse, como foi que ele disse? Só os homens, lendo bem forte, olhando para a esposa. Como é? Vinte e quatro. Por essa razão deixará o homem e unirá-se a quem? E os dois se tornarão o quê? Olha aqui o verso 25. Leiam agora vocês todos. Para aí, como é que o homem e a mulher estavam nu? Como é que o homem estava, mas a mulher? E não? Porque quando é legalizado por Deus, que você sabe que a sua esposa veio de Deus, você não tem vergonha dela em nada. E nem ela de você. Quando você vê uma irmã que ela olha para o marido, não, meu velho, te veste ligeiro. Aí casamento velho já morreu faz tempo. Nivaldo. Você vê, pronto. Ou o marido, a mulher tá, vai tomar um banho e ela deixa assim a porta do banheiro entreaberta. E aí ele fecha essa porta, mulher. Ah, morreu faz tempo. Já morreu, está morto faz tempo. É porque um homem que ele não tem o prazer de ver a mulher dele banhando, pode largar de mão. E eu vou dizer uma coisa para vocês. Eu vou dizer uma coisa para vocês aqui. Então olha para cá, digam comigo. A espiritualidade não atrapalha eu de brincar. Então olha para ela e diz, meu amor, tu pode ser do manto, tu pode ser do fogo, tu pode ser da Assembleia de Deus, mas eu não vou deixar de brincar. Deus foi quem mandou. E olha para cá, coloca aí na tela, Provérbios 5:18-19. Olha como os homens de Deus sabiam o que era o prazer e aproveitavam. Olha aí. Seja bendita a sua e alegre-se com quem? A esposa de quem? Da sua juventude. Tem que brincar com ela hoje, amanhã. Os dois vão estar como? Velhinhos. É. Mas não é assim? Aí pronto, vão estar assim os dois, né? Mas eles vão andar. Ei, minha velha, não é assim? Tu se lembra? Quando a gente subia em cima dessa cama, não era assim? Vão ser felizes ou não vão? Porque preste bem atenção. Olha para cá. A vitalidade passa, a paixão diminui, mas o romance. Gente, isso aqui é importante. Tem uma coisa que nunca vai acabar no casal. Nunca! E é isso que vai manter o casamento. O que é que nunca vai acabar no casal? Porque é o seguinte, a paixão, quais são os três pilares que eu falei? Paixão, vamos lá, bem forte. O qual? Paixão, a outra? Intimidade e a outra? Compromisso. Olha para cá. Uma pode falhar, que é a... Mas quando vocês construíram tudo na paixão, que agora já não tem mais aquele fogo, mas restou o quê? Restou o quê? A intimidade e restou o quê? Pronto, podem estar os dois velhinhos. Ô, minha filha, tu sempre foi fiel comigo, não é assim? Ô, meu filho... Você sempre foi um marido de primeira. Nós vivemos a nossa vida, foi se amando. Nós não podemos mais, não é assim? É. Eu li naquele livro, O Ato Conjugal, o marido teve AVC. Escutem essa. O marido teve AVC. Mas o casal, eles brincavam muito, brincavam muito. Vocês estão entendendo a linguagem que eu estou usando? Que é transmitido, né, irmão? É. Quem quiser saber direitinho, vai comigo lá para onde é? Lá para Fortaleza, porque lá é fechado. Olha, você vai estar comigo lá, quantos dias lá? Três, quatro? Aí lá eu vou falar direitinho. Então escute bem, aqui é filmado, eu vou ser bem leve. Escute, mas eu só falo na Bíblia, irmão. Não falo nada de imoralidade, nada sem a palavra de Deus. Então escute bem. O que é que eu estava falando? Ah, sim, isso, obrigado.

Aí, nesse livro que eu li do ato conjugal, escutem essa. O casal brincava muito, brincava muito, brincava muito. O marido teve AVC. Olha, mulheres, escutem aqui, mulheres. Peguem isso. O marido teve AVC. Quando ela chegou na primeira noite para visitar ele no hospital, que ele agarrou a mão dela, ele segurado a boca, ela estudou todas as bulas de remédio que tirava o prazer do marido e procurou saber tudo que dava força para ele. E ele voltou a fazer sexo com ela, por causa da inteligência dela. Provérbio 14, 1, a mulher sábia faz o quê? Edifica a sua casa. Está vendo aqui? Então escute bem. Tem casal que eu não vou para um estudo desse. Irmão, eu leio todo dia, e a cada dia eu vou aprendendo mais. Observe que Salomão está dizendo aqui, isso é ordem de Deus. Coloca o 19. Coloca o 19. Lá do texto agora, do... Olha aí. Gazela amorosa, isso aqui é ela na cama. Gazela, coça graciosa. Esses animais, irmão, a Bíblia fala deles porque a gazela, a coça, ela sabe dar uns pulinhos bem direitinho nas montanhas. Entendeu? Bem, na hora da carícia, a mulher também tem que dar seus pulinhos, tem aí para dizer, porque tem mulher que o marido está acariciando e ela fica morta, que nem uma geladeira. Aí pronto, fria. Aí pronto. Se o homem brinca, a mulher tem que fazer o que também? Brincar. Se jogue no... É, corresponder, pastor Márcio. Porque às vezes o marido está brincando e ela lá mortona. Já terminou? Não, o que é isso? Entre no jogo também. Vamos brincar, vamos sorrir. É. Quem gosta de brincar com a esposa, diga glória a Deus. Pronto. Olha aí para ela e diz, eu gosto de brincar contigo, meu amor. Eu gosto de brincar com você. É. Se aventure com ela. Pronto, se aventure com ela. Bora, minha filha. É, bota aí uma roupinha, se ajeite. E suba aqui na garupa da moto. Eu vou correr no mundo grande aí, mas tu. Ela disse, que é isso? Se ajeita. Bora, ligeiro. É assim, pronto. Tem casal, irmão, que não se aventura em nada. Não brinca, não sai de casa. Tem homem que é só louco para ganhar dinheiro. Erasmo de Roterdã diz que tem pessoas que passam pela vida e não vivem a vida. Não tem um prazer, não tem a beleza de nada. Vocês viram a primeira canção que o menino cantou aqui, o Normando? Alfredo, foi o Alfredo. Vocês viram aquela letra? Saí pra, contigo, eu quero ver a praia. É lindo ou não é? Tem irmão que diz assim, o que é? Tu vem só ver esse negócio. Só ver praia. O cara não sabe apreciar a vida. Não sabe apreciar a beleza da natureza. E todo homem que não aprecia a vida e a beleza, ele não vai apreciar a mulher. Olha o Adão, depois que Deus botou ela nua. Aí ele disse, meu Deus, carne da minha, ossos dos meus, eu vou chamar isso aqui como? Varoa. Não é assim. É linda a Bíblia, gente. É lindo. Coloca aí Cantares 7:10. Cantares 7:10. A primeira coisa, espiritualidade não atrapalha vida de brincadeira de casal. Está casado direitinho, é pela Bíblia. Pode fazer o que na cama? Pode brincar. E na casa também. Pode brincar. Olha aí, a irmã cantou no início. Leio aí todos, olhando e dizendo para ela. Eu sou do meu amado. Como é a canção, a Ruth sabe todinha aqui, né? Eu sou do meu amado, né? E o meu amado é meu. Eu sou do meu amado. Essa mulher tem confiança. Vocês já imaginaram uma mulher dizer assim, eu sou do meu? Assim como ele brinca, ela brinca também. Ok? Coloca o verso 12. Olha aí o verso 12. Coloca aí o verso 12. Vamos lá, corre para mim já encerrar aqui. Aqui essa mulher, ela gostava de aventura. A irmã tem que gostar de aventura. Às vezes o marido chega e diz assim, minha filha, hoje você trabalhou muito, tira essa roupa, coloca uma roupinha bem bacana, vamos dar uma volta. Rapaz, mas só tu mesmo. Tu não sabe que eu trabalhei o dia todo, tu não sabe que eu estou cansada.

Deus não te botou no mundo só para parir filho e cuidar de casa. Ele te fez uma fêmea. E como fêmea, você também tem que dar prazer. E ter prazer. Foi minha campanha de oração. Eu vou agora para o ciclo de oração, porque eu já marquei com as irmãs. Vou largar de mão, irmão. Irmão, vou dizer uma coisa para vocês. Olha aqui, ó. Meu amor, vamos sair. Sair da rotina. Vamos tomar um sucozinho. Vamos tomar água de coco lá na praia. Vamos dar uma volta para ver se tu... Porque tu parou de brincar, tu tá morto faz tempo. Mas eu quero te animar. Pronto. Segundo lugar, observem bem. O Abimeleque olhou pela janela e viu que eles estavam fazendo o quê? Brincando. E como eles estavam brincando, o que foi que ele entendeu? Entendeu que a estratégia de Isaac não funcionou mais. Ele chamou e ele disse o que para ele? O que foi que o rei Abimeleque disse para Isaac? Você mentiu para mim, ela não é sua irmã, ela é sua mulher. Olha para cá. A segunda coisa que eu coloco aqui: casal que vive o verdadeiro romantismo não vive dentro de casa como dois irmãos. Há quatro coisas que acontecem quando vocês dois vivem como irmãos. Uma, acabou o fogo da paixão. Porque irmão não anda pegando nas partes íntimas do outro. Irmão não anda dizendo: eita, tu é linda, tu é maravilhosa. Anda? Eu estou louco por ti, anda. Então, em primeiro lugar, casal que vive como irmão, o fogo da paixão já foi embora? Faz é tempo. Segunda razão, casal que vive como irmãos, sabe o que que acontece? Eles não têm mais as brincadeiras da cama. Irmãos, deixa eu dizer uma coisa para vocês. Tem irmã que depois que ela se casa, as brincadeiras param, porque às vezes vem um neto. Muito cuidado, irmão, com isso. Vem um neto. Eu já vi, foi muitas irmãs. Irmã, e agora? Minha vida agora é por neto. E o besta velho? Deixa eu dizer uma coisa para vocês. Olha para mim aqui agora. Nenhum filho, nenhum neto, nenhum avó, ninguém substitui o relacionamento a dois. E nunca é comparado ao casal. Porque a Bíblia diz, dos dois serão uma só. Tu nunca mais teu filho vai ser uma só carne. Então pode cuidar de neto, pode brincar com neto. Agora saiba que a vida de vocês dois devem ser sempre brincando. E se vocês não levarem isso a sério, amanhã a vida de vocês é triste. Vão viver como dois parceiros dentro de casa. Não tem mais paixão, não tem mais quintura, não tem mais chamego, não tem mais achego, porque agora os dois só são irmãos. Eu sempre digo, tire essas ideias. E mãe, vem cá, mãe. Faça isso não. Vem cá, mãe, tia, vem cá, tia. Não chame tua esposa de tia. Não chame tua esposa de mãe. E pai, vem cá, pai. Chamando o marido de pai. Ou irmão, pastor Martins. Sabe o que isso faz? Cada coisa no seu devido. Vem cá, minha gostosa. É assim. Porque vocês dois não são irmão. Vem cá, minha linda. Eita, gostosa. Rapaz, olha o que Deus me deu. Essa não é. Mas fica os dois. Mamãe. Vira aí para ela e diz assim: tu não é minha irmã. Tu não é minha irmã. Diga aí para ela: tu não é minha irmã. Minha irmã. Aí pronto, aí vive os dois. Morto dentro de casa. Irmão, vou dizer uma coisa para vocês aqui. Olha para mim aqui, ó. Eu li um livro de um autor que ele diz que adultério, traição, começa também aqui. Porque o casal às vezes é crente, vai para a oração, cuida de neto, vai para a família. Mas quando os dois estão sozinhos em casa, não tem mais brincadeiras.

E como as brincadeiras acabaram, aí ele não tem casa, a mulher está morta, também não está mais ligando, ela vai para a casa dos filhos, vou passar 2 meses lá com o meu neto, e quando dá fé, o marido está aqui no trabalho, brincando, conversando com outras mulheres, saindo com os amigos depois do trabalho, não vai dar em outra. Aí depois diz, o diabo acabou com o meu casamento. Não foi tu que não viu as brechas. É, irmã, não tem isso não, pronto. Chegou em casa depois do culto, e aí meu bem, eita, foi uma bênção, né? Foi bem, glória a Deus. Agora vai lá, minha filha, eu estou só te aguardando aqui, porque é assim. Ixi, mas tu não estava no fogo, sim, era no fogo do Espírito Santo. Agora eu vou para outro fogo que Paulo falou. É assim. Irmão, é tão boa a Bíblia, porque tem irmão que pensa quando eu falo aqui, olha o fogo que Paulo falou, coloca aí 1 Coríntios 7:4. Olha aqui, aí tem irmão que pensa que eu só falo coisa da minha, é só na Bíblia, olha aqui, ó. A mulher não tem poder sobre o seu próprio corpo, mas tem quem? E também da mesma maneira o... Por que que Paulo quebrou a regra do marido ser chefe na cama? Na cama marido não é chefe. Se tem algum pastor aqui que na cama ele quer dar ordem para a mulher, na cama tu perdeu tua autoridade, ela manda em tu e tu manda nela. Porque não podem brincar se os dois não estiverem no mesmo nível. E na cama, não tem negócio de chefe, não. Tem hierarquia, não. Ele acabou com isso aí. A irmã pode dizer, bora, te ajoelha, rola na cama, se joga, fica de coca. Aí pronto, tira essa roupa, tira, vai ligeira ali, se troca. Pode fazer. Tem nada de pecado. Diga para ela, minha filha, também hoje eu quero te ver assim. Bom, a mulher não tem poder. Olha o verso 5. Olha lá, ó. Pode passar. Olha aqui, ó. Leiam aí vocês, eu vou encerrar. Vamos lá. Como é que diz? Não vos priveis um aos outros, senão o quê? Ó, e aqui Paulo não diz que a espiritualidade tira prazer e impede o homem e a mulher de brincarem na cama. Olha aí. Ele diz, quando vocês se aplicarem à oração e ao jejum, o que ele diz agora? E se ajuntem logo outra? Ou seja, ele diz que quem é casado tem que ter pouco tempo de oração e também do quê? De jejum, para que o diabo não vos tente. Está vendo aí como é as coisas? Então pronto. Aí você vai ler até o 9, que aí você vai ver isso. Então a segunda coisa aqui, vocês não são irmãos, parem com isso. Não é irmão, não é pai, não é tia, é meu amor, minha linda, minha princesa. Ela está fazendo aqui o jantar, o almoço, eu olho para ela, eita meu amor, você está fazendo esse, até esse teu mexido aí na panela, que tu sacode assim, já me dá um desejo, é assim. Ela vai se sentir feliz ou não vai? Irmão, a mulher, ela se sente feliz quando ela sabe que ela é desejada. Aí também, até o marido, a mulher até às vezes brinca, ele está lá, está gordo, né? Sentado ali no sofá, talvez assistindo o jornal ou lendo a Bíblia com a Bíblia bem aqui em cima do bucho. Aí ela passa, ei buchão, mas eu te amo lindo. É assim. Aí é uma bênção, aí ele, para amor, para meu amor. É brincar, tem que fazer o quê? Brincar, ser comediante. Em último lugar, escutem, olhem para cá. Eu vou finalizar com essa colocação aqui. Escutem. Quanto tempo ele estava em Gerar? Quanto tempo? A Bíblia diz já muito? Já muito tempo. Não é assim que a Bíblia diz? Pronto. Agora prestem atenção. O que que acho lindo? Volta lá, irmã. No Gênesis 26, 8. Olhe para cá, isso aqui aqui está o âmago dessa questão. Olhe para mim aqui. Ele já estava casado há muito tempo. Problema de infertilidade, conflitos na família, conflitos no local onde ele morava. E o mais pesado, lá eles estavam passando o quê? Fome. Agora olhe para cá, irmãos. No meio de tudo isso, a convivência de Isaac com Rebeca era rotina

Era uma rotina? Era uma mera convivência? Como era a convivência deles? Olhem para cá. Diam comigo, marcada de gestos, ações e linguagem do amor. Por que eu pergunto? O Abimeleque ouviu alguma fala de Isaac? Ouviu algum grito de Rebeca? Mas ele viu o que neles? Gestos. Casamento tem que ter brincadeira, mas tem que ter o que? Gestos. Linguagem do corpo. Ela não estava falando, mas o tocar, as carícias, ela respondia com gesto. A irmã tem que treinar seu gesto, irmã. O gesto do beiço, o gesto do olho. Treine para você olhar para ele, jogar o cabelo, para você, quando ele... Aí pronto, ele diz, meu Deus, que gesto é esse dela? Aí pronto. Mas tem irmã que ela é mecânica, tem irmã que o homem tá fazendo o gesto, amor, e ela fica que nem um robô. Que nem um robô. É o charme, se ela não tiver esse charme, entendeu? Ele vai acariciando ela e ela vai respondendo. Eita, meu amor, meu bem, que técnica é essa que tu aprendeu agora, amor? É assim. Aí ele disse, eu tenho mais para ti, filha. Te aguarde aí, fica tranquila. É assim, novidades. Mas olha, ele às vezes fica no amor com ela e ela é mecânica, morta, não responde nada. Aí pronto, termina aí. Pronto. É, tá certo. Tem irmã que ainda diz, terminou? Terminei. Pronto, graças a Deus. É assim. Deixa eu dizer uma coisa, irmãos. Olhe para cá. Casamento não pode cair na rotina. Vocês precisam ser eterno namorados. Cheio de paixão, cheio de amor. Cheio de aventura. Fique de pé. Vamos lá. Isso. Do ladinho dela aí. Do ladinho dela, né? Já vai se preparando aí o outro louvor. Olha aqui, ó. De frente para ela. De frente para ela. Amém? Quem está feliz, diga glória. Diga assim, meu amor. Você pode ser espiritual. Você pode orar. Pode ler a Bíblia. Eu também você. Mas nada disso atrapalha a nossa brincadeira. Eu vou brincar contigo. Toda hora. E diga assim para ele, eu vou brincar contigo, que eu quero que o meu amor seja para nós dois, mas que os outros vejam que não é superficialidade. Diga para ela, meu amor, tu não és minha irmã. E diga para ele, tu não é meu pai, nem meu avô, nada. Você é meu amor, minha paixão, minha loucura. E agora diga, nosso casamento, se tiver luta, problema, dificuldade, mas a nossa cama não vai estar em crise, porque eu te amo e eu sou do meu amado e o meu amado é meu. Pode beijar. Glória a Deus. Abraçados. Nós vamos orar juntos. Oh, glória. Isso é coisa do céu, meus irmãos. A gente faz isso com seriedade. A gente faz isso porque quer blindar o nosso casamento das ideias mundanas, das filosofias diabólicas. E essa mulher que está ao seu lado, esse homem que está ao seu lado, é o teu Isaac, é a tua Rebeca. E nós vamos lá. O que é que canta aí? Bem juntinhos, casais. Bora. Bora.

0: junto com ela, feche seus olhos. Pai querido, nós vivemos em um mundo que existem crises, lutas, dificuldades, mas o casal que está firmado na tua palavra, na tua promessa, e que entende a bênção do corpo, a bênção do prazer, vivendo esta aliança do amor e da comunhão na vida dois, Senhor Deus, fortalece a cada um, que nada venha tirar o prazer desse homem viver com essa mulher, dessa mulher viver com esse homem, se amando, se respeitando, mantendo a paixão, a intimidade e o compromisso. Como disse o Senhor Jesus em Mateus 19, 6 em diante, aquilo que Deus uniu, não separe o homem. Que haja respeito mútuo entre ambos, Senhor, que haja comunhão e sinceridade entre cada casal. Se alguém veio aqui, o casamento está lá embaixo, pensando em se divorciar, restaure esse casamento agora. Faz o amor, ó Pai, brotar outra vez. E assim, Pai, que cada esposo seja romântico, que cada esposa seja romântica. Não vale a pena atrapalhar a união, a vida a dois, com coisas que tiram a beleza da paixão, do amor e da intimidade. Senhor Deus, abençoa cada um que veio aqui. Em nome de Jesus. Amém. Deus abençoe. Glória a Deus. Muito bem, vamos ao louvor agora. Quem é agora aí? Vamos lá.
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Marcelo Rico se fez pobre. 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Aquele que é a água da vida terminou o seu ministério cheio de sede. Aquele que convida os pecadores para descansarem nele sofreu cansaço. Aquele que é a nossa consolação no seu ministério chorou. 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

0: Glória a Deus.
1: Our soul.
2: Mas não é apenas brado que vem das nossas almas.
1: It's hooking up with a shout that comes from heaven.
2: Ele está conectado com brado que vem do céu.
1: And the Bible says that one day.
2: E a Bíblia diz

0: que dia
1: we will hear a shout from the angel of the Lord.
0: Nós ouviremos o bradar do anjo do Senhor.
1: And he says when that shout is heard,
0: está escrito que quando aquele brado for ouvido,
1: that the graves are going to open up.
0: Os túmulos se abrirão.
1: And those who have fallen asleep in him,
0: e aqueles que dormiram adormeceram nele,
1: they will rise to meet him in the air.
0: Se levantarão e se encontrarão com ele nos ares.
1: Hallelujah. And he said, those of us who are still alive,
0: e a Bíblia diz que aqueles de nós que ainda estivermos vivos,
1: will also be caught up together with them.
0: Estaremos unidos a eles.
1: And forever.
0: E para sempre.
1: And forever.
0: E para sempre.
1: And forever.
0: E para sempre.
1: And forever.
0: E para sempre.
1: And forever and ever.
0: E para sempre e sempre.
1: We will be with the Lord.
0: Nós estaremos com o Senhor.
1: But Jesus said these words to Jerusalem.
0: Mas Jesus disse estas palavras a Jerusalém.
1: He said, I wanted to gather you.
0: Ele disse, eu gostaria tanto de ajuntá-los.
1: Like a hen gathers her chicks.
0: Como uma galinha junta os seus filhotes.
1: But you were not willing.
0: Mas você não quis.
1: And so I leave your house desolate.
0: Deixo sua casa então desolada.
1: Because you didn't know the day of my appearing.
0: Porque você não sabia que o meu dia era chegado.
1: But it's not over yet.
0: Mas ainda não acabou.
1: For you will not see me again, Jerusalem.
0: Pois você, Jerusalém, não me verá outra vez.
1: You will not see me again, Belo
0: Horizonte.
1: Você não
0: me verá novamente, Belo Horizonte.
1: Until you say, Jerusalem.
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1: Eu quero chamar aqui nessa tarde esse irmão do meu coração, que canta, que dança, que celebra como ninguém na história do Brasil. Caleco, vem aqui celebrar comigo, vem aqui, irmão.

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1: Thales Roberto cheio do Espírito Santo, da glória de Deus, pressão dos três.
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0: De que lado você quer ficar?
1: A parte que eu mais gosto agora, ó.

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2: Meus irmãos, paz do Senhor. Está no ar mais uma vez o nosso programa Fora da Caixa. Estamos na edição especial dessa série sobre livros da Bíblia e nós estamos em uma sequência pós-exílio, pós-cativeiro babilônico, após os 70 anos do cativeiro. Nós já estudamos que Deus levantou 3 profetas. Esses profetas, Ageu, Zacarias e Malaquias, cada um desses profetas com suas experiências, suas mensagens, vinda do próprio Deus, corrigindo o povo, exortando o povo, expondo os pecados do povo, encorajando o povo, cada um desses profetas com suas mensagens tem muito para nos ensinar. Nós já falamos sobre o profeta Ageu e nós trouxemos 4 lições sobre o livro do profeta Ageu. Depois trouxemos também em outro vídeo, o último vídeo, este falando sobre o profeta Zacarias. 4 lições sobre o profeta Zacarias. E hoje não é diferente, nós vamos dar sequência cronológica a Ageu, Zacarias e agora

queremos falar sobre Malaquias, o livro do profeta Malaquias. E por que não? 4 lições sobre o livro do profeta Malaquias. Entretanto, o livro do profeta Malaquias, assim como outros livros, tem versículos, pontos polêmicos que já causaram muitos debates por conta da polêmica que gira em torno de alguns versículos, posições, interpretações de diversas escolas históricas dentro da teologia, no decorrer da história da igreja, e não é diferente no livro do profeta Malaquias. Este livro, todos os irmãos já sabem, já decoraram, já aprenderam, outros já vieram para esta série aqui, tendo consciência plena, sabendo todo o contexto, todos os dados históricos sobre os livros destes profetas, como Ageu, Zacarias e também o livro do profeta Malaquias, sabendo já o pano de fundo histórico. Você que está acompanhando esta série, sabemos que o Reino do Norte fora levado ao cativeiro, 136 anos depois chegou a vez do Reino do Sul, Judá. E aí, no cativeiro babilônico, tiveram aí os longos 70 anos de cativeiro. Jeremias, o profeta, já havia predito no capítulo 25, versos 11 do seu livro, que o cativeiro iria durar, perdurar por 70 anos. Após o cativeiro, voltaram os judeus de Babilônia, alguns resolveram não voltar, mas grande parte do povo judeu voltou para sua terra, com o objetivo de reconstruir o templo e, depois do templo, suas casas. Contudo, houve aquela oposição contra a reconstrução do templo, contra Zorobabel, o governador, e também o sumo sacerdote, o Josué, e por conta desta oposição, a obra fora embargada, e é quando Deus levanta o profeta Ageu, porque o povo havia se esquecido da casa do Senhor. E o Ageu se levanta para confrontar o povo. No entanto, Zacarias levanta para encorajar o povo. E Malaquias? Malaquias se levanta para corrigir e expor os pecados do povo. Podemos aqui já traçar este primeiro ponto. Você pode anotar. Esta série é para trazer riquezas destes textos, destes livros da Bíblia, para você que prega a palavra de Deus, você que é iniciante na área da pregação, você pode montar o seu esboço, aproveitar essas informações e montar você o seu próprio esboço, ou você pode já usar também estes tópicos, os 4 tópicos ou 3, fica a critério daquele que vai fazer uso. Já temos aqui o primeiro ensino. E qual é? Ageu, ele se levanta para confrontar o povo, Zacarias para encorajar o povo, trazer o povo ao ânimo, ao fervor, para poder reconstruir o templo, e nós temos agora Malaquias, que ele vem após Zacarias, vem após o Ageu, o templo já havia sido reconstruído, e o culto? O culto estava acontecendo. Se o templo já foi reconstruído, e o povo já iniciou o culto, a liturgia, as músicas, os sacrifícios, por que Malaquias se levantou? Malaquias se levanta dentro de um tempo em que o culto estava acontecendo. Mas há um detalhe, Deus não estava no culto, Deus não estava recebendo o culto. E pior, Deus levantou um profeta para corrigir não só o povo, mas também a liderança, também os sacerdotes. O livro do profeta Malaquias, ele é um livro muito forte dentro da perspectiva de correção, de exposição daquilo que estava errado dentro da casa de Deus. Imagine um povo levando sacrifícios, praticando toda a liturgia, sacerdotes estavam ministrando, e Malaquias, ele vem corrigir esse povo e expor, dizendo que tudo aquilo que eles estavam fazendo não estava agradando a Deus. Os animais eram coxos, o coração deste povo estava muito longe, era só uma liturgia, uma religiosidade. Ergue-se como a última voz do período veterotestamentário, podemos assim dizer, Malaquias, ele antecede um tempo de silêncio que vai perdurar mais ou menos aí 400 anos. Estes 400 anos de silêncio é o tempo em que nenhum livro inspirado fora escrito. Claro que uma

repetir, o livro de Malaquias não é extenso, mas ele é confrontador. Vou dar um exemplo: a mensagem no culto não foi de 1 hora, 1 hora e meia, foi uma mensagem de 20 minutos. Não extensa, portanto, não obstante confrontadora, pois revela uma geração que manteve a forma da religião, a liturgia, mas perdeu o fogo da devoção. É sobre isso que nós iremos falar sobre o livro do profeta Malaquias, 4 lições inseridas neste livro polêmico, cheio de repreensões oriundas do próprio Deus ao coração do profeta, que vai ser porta-voz de Deus para os sacerdotes e também para o povo do seu tempo. A expectativa do tempo de Malaquias era uma expectativa de restauração plena. Mas havia uma frieza espiritual, uma letargia, podemos dizer, o povo estava anêmico no tocante às coisas espirituais. O culto continuava, porém ele continuava sem um mínimo de reverência. Os sacerdotes ministravam, mas sem temor. E aqui é um ponto que nos preocupa. É possível um culto sem Deus? O livro de Malaquias expõe essa verdade e, ao mesmo tempo, a tristeza que está em torno desta verdade. Um culto sem Deus, um culto onde Deus não está. Existe liturgia, e podemos dizer hoje que é possível nós termos uma liturgia no culto, e culto tem liturgia. É possível sacerdotes estarem ministrando no altar, altar dentro da perspectiva veterotestamentária, mas sem temor. Ou seja, podemos dizer que existem pregadores, existem cantores, existem pastores, existem evangelistas, presbíteros, enfim, diáconos, existem departamentos da igreja, existe culto no domingo, onde pessoas estão ministrando, envolvidas nas atividades da igreja, Deus não está, estão fazendo aquilo que não agrada a Deus. E por quê? Culto sem reverência é culto sem temor. E culto sem reverência e culto sem temor é culto sem honra. E aqui é o primeiro ponto do nosso esboço. Qual o primeiro ponto do nosso esboço neste estudo das 4 lições do profeta Malaquias? O primeiro tópico você pode anotar: Deus não aceita culto sem honra. Vou repetir: Deus, ele não aceita culto sem honra. Quando o culto não tem honra, quando nós perdemos a reverência no culto, quando nós ministramos no culto e não há mais temor, e aí sem reverência e sem temor, Deus não é honrado. E aí o culto é um culto sem honra. O problema não era a ausência de culto, mas a ausência de reverência. O problema não era a vacância de sacrifícios. O problema era a ausência de Deus. Ofereciam a Deus o que não prestava, aquilo que não teriam coragem de dar, por exemplo, a um governador, mas estavam levando a Deus. Existem pessoas hoje que têm reverência a autoridades humanas, a políticos humanos, a pessoas hoje que honram mais homens do que honram a Deus no culto. E este culto, Deus reprova, este culto é o culto sem reverência, é o culto sem temor, é o culto sem honra, e é possível nós termos uma vida cristã sem temor a Deus. E Malaquias, ele expõe isso logo a partir do versículo de número 7 do capítulo 1. Diz assim: ofereceis sobre o meu altar pão imundo, e dizeis: em que te havemos profanado? Nisto que dizeis: a mesa do Senhor é desprezível. O verso 8 é a base deste nosso primeiro tópico. Porque quando trazeis animal cego para o sacrificardes, não faz mal. E quando ofereceis o coxo ou o enfermo, não faz mal. Ora, apresenta-o ao teu príncipe. Terá ele agrado de ti? Ou aceitará ele a sua pessoa? Diz o Senhor dos Exércitos. O que Deus está dizendo é: se vocês, ó povo, levarem sacrifício, levarem ofertas, presentes a um príncipe,

mas levar um sacrifício coxo, enfermo, um presente estragado, este príncipe que recebeu aceitaria? O que Deus está dizendo ao povo pela boca do profeta Malaquias é: se o príncipe não aceita, aceitaria Deus? Entendeu por que Deus não estava no culto? Porque o que eles levavam a Deus era sobra. O que eles levavam a Deus era o coxo, o enfermo. O que eles levavam a Deus não condizia com o caráter de Deus, com aquilo que o nosso Deus no culto deve receber. Na verdade, prestavam honra a homens, mas desonravam a Deus. Na verdade, eles carregavam temor humano, mas não tinham temor a Deus. Tinha reverência a homens, sem reverência a Deus. E este culto não honra a Deus. Se nossos louvores forem sobra, se a primazia não for Deus no culto, se na verdade nós levarmos a Deus só o que sobra, Deus não recebe. E pela boca do profeta Malaquias, a primeira exortação do profeta no capítulo de número 1 é contra o povo. Porque o povo estava trazendo a Deus somente aquilo que era coxo, somente aquilo que era enfermo, e Deus, claro, ele não se agrada. A lição clara, para nós termos um entendimento aqui, Deus não rejeita apenas o pecado escancarado. Porque a ideia que nós temos é Deus, ele rejeita somente aquele pecado que é escancarado. Mas aqui nas páginas da Bíblia, no livro de Malaquias, Deus, ele também rejeita a negligência disfarçada de religiosidade. Há um disfarce, aquilo que nós chamamos de teatro. Havia toda uma arte cênica. Isso pode acontecer em nossos cultos. Pessoas podem levantar as mãos, fechar os olhos, tentar expressar ou tentar impressionar alguém com uma certa espiritualidade, é só disfarce. O povo levantava as mãos, fechava os olhos, quem sabe sentia até arrepios no culto. Entretanto, louvam a Deus no culto, tem toda uma liturgia, mas sacerdotes não têm temor. O povo está levando só a sobra, mas há toda uma arte cênica, todo um teatro. Honrar a Deus exige entrega real, não sobras. Então guarde essas informações. Aí a lição clara é que Deus, ele não rejeita apenas o pecado escancarado, mas também a negligência disfarçada de religiosidade. Esse ponto é importante. Existe uma negligência disfarçada de religiosidade. Bom, por fora a religião, por dentro, podemos dizer que é um povo que o coração está muito longe de Deus. E o versículo de número 7, o versículo de número 8, Malaquias expõe tudo isso. Na verdade, o capítulo todo de número 1 já expõe essa realidade. O tópico de número 2, que você pode usar aí na sua mensagem, o ministério pode continuar mesmo sem a presença. E isso é perigoso. Vamos lá. Se não honram a Deus, se não há reverência no culto, se não há temor, se há atividade e religiosidade, mas tudo isso é disfarçado. Porque por dentro não tem uma entrega real. Por dentro existe uma negligência. E esta disfarçada de religiosidade não esconde o vazio. É um culto sem Deus, logo é um culto sem presença. O ministério pode continuar mesmo sem presença, e isso é perigoso. O que Malaquias, através dos versículos, e traz ao meu coração este segundo tópico, é que é possível pregar sem presença. É possível pastorear sem presença. É possível nos reunirmos na semana ou no domingo, naquele endereço marcado, naquele horário combinado, e a presença de Deus não está lá. Isso é muito perigoso. E é um alerta a nós que estamos aprendendo aqui com o livro do profeta Malaquias, porque é possível pregar sem a presença, é possível cantar sem a presença. E quem prega sem presença, quem canta sem presença, quem pastoreia sem presença, posso dizer, sem sombra de dúvidas, indubitavelmente, somos atores, somos verdadeiros artistas. Os sacerdotes continuavam exercendo suas funções no capítulo 2? Sim. A palavra de Malaquias

0: de exortação, de correção, expondo o que estava acontecendo no capítulo 1, é contra o povo. Logo no capítulo 2, é direcionada a palavra dura, expondo os sacerdotes que cumpriam as suas funções, cumpriam suas atividades sacerdotais, mas já não guardavam o conhecimento nem viviam o que ensinavam. Isso é delicado e vergonhoso. Capítulo 2, você pode acompanhar comigo, versículo de número 7, a seguir, porque os lábios do sacerdote guardarão a ciência, conhecimento, e da sua boca buscarão a lei, porque ele é o anjo do Senhor dos Exércitos. Mas vós vos desviastes do caminho, a muitos fizestes tropeçar na lei, corrompestes o concerto de Levi, diz o Senhor dos Exércitos. Por isso também eu vos fiz desprezíveis e indignos diante de todo o povo, visto que não guardastes os meus caminhos, mas fizestes acepção das pessoas na lei. Terrivelmente, Malaquias expõe o pecado da liderança dos sacerdotes. Dos lábios do sacerdote deveria sair conhecimento, da boca do sacerdote deveria sair a lei para instruir o povo, e o povo estava corrompido e trazendo a Deus no culto a sobra, sem reverência, sem temor e sem honrar a Deus. E o sacerdote, que era responsável por ensinar o povo, não corrigia o povo e era indulgente. E pior, o sacerdote era participante dessa desonra do culto. Culto que Deus não estava, culto sem a presença. O ministério pode continuar mesmo sem presença, e isso é perigoso. Sacerdotes, no capítulo 2, versículos 7, 8 e 9, estão sendo expostos pela palavra. A palavra está mostrando a nudez do ministério sacerdotal. E quando você for pregar essa palavra, abrindo parênteses aqui, vale lembrar que os levitas foram escolhidos entre as tribos de Israel, para ser a tribo que deveria carregar os utensílios do sagrado, tudo que era sagrado. No entanto, que quando Davi colocou a arca, trazendo a presença de Deus a Jerusalém, já esquecida no tempo de Saul, e a motivação era muito boa, contudo, todavia, Deus não trabalha com boas intenções, ele trabalha com princípios. Davi quebrou um princípio e Deus julgou, encerrando a festa que Davi estava fazendo, porque Davi, ele colocou a arca sobre bois e carros novos e não fez aquilo que estava estabelecido pelo próprio Deus, que era colocar a arca sobre o ombro dos levitas. Os levitas tinham a responsabilidade. Os levitas tinham a legalidade do próprio Deus para carregar aquilo que tipologicamente apontava para verdades espirituais profundas futuras. Contudo, historicamente, dentro do tempo de Davi, do tempo dos levitas, todos aqueles utensílios eram sagrados. E a arca, ela deveria ser colocada sobre o ombro dos levitas. Se a arca representa a presença de Deus, nós podemos ver isso em diversos textos, quando Josué, no capítulo de número 3, capítulo de número 4, ele vai atravessar o Jordão, a arca foi à frente 2.000 côvados. A presença de Deus vai à frente. A arca representava a presença de Deus. Logo, a presença de Deus deve estar no ombro dos levitas. Levitas são ministros santificados, escolhidos pelo próprio Deus para carregar a presença. Levitas carregavam a presença por conta da fidelidade no episódio do bezerro de ouro, quando Arão é pressionado pelo povo e constrói o bezerro. Moisés, ele desce do monte irado, quebra as pedras da lei. E quando Moisés faz a pergunta, quem estava ao seu lado? Somente os levitas tiraram as espadas. E a partir de então, os levitas são responsáveis por carregar a presença, porque fidelidade à palavra nos traz a garantia da presença. Ponto. Quando Josué chega em Canaã e vai dividir as terras, as tribos, Zebulon, Naftali, Dan, Asser, Rubens, Judá, ele
1: diz a Levi que para Levi o Senhor é a sua porção.
0: percebe que os levitas era um grupo separado pelo próprio Deus. Os sacerdotes que cuidavam

cuidavam das coisas do culto, esses mesmos sacerdotes agora estão corrompidos. Esses mesmos sacerdotes estão sendo expostos. Por que é importante você lembrar o povo na hora da pregação, fechando parênteses, a responsabilidade levítica, o cuidado de Deus para com os levitas, uma terra separada, o Senhor era a tua herança. Carregavam a presença, os coatitas, meraritas, gersonitas, cada grupo carregava utensílios, coisas sagradas. Agora, aqueles que cuidam das coisas sagradas estão profanando. Aqueles que eram responsáveis não só por carregar a presença, mas levar a lei ao povo, corromperam o povo e você não encontrava mais a lei nos lábios dos sacerdotes. E aqui o Malaquias está expondo que o ministério ele pode continuar mesmo sem a presença. E na verdade, ministros que continuam exercendo o ministério sem a presença são carnais. Porque o que é o homem sem a presença, senão carnal? E homens carnais não podem cuidar das coisas espirituais. Isso revela uma verdade muito séria. É possível manter a estrutura ministerial funcionando enquanto o coração já se corrompeu e se distanciou do próprio Deus. Há corações não corrompidos, mas distantes. O maior perigo não é parar, é continuar sem Deus. Há momentos que nós precisamos parar, se arrepender e voltar. Pior do que isso é continuar sem Deus, ministrando sem Deus e distante do próprio Deus. Esse é o tópico de número 2. Qual seria o tópico de número 3? Pode anotar. Infidelidade espiritual começa nas pequenas concessões. Vou repetir: infidelidade espiritual começa nas pequenas concessões. E por quê? Porque o povo havia banalizado as alianças, tanto com Deus quanto nos relacionamentos. Veja o versículo de número 14 a seguir, na sua Bíblia, no capítulo de número 2. Versículo de número 14 a seguir, e dizeis: Por quê? Porque o Senhor foi testemunha entre ti e a mulher da tua mocidade, com a qual tu foste desleal, sendo ela a tua companheira e a mulher do teu concerto. E não fez ele somente um, sobejando-lhe espírito? E por que somente um? Ele buscava uma semente de piedosos. Portanto, guardai-vos em vosso espírito, e ninguém seja desleal para com a mulher da sua mocidade. E por quê? Porque o Senhor, Deus de Israel, diz que aborrece o repúdio, e aquele que encobre a violência com a sua veste, diz o Senhor dos Exércitos, portanto, guardai-vos em vosso espírito e não sejais desleais. O que havia acontecido? O povo, os sacerdotes, haviam quebrado a fidelidade conjugal. Isso refletia uma quebra mais profunda, a infidelidade espiritual. E toda decadência espiritual, ela começa de forma silenciosa. Isso é importante você anotar, pode anotar aí. Toda decadência espiritual, ela vai começar. Ela tem seu início, seu ponto de partida de forma silenciosa, em concessões aparentemente pequenas. Não tem nada a ver, tá tudo bem. Deixa assim mesmo. Mas que corroem a essência da aliança. Eles estavam quebrando as alianças, repudiando as esposas, não dando carta de divórcio, mandando elas embora por qualquer motivo e relacionando com mulheres pagãs. E essa realidade histórica que estava acontecendo é denunciada por Malaquias, mas isso também refletia a quebra da aliança espiritual com o próprio Deus. Estavam fazendo a mesma coisa. Repudiaram Deus. Mandaram Deus embora, continuavam com a religiosidade, achando que tudo estava bem, os cultos acontecendo, o povo trazendo a sobra, eles aceitando um teatro, fingindo que estava tudo bem, quando na verdade o culto não tem Deus. Esses homens que cultuavam, repudiavam as suas mulheres, e isso acontece hoje, há pessoas sentadas no banco da igreja, liderando obreiros, presbíteros, já estão separados dentro de casa com suas esposas. Na verdade, mandaram embora. Estão vivendo debaixo de um mesmo teto,
separar.

Alguns até em quartos separados. Isso é repúdio. No âmbito espiritual, fizeram primeiro isso com o próprio Deus. Estão debaixo do mesmo teto, o lugar geográfico que deveriam cultuar a Deus, reverenciar a Deus, honrar a Deus, não tem temor, não tem honra, não tem reverência, repudiaram Deus, e essa quebra de aliança espiritual estava acontecendo também no campo físico, com suas esposas, estavam se relacionando com mulheres pagãs. Espiritualmente, abandonaram Deus, repudiaram Deus e se relacionavam com outros deuses. Cultuavam homens ou cultuavam outros deuses. Ou seja, a quebra da fidelidade conjugal refletia uma quebra ainda muito mais profunda. Que quebra era essa? A quebra da aliança, espiritual. Toda decadência espiritual, então, ela começa de forma completamente silenciosa. Partindo para o tópico de número 4, Deus responde: culto sem Deus, sem reverência, sem temor, ninguém honra a Deus. E Deus, ele responde: Deus responde àqueles que o temem, mesmo em meio à corrupção geral. Este quarto tópico é um acalento ao meu coração, um refrigério para você que está me ouvindo e é fiel. Se você está como sacerdotes no tempo de Malaquias, este vídeo é uma correção. Não é só pérolas, ferramentas para você pregar. É uma chamada a voltar à essência, ao primeiro amor. É trazer Deus de volta ao culto. Se você faz parte do povo que está levando no culto do domingo só o cansaço, só a sobra, se você já sai de casa murmurando, cansado, não querendo cultuar, na verdade, você está como o povo, levando o que é enfermo, levando aquilo que já é coxo. Deus não aceita. Mas mesmo assim, nós colocamos lá no altar aquele louvor teatral, levantamos as mãos, fechamos os olhos. Alguns têm até expressões e nós fingimos muito bem. Culto sem Deus, culto de máscaras, apenas um teatro. Mas Deus responde. Aqueles que saíram de casa para adorar no meio da corrupção. Por isso que o tópico de número 4 você pode anotar: Deus responde àqueles que o temem, mesmo em meio a uma corrupção geral. E por que isso é um alento? Por que isso é um refrigério? Porque no meio de toda a corrupção sacerdotal, relacional, a corrupção do povo, trazendo a sobra, sem reverência, existia ali, no meio daquele povo, homens que ainda temiam a Deus. Homens que ainda levavam o melhor a Deus. Homens que ainda, em um culto sem Deus, tentavam de alguma forma encontrar Deus. Para estes, Deus usou Malaquias para trazer uma palavra, porque há um contraste com a frieza da maioria, mas havia um grupo que temia o Senhor. E Deus registra isso de forma contundente no capítulo 3, versículo 16. Então, aqueles que temem ao Senhor. Lembra da igreja de Sardes? Abro um parênteses aqui. Eles tinham o nome de que estavam vivos, mas mortos. Mas existia na igreja de Sardes alguns homens que andavam em branco, que não contaminaram as suas vestes. No decorrer da história da igreja, no meio da corrupção da igreja medieval, no tempo da reforma, alguns homens como João Hus, Savonarola, Lutero, homens que buscavam a Deus. Mesmo aparentemente Deus muito longe daquela corrupção, e houve uma reforma. Deus está chamando os homens que temem a Deus para uma reforma. Essa reforma vai começar através de nós. Por isso que o tópico 4, Deus ainda fala com aqueles que o temem. Mesmo em meio a uma corrupção geral, porque havia um contraste ali na igreja, e Deus registra isso no verso 16, como na igreja de Sardes, uma igreja morta, mas existia ali homens vivos que andavam de branco. Então aqueles que temem ao Senhor falam cada um com o seu companheiro, e o Senhor atenta e ouve, e há um memorial escrito diante dele para os que temem ao Senhor e para aqueles que lembram o seu nome. Meu Deus. E eles serão meus, diz o Senhor dos Exércitos, naquele dia, glória a Deus. Que farei? Serão para mim particular tesouro, poupa-los-ei
como o homem poupa o seu filho.

filho que o serve são como filhos, em meio a uma decadência espiritual, em meio à repreensão do profeta Malaquias, e seu nome tem a ver com mensageiro. Há um chamado urgente à restauração da essência. E como você vai terminar essa mensagem? Há um chamado aqui. A restauração da essência. Você que essa noite trouxe o pior, a sobra. Você que cultuou até agora sem reverência, sem temor. E está tentando, nesse teatro, enganar a si mesmo. Deus me trouxe para trazer uma mensagem urgente, um chamado de restauração à essência. Para um relacionamento sincero, reverente e fiel com Deus, que vai além da aparência, mas que alcança o coração. Aqueles que o temem permaneçam na essência, e aqueles que estão em meio à corrupção, sacerdotes, aqueles que na liturgia estão fazendo tudo que a liturgia pede, leitura inicial, a oração, momento do louvor, oferta, oração pelas crianças, louvor, agora a palavra, oremos, depois da palavra, avisos, toda a liturgia. Essa liturgia que está camuflando um coração distante, corrupto, uma irreverência, e hoje nos bancos da igreja, quando nós estamos pregando, você olha, existe aqueles que temem ao Senhor, mas existem aqueles que não têm mais reverência nenhuma, sem temor algum, se esqueceram do Deus do culto. Se você faz parte deste grupo, que são aqueles que o temem, que são chamados de filhos, permaneça. E se você faz parte, como estes sacerdotes, se você faz parte deste grupo, que o coração está muito longe de Deus, pode ter certeza que esta palavra falou contigo. Primeiro tópico: Deus não aceita culto sem honra. Segundo tópico: o ministério pode continuar mesmo sem a presença. E isso é muito perigoso. A infidelidade espiritual começa nas pequenas concessões. Estavam casando com mulheres pagãs. Havia uma quebra de aliança. Repudiaram as mulheres. Não deram carta de divórcio. Deus responde àqueles que o temem, mesmo em meio à corrupção geral. Quatro tópicos, quatro lições no livro do profeta Malaquias. E aí, depois, no capítulo de número 4. Malaquias também expõe um tempo futuro. E que tempo é este? O tempo em que vem dias, ardendo como forno, todos os soberbos e todos os que cometem impiedade serão como palha. E o dia que está por vir os abrasará, diz o Senhor. Agora Malaquias lhe dá um salto no seu tempo para um tempo futuro. O dia da vingança, o dia do Senhor, o dia terrível da história é o período da tribulação. Escatologicamente falando. Sobre o livro do profeta Malaquias, existem dentro dele alguns versículos que trouxeram um certo desconforto interpretativo para alguns, debates entre posições, e nós já terminamos as quatro lições do profeta Malaquias, e agora nós vamos destacar alguns pontos polêmicos neste livro do profeta Malaquias. Isso aqui é só para enriquecer o nosso estudo. Os quatro tópicos para sua mensagem já foram entregues. Mas o livro do profeta Malaquias começa também, no capítulo 1, versos 1, com o peso da palavra do Senhor pelo ministério de Malaquias, é a sentença de Deus, e o versículo 2 é o versículo polêmico. Eu vos amei, diz o Senhor, mas vós dizeis: em que nos amaste? Não foi Esaú, irmão de Jacó, disse o Senhor. Todavia, amei a Jacó e aborreci a Esaú. E fiz os seus montes uma assolação e dei a sua herança aos dragões. Aqui pode ser chacais, a tradução, do deserto. E aí, essa questão de amar a Jacó e aborrecer a Esaú, nós não estamos falando aqui de que Deus, ele amou o indivíduo Jacó e odiou o indivíduo Esaú. Nós estamos falando de dois povos. Estamos falando de um povo que nasce da linhagem de Jacó, que é Israel, e Deus não escolheu da linhagem de Esaú o povo a quem Deus vai trazer através deste

povo, os oráculos de Deus, e também através deste povo de Israel é que Deus vai trazer a salvação, porque a salvação vem dos judeus. Na verdade, o Messias vem de Abraão, Isaac, Jacó, e depois nós vamos ter o desdobramento até chegar na casa de Davi. O texto "amei a Jacó e aborreci a Esaú" não tem a ver com indivíduos, não tem a ver com o campo soteriológico. Nós estamos falando de uma eleição de Israel, uma eleição instrumental. Logo, a ideia de Jacó, e aqui Israel, o povo, a eleição instrumental, não tem a ver com Esaú na sua rejeição quanto ao papel específico de condenação, mas um papel específico de escolha de um povo para, através deste povo, Deus trazer os seus desígnios, os seus propósitos. Tem a ver com aquilo que é pactual, aquilo que é relacional nas questões sobre aliança. Observe, Deus não está falando no campo da soteriologia. Eu odiei um e decretei para o inferno, e este eu amei e decretei para a salvação. Este campo não é soteriológico. Este campo tem a ver com nações, propósitos, pactos, uma ideia relacional, desígnios de Deus. Deus escolhendo um povo para um desígnio específico. No capítulo 7 de Deuteronômio, nós vamos ter Deus escolhendo Israel, um povo pequeno entre grandes nações, para estabelecer os seus propósitos. E que propósitos são estes? Se você abrir a sua Bíblia em Romanos, capítulo 3, versos 2, nós vamos ter em Romanos o propósito de Deus para com Israel. Qual é logo a vantagem do judeu? Ou qual a utilidade da circuncisão? Muita. De toda maneira, porque primeiramente as palavras de Deus, os oráculos de Deus, lhe foram confiadas. Deus escolheu um povo, amou a Jacó, aborreceu a Esaú porque ele escolhe um e deixa o outro. A palavra aborrecer, missei, em grego, ela aparece também no texto de Lucas 14, versos 26, quando há uma escolha daquele que decide ser discípulo de Jesus, aquele que não aborrecer pai e mãe. Logo, ele não está pedindo para ter ódio emocional do pai e da mãe para seguir Jesus. É porque na escolha de um, você irá consequentemente aborrecer o outro. Quando no tempo de Jesus, principalmente naquele tempo, você decidia ser discípulo de Jesus, aquilo às vezes dividia a própria casa. Ser discípulo de Jesus era escolher Jesus. Isso, consequentemente, iria trazer aborrecimento ao pai e mãe. Paulo está dizendo, em Romanos 9, é que Deus amou Jacó e aborreceu Esaú, é o texto de Malaquias, Deus escolheu a nação que Deus vai usar para uma eleição instrumental. A eleição instrumental, Deus escolheu um povo para que, através deste povo, ele cumprisse os seus desígnios. E quando ele escolhe um povo, ele acaba aborrecendo aquele que não foi escolhido para propósitos específicos. Isso não tem a ver com ódio de Deus emocional ou sentimental para com Esaú, ainda que em Hebreus, capítulo 12, versos 16, o Esaú, ele é chamado de profano. Sendo assim, Deus escolheu uma nação e a escolha instrumental para cumprir os seus desígnios, para ser o canal da promessa. E Hebreus 12, 16, Esaú é chamado de profano. Não estamos falando de povos, logo entendemos que estamos falando de indivíduos, e não há uma rejeição dentro do campo soteriológico. E aqui fica claro tudo isso. E por que Deus disse isso ao povo? Porque o povo estava questionando o amor de Deus. E aí Deus apela não para o sentimento, mas Deus apela para a história. Lembra quando vocês não eram nada? Quando vocês estavam manchados, contaminados, e aí nós vamos lembrar de Ezequiel 16, e eu vos escolhi o mais pequeno e fiz vocês se tornarem grandes para que vocês pudessem confiar. E aí Deus lembra historicamente que sempre os amou e sempre irá os amar. É por isso que o quarto ponto lá do nosso tópico, da nossa pregação, fecha com uma chamada urgente para que eles voltem a Deus. Logo, o amor de Deus continua para com todos. E através de uma eleição instrumental, ele decidiu amar a Jacó, o povo de Israel, e aborrecer a linhagem, a descendência, o povo de Esaú. Há uma outra polêmica sobre a questão do divórcio, logo no capítulo

capítulo de número 2 de Malaquias e falar de divórcio, ainda hoje, no tempo de Jesus, sempre foi algo que trouxe muita polêmica, muitas interpretações. E um outro ponto polêmico no livro de Malaquias é sobre o divórcio. No capítulo 2, versos 16 de Malaquias diz assim: Porque o Senhor, Deus de Israel, diz que aborrece o repúdio, e aquele que encobre a violência com a sua veste, diz o Senhor dos Exércitos, portanto, guardai-vos em vosso espírito e não sejais desleais. A ideia aqui é Deus aborrece o repúdio, em outras traduções, Deus odeia o divórcio. E aí esse texto, ele é forte, ele é contundente. A palavra odiar em hebraico, sané, que aí aparece, ela não expressa apenas uma emoção de Deus. Você pode anotar aí, tem a ver com rejeição pactual, oposição moral e repúdio ético. Esses três pontos têm a ver não com a emoção do odiar, mas esses três pontos estão diretamente relacionados com esse odiar de Deus, que nada tem a ver com um ódio emocional. Ou seja, não é um ódio humano, mas uma posição divina contra aquilo que viola a sua natureza e aquilo que Deus estabeleceu como aliança logo no Éden, antes da lei. É princípio, é ordenança do próprio Deus. Vou dar agora aqui, se alguém precisar usar, três motivos. Estabeleci três. Tem mais? Estabeleci três motivos do porquê Deus odeia o divórcio. Eu fiz até um gráfico para ficar mais didático. O primeiro tópico, o primeiro ponto do porquê Deus odeia o divórcio, porque rompe uma aliança sagrada. O casamento, ele é chamado de aliança, berit em hebraico. E isso não tem a ver somente com um contrato, mas tem a ver com um vínculo diante do próprio Deus. É uma quebra de aliança, é uma quebra de princípios. Segundo ponto do porquê Deus ele odeia o divórcio, porque gera violência relacional. O texto diz que o homem cobre de violência suas vestes. Logo, o divórcio, no contexto de Malaquias, envolvia um abandono cruel. O que eles faziam? Eles mandavam a esposa embora, mulher com contrato, mandava embora sem o papel do divórcio. Eles repudiavam as mulheres por qualquer coisa, dureza de coração, e se relacionavam com mulheres pagãs. Logo, aquela que foi mandada embora repudiada não tinha a carta de divórcio. Terceiro motivo do porquê Deus ele odeia o divórcio: porque corrompe o propósito da família. Deus buscava uma descendência piedosa, isso está em Malaquias 2:15, e o divórcio ele compromete a formação espiritual das gerações. É isso mesmo que você ouviu. O divórcio ele corrompe um princípio estabelecido pelo próprio Deus, e este princípio envolve aquilo que Deus tem como prioridade na terra, a família. A igreja é formada pela família. A nação de Israel no Antigo Testamento, formada pela família. E é por isso que Satanás ataca o casamento para que ocorra o divórcio. Isso refletirá nos filhos e naquela geração e, culminantemente, também na própria igreja de Jesus Cristo. Então essa tabela traz que o divórcio ele rompe uma aliança sagrada, gera violência relacional e também corrompe o propósito da família, porque o divórcio ele compromete a formação espiritual das gerações. Então Deus odeia o divórcio não apenas pelo ato, mas por tudo aquilo que o divórcio, que o repúdio, podemos assim dizer também, ele corrompe, ele destrói aliança, pessoas, propósitos, a família, aquilo que Deus guarda desde o princípio, desde o Éden. E aí vem a pergunta que todos fazem: quando o divórcio ele é permitido no Novo Testamento? Quando nós lemos no Novo Testamento o Mateus capítulo 19, versículo de número 9, ali nós já podemos destacar o primeiro ponto: quando o divórcio é permitido no Novo Testamento, quando existe imoralidade sexual. No Evangelho de Mateus 19, versos 9, Marcos 5, 32, o termo grego que ali aparece é porneia ou porneia, como alguns sugerem. São relações sexuais ilícitas. Isso inclui o termo porneia. Então, por que? Ou seja,

Veja quando o divórcio ele é permitido no Novo Testamento. Quando existe, então, a imoralidade. Quando existe, então, a imoralidade sexual. Logo, o Novo Testamento não está aqui, de maneira nenhuma, banalizando o divórcio, mas ele apresenta exceções claras. Tudo que vou dizer aqui, Deus primeiro, ele quer que perdoe, que haja o perdão. Essa reconciliação do casal. Quando não dá mais certo, quando não tem mais jeito, quando há essa quebra no divórcio, isso só é permitido através da imoralidade sexual. Segundo ponto, quando o divórcio é permitido no Novo Testamento? E aí nós temos o texto na primeira carta de Paulo à igreja de Corinto, no capítulo de número 7, versos 15. Se o descrente se apartar, o crente não está sujeito à servidão, disse Paulo. Logo, em Romanos capítulo 7, já é uma outra questão. O José está casado com a Maria e o José vem a morrer. A Maria está livre até para um outro casamento, mas não tem a ver aí com quando o divórcio é permitido no Novo Testamento. E nós temos exceções que o texto bíblico não nos traz informações, mas quando uma mulher é espancada dentro de casa, ela é violentada pelo esposo dentro de casa, com certeza em casos elevados desta forma. Tem todo um pano de fundo por detrás, e um outro dia nós podemos aí tratar. Nós não estamos aqui para desgastar Romanos 9, amei a Jacó, aborreci Esaú. Nós precisaríamos de aulas aqui para tratar, e assim também na questão do divórcio. Em Mateus 19, sobre repúdio versus divórcio, Jesus responde à prática farisaica baseada em Deuteronômio, capítulo de número 24. Esse repúdio, apólio aí no grego, mandar embora, dispensar, abandonar, mas sem dar carta de divórcio. Ou às vezes repudiar, abandonar, mandar embora dentro da própria casa. Já o divórcio formal é a carta legal de separação. Essa é a questão da distinção nominal entre repúdio e divórcio. Como disse, precisaria de uma aula toda para tratar sobre repúdio e divórcio dentro de cada contexto. Todavia, nós não temos este tempo para explorar isso com perspicácia. Os fariseus haviam banalizado o repúdio e qualquer motivo justificava o tal do mandar embora. E aí Jesus corrigiu. Moisés permitiu por causa da dureza do coração do homem. Não era o ideal divino, então ele eleva o padrão. Não legitima o descarte casual, mas ele restaura o princípio, levando os fariseus, os discípulos que ali estavam, o público que ali estava em Mateus 19, ao princípio da criação. No princípio não foi assim. Jesus leva-os não em Moisés, Jesus leva-os em Deus. Em Gênesis 2, versículo de número 24, porque o ponto central é: Jesus não está facilitando o divórcio, está restringindo um repúdio irresponsável. Essa é a questão. O problema nunca foi apenas o divórcio, foi o coração duro que transforma a aliança em algo descartável. Outro ponto polêmico em Malaquias. É Malaquias 3:10. Na verdade, sobre a questão do dízimo em Malaquias, como isso funcionava? E também sobre o devorador. Como podemos tratar estas questões? Malaquias capítulo 3, versículo de número 10, trazei todos os dízimos à casa do tesouro, para que haja mantimento na minha casa e depois fazer prova de mim, diz o Senhor dos Exércitos. Se eu não abrir as janelas do céu e não derramar sobre vós uma bênção tal, que dela vos advenha a maior abastança, e por causa de vós repreenderei o devorador. Quem é o devorador? Quem é este que consome o fruto da terra e a vide do campo? Não vos será estéril, diz o Senhor dos Exércitos. A palavra devorador, que aí aparece okel, a ideia de consumir, uma ideia de destruidor, e nós temos aí três princípios de interpretação. Número um, o devorador é um termo natural, é a praga, é o gafanhoto, ou providencial. Espiritualmente, Malaquias está tratando de um juízo iminente do próprio Deus, porque a prosperidade agrícola era assinalada pela espiritualidade. Se o povo tem o coração voltado a Deus, isso iria refletir na colheita. Caso não, também iria refletir de forma negativa. Ou seja, a interpretação de número um é: era gafanhotos o devorador, insetos que iriam devorar, pragas, ou, espiritualmente falando, o próprio Deus trazendo juízo por conta
de um culto sem Deus.

0: Deus sem temor e reverência e também um culto sem honra a Deus. Ou número três, como nós ouvimos através de alguns pastores, infelizmente, sem conhecimento, dizendo que é um demônio, e aí já está tratando do campo espiritual, não do próprio Deus, mas que o devorador é demônios, ou seja, se a pessoa não trouxer o dízimo, demônios vão devorar tudo que ela tem. Eu fico com o primeiro aí, o natural, na verdade, está tratando de coisas literais. O povo levando a Deus a sobra, ou roubando a Deus, não levando o dízimo, e isso era mandamento. Hoje nós temos uma ideia de princípio, no Antigo Testamento, mandamento, e este mandamento estava sendo quebrado, violado, e aí Deus então permite as pragas destruir completamente a agricultura, a lavoura, a colheita do povo. Separei para você também uma tabela sobre o dízimo no Antigo Testamento. Como aí você pode ver, nós temos o dízimo inserido nas páginas veterotestamentárias dentro de um sistema teocrático de Israel, da lei ligado ao sustento levítico. Isso está em Números. Você pode ler em Números, capítulo de número 18. Temos também as festividades. Em livro de Malaquias 3:10, ele aparece como obrigação pactual sobre a lei. Já na Nova Aliança, nós não temos um mandamento explícito que imponha o dízimo. O que encontramos é um princípio superior. Que princípio é este? Generosidade voluntária, isso é muito mais do que 10%, proporcionalidade e também liberalidade com alegria. Cada um contribua com alegria. E lembro quando, nas aulas de teologia, um jovem, ele tinha uma oposição ferrenha contra o dízimo, e geralmente quem tem não dá. E ele questionava, eu não encontro isso de forma explícita nas páginas do Novo Testamento, e eu disse, você quer ser bíblico, seguir o Novo Testamento, como está lá ao pé da letra? Ele, claro, nós temos que ser bíblico. Eu levei ele em Atos, e disse que os apóstolos, eles davam tudo o que tinham. Lembra de Barnabé, por exemplo? E aí ele, mas o livro de Atos, ele não é teológico, ele é narrativo, enfim, ele não queria seguir a igreja então como ela é. Não era 10%, era muito mais. Até porque é uma nova aliança, nós devemos exceder a justiça dos fariseus, a proporcionalidade deveria ser muito maior. Contudo, longe da avareza, aqueles que entendem este princípio, eles dão o dízimo. É um princípio muito bom, trazido também de um mandamento, com um princípio aclopado ali nas páginas do Antigo Testamento. Por que não no Novo Testamento nós não seguirmos um modelo bom do Antigo Testamento para o sustento e mantimento também da casa do Senhor? E aí alguém poderia indagar, mas não há mantimento. Eu não tenho culpa dos sacerdotes. O coração do povo faz e Deus, ele se alegra com essa voluntariedade de cada coração, e Deus vai julgar cada um também segundo a sua proporcionalidade. Ninguém vai dar o dízimo por medo do devorador, do demônio. Nós vamos dar porque o modelo neotestamentário é de uma generosidade superior e sacrificial. Aqui nós terminamos o livro do profeta Malaquias com um esboço, quatro pontos, quatro lições, como havia prometido, de forma muito singela, muito superficial. Superficialidade em cima daquilo que é superficial. Tratamos sobre amar a Jacó, aborrecer Esaú, também porque Deus odeia o divórcio, e Malaquias 3:10, a questão do dízimo dentro do contexto de Malaquias. E aí podemos fazer uma outra aula falando aí sobre estas questões com mais conteúdo e explicações. 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

A Bíblia fala de três parábolas em um capítulo só. 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Tudo que eu queria

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eterno e santo Pai, diante de Ti nós estamos, Deus, para Te louvar, para Te adorar, para glorificar o Teu nome na beleza da Tua santidade. Queremos Te agradecer, Jesus, por mais essa oportunidade, por mais esse dia. Querido Espírito Santo da verdade, age em nosso favor, haja, Senhor Deus, nas nossas vidas. Brada neste lugar, Senhor, venha ao nosso encontro, venha falar conosco, venha, Senhor Deus, manifestar o Teu poder, a Tua graça sobre as nossas vidas, sobre o nosso lar, sobre as nossas famílias. Tu és o Deus grande e tremendo. Abençoa, Senhor, quem está aí, tá do outro lado. Querido Deus, Tu sabe, Tu conhece cada um, Senhor Deus. Cobre, Deus, com o Teu sangue esse lar, esta família, venha salvar almas, venha despertar, Pai, os que dormem, venha levantar os caídos, venha ajudar os fracos, abatidos, querido Deus. Haja, Senhor Deus, em nosso favor. Nós somos necessitados do Senhor, nós somos carentes de Ti, meu Pai. Deus, fica conosco, no nome de Jesus Cristo, Teu Filho amado. Amém. Deus é o nosso refúgio e fortaleza, socorro bem presente na angústia, pelo que não temeremos, ainda que a terra se mude, e ainda que os montes se transportem para os meios dos mares, ainda que as águas rujam e se perturbem, ainda que os montes se abalem pelas suas bravezas. Há um rio cujas correntes alegram a cidade de Deus, o santuário da morada do Altíssimo. Deus está no meio dela, não será abalada. Deus ajudará ao romper da manhã. As nações se embraveceram, os reinos se moveram. Ele levantou a sua voz e a terra se derreteu. O Senhor dos Exércitos está conosco, Deus de Jacó é o nosso refúgio. Vinde contemplar as obras do Senhor que tem do Senhor que desolação tem feito sobre a terra. Ele faz cessar a guerra até

os fins da terra. Quebra o arco e corta a lança, queima os carros no fogo. Aquietai-vos e sabei que eu sou Deus. Serei exaltado entre as nações, serei exaltado sobre a terra. O Senhor dos exércitos está conosco, o Deus de Jacó é o nosso refúgio. Com o Salmo 46, eu quero saudar todos os queridos e amados ouvintes com a doce paz do nosso Senhor e Salvador Jesus Cristo. Que essa paz que se encontra só na pessoa de Jesus Cristo, né? Nosso Salvador, do Deus Jeová, Jeová Deus, do nosso Pai, esteja aí na tua vida, no teu lar, com toda a tua família, você que está fazendo o teu almoço aí, que o nosso Deus vos abençoe, você que está aí no volante desse veículo, trabalhando, que Deus abençoe sua vida, que você esteja um dia de bênção e de vitória, que essa semana que se inicia hoje, tu possa receber do Senhor algo do céu, louvado seja Deus. Aleluia, na Argentina, no Paraguai, né? Nos bairros de Foz do Iguaçu, nas cidades circunvizinhas, por que não dizer no outro país também aí que você está ouvindo aí, né? Ou vai ouvir, que Deus te abençoe. Irmão Hélio de Jesus Pereira da Luz, que Deus abençoe poderosamente a vida tua e de toda a tua família. O irmão Adão também está conosco, né? Irmão Adão, Thalita, a Júlia, que Deus abençoe a sua vida. Estou na audiência, seu programa, Deus vos abençoe, amém, né? Deus abençoe a sua vida também. Você que está aí no rádio, que Deus abençoe, né? Nós temos ali o irmão Juliano, irmã Maria também, que não perde a nossa programação. Que Deus abençoe ali da Deus é Amor, né? O irmão Adão também é da Deus é Amor. Né? Nós temos um carinho muito especial, né? Porque aqui nós não temos placa, não, né? Aqui é o nosso Pai, Jeová, e Jesus Cristo, seu Filho, nosso Salvador. O irmão Floriavante também, a irmã Marlene, lá de Santa Catarina, que Deus vos abençoe. Né? Você que está aí fazendo teu almoço, que Deus vos abençoe poderosamente, né? No rádio. Né? No Face, que Deus abençoe a sua vida, né? Tá ouvindo a minha voz aí, que Deus seja louvado na vida de cada um de vocês. Mas quando o salmista escreve, né, o cântico, ele cantava, ele louvava Deus, né? Aleluia. Ele dizia: Deus é o meu refúgio e minha fortaleza, socorro bem presente na angústia. Mas Deus é esse para nós também, é socorro. Quantas vezes, quantos momentos difíceis que nós passemos, e Deus foi o nosso socorro e será o nosso socorro. E Ele é bem presente na hora da angústia. Quanta angústia, muitas das vezes, né? Situações difíceis, a nossa alma angustiada, né? Ele é o nosso socorro. Ele é o nosso refúgio, Ele é a nossa fortaleza, Ele é o nosso guia, Ele é a nossa luz, Ele é tudo para nós. Sem Jesus, nós não somos nada. É, louvado seja Deus. Pelo que não temeremos, ainda que a terra se mude, ainda que os montes se transportem por os meios dos mares, ainda que as águas rujam e se perturbem, ainda que os montes se abalem pelas suas bravezas. É, desse jeito, né? Há um rio. Aleluia, cujas correntes alegam a cidade de Deus, o santuário das moradas do Altíssimo. Deus está no meio dele. Não será abalado. Aleluia, louvado seja Deus. Não será abalado. Deus ajudará ao romper da manhã. Quem sabe a noite foi longa para você. Esse problema está sendo longo. Mas amanhã pode o choro durar uma noite. Uma alegria virá pela manhã. Aleluia, essa manhã está radiando aí para você. Eu creio que Deus tem socorro nessa angústia, nesse processo que você está passando. As nações se embraveceram, os reinos se moveram, Ele levantou a sua voz e a terra se derreteu. O Senhor dos Exércitos está conosco, o Deus

de Jacó é o nosso refúgio. Aí ele diz: vinde, contemplai, aleluia, as obras do Senhor que desolação tem feito na terra. Ele, aleluia, faz cessar a guerra até o fim da terra. Quebra o arco, corta a lança, queima os carros no fogo. Aquietai-vos, eu sabei que eu sou Deus. A irmã Miriam lá, né? A nossa cantora lá, o seu Zé, o seu filho. Que Deus abençoe, um abraço cristão a todos vocês aí. Saudade, amada. Aquietai-vos, aquietai-vos e saber que eu sou Deus. Serei exaltado entre as nações, serei exaltado. Né? Aleluia. Sobre a terra. O Senhor dos Exércitos está conosco. O Deus de Jacó é o nosso refúgio. Louvado seja Deus. Então louve e adore, né? Aleluia, não meça o teu louvor a Deus nessa manhã, porque Ele é o nosso Deus. O Deus, aleluia, que não sabe o que é uma derrota. O Deus de batalha, o varão de guerra. Vamos aí de louvor. Vamos falar do céu, né? Tem muitos que não estão falando mais, mas nós estamos falando.

0: glória se você é essa geração. Eita, que eu sinto a presença aqui, irmão. Uma presença. Você não vem aqui em vão. Jesus quer te encher aqui. Há uma presença de Deus aqui. Há uma presença de Deus que te toca. Há uma presença de Deus.
1: Eterno, né? É o Eterno que tá aí falando conosco, né? Que letra linda mesmo, né? Isso aí é uma oração, amado. Isso é uma oração, né? Tem mexido com muito crente que estão lá dentro da igreja, né? E não querem mais falar do céu. Negócio, o céu dele, o Deus dele é o dinheiro, né? Mas graças a Deus que o Senhor Deus está levantando os dele para falar do céu. O

céu é real, irmãos. O inferno também é real. Aquele que não vai pro céu vai pro inferno mesmo. Aí tá conosco, né, irmão Magali, né, irmão Antônio de Oliveira, né? Saudade de você, irmão. Tá tão longe, né? Moremos tão longe. A irmã Cleusa também. Menegasse. Deus abençoe a sua vida. Né? Vamos falar do céu. Jesus está às portas para abençoar a sua vida. Né? Vamos falar do céu. Jesus está às portas para vir buscar a sua igreja, amado. Vamos, aleluia, dizer, eis-me aqui mesmo, Senhor. Que Deus levante essa geração em oração, né? E falando a verdade, irmãos. Porque Jesus está às portas para buscar a sua igreja. E o Senhor vem buscar, né? Aquele que foi lavado, remido no sangue do Cordeiro. Com as vestes tem que estar branca, né? Vamos de louvor aí de novo, Diogo.

Glória a Deus, né? Louvado seja o nome do nosso Deus, né? Santo, ele é santo. Glória a Deus. Coisa linda, né, irmã? A Ivete, a minha amiga, né? De infância, de adolescência, né? Lá em Francisco Beltrão. Bom dia, bom dia. Que o teu dia seja de bênção e de vitória, Ivete. Nossa, tenho um carinho muito grande por você. Que Deus abençoe você e toda a sua família. Que a tua família seja abençoada, você, né? Que Deus seja glorificado. É um prazer você estar com a gente aí, tá bom? A irmã Lourdes, né, irmã Lourdes? Tanto tempo, né? Um abraço, Cristão. Marcos também, de Andrade, tá conosco ali também. Tá na audiência. Que Deus abençoe você e toda a sua família, né? Ele é santo e nós precisamos santificar. Temos que falar do céu. Né, tem um céu preparado para aqueles que querem ir também, né, Diogo? Tem muitos que não querem ir, não, irmão. Tem pessoas aí grandes que tá dizendo assim, eu não quero ir para o céu. Não vai mesmo. Tem que querer ir para o céu, tem que querer Jesus. Agora, aqueles que ficar vai ser triste, né? Aquele que vai ficar vai ser muito triste. Mas eu quero ir para o céu. Eu creio que você também, né? É só nós ficar na presença do nosso Deus, né? Vivendo essa palavra, que nós vamos morar com Jesus. Vamos ser lá, né? Aleluia, sentar na mesa com Jesus, ser, né, servido pelo nosso Jesus, aquele que pagou o preço lá na cruz do Calvário. Nós vamos ver as mãos dele, né? Aos sinais dos pregos. Louvado seja Deus. E nós vamos dizer, aleluia, que igual os querubins, os serafim lá, né? Os anjos, os arcanjos, dizer santo, santo, santo é o Senhor, santo é, e esse é o louvor que nós vamos cantar lá. Louvado seja Deus, junto com os querubins, junto com os serafins, junto com os anjos, os arcanjos, num grande coral dizendo que ele é santo. Mas eu quero falar aqui, amado, no livro de Êxodo, capítulo 17, eu gosto muito dessa passagem, que diz 17 e o verso 8, que diz assim: Amaleque peleja contra os israelitas. Então veio Amaleque e pelejou contra Israel em Refidim. Pelo que disse Moisés a Josué, escolhe homens, olha só, escolhe homens e saia peleja contra Amaleque. Amanhã eu estarei no cume do outeiro e a vara de Deus estará nas minhas mãos. Isso foi Moisés que disse. E fez Josué como Moisés lhe dissera, pelejando contra Amaleque.

fio da espada. Então disse o Senhor a Moisés: escreve isto para memória num livro e relata-o ao ouvido de Josué, que eu totalmente hei de riscar a memória de Amaleque de debaixo do céu. E Moisés edificou um altar e chamou o seu nome: o Senhor é a minha bandeira. E disse: porquanto jurou o Senhor, havia guerra do Senhor contra Amaleque de geração a geração. Glória a Deus. Peço oração. Inglês Rocha, né? Pede oração, nós vamos orar daqui um pouquinho, tá, amado? Nós temos uma passagem aqui, amado, quando ali Moisés falou para Josué: escolhe homens, quer dizer que nem todos podem ir para a guerra, irmão. Nem todos têm a arma para ir para a guerra. É escolhido. E Moisés falou: escolhe. E falou para Josué: escolhe homens. E sobe. E daí Moisés e Ur e Arão subiu ao cume do monte. Marli, um abraço cristão, amado. Deus te abençoe poderosamente. Aleluia. E ali subiu Moisés e Arão e Ur. E Josué ficou pelejando. Josué ficou junto com aquele povo que foi escolhido, que Moisés deu ordem para ele escolher. Não era qualquer homem que estava ali na batalha com Josué. Era homens escolhidos, porque Moisés mandou ele escolher. Não era qualquer um que podia estar naquela guerra contra Amaleque. Era homem escolhido. Por isso que eu te digo, precisa ter algo de Deus. Precisa ter Deus na vida para ir para a guerra. E ali Josué erguia o braço. Mas você já pensou ficar a noite inteira com o braço erguido? Pesava o braço de Moisés. Mas e ali ele já levou o amado Arão e Ur para ali sustentar os seus braços, ajudar naquela peleja. Era tudo separado, amado. Não adianta ir para a guerra sem preparo, sem ter determinação, ter a confiança de ter Deus na vida. E ali estava Ur, estava, aleluia, Abraão, que ali sustentava os braços de Moisés. Eles punharam uma pedra para ele sentar. Porque enquanto que ele estava com o braço levantado, o exército dele ganhava. Mas quando ele abaixava, amado, o braço prevalecia, Amaleque. Você vê o quanto que era o poderio de levantar as mãos. Com as suas mãos, aleluia, sem pecado, sem ira, sem, aleluia, sem mancha. Moisés tinha essas mãos. E ali o Senhor, aleluia, mandava força para Josué. O exército de Josué ganhava, se prevalecia ali quando a mão de Moisés estava levantada. Mas ali tinha o sustento, amado. Tinha dois homens que estavam ali junto com Moisés. O quanto vale, amada, a união nossa. A comunhão nossa. Porque ali tinha uma comunhão, aleluia, que tinha ali ordem de Deus. Que tinha algo que Deus, aleluia, se alegrava. Alimentava as narinas de Deus. Quando chega um aleluia, uma obediência, um louvor, uma gratidão, chega diante de Deus, chega como um cheiro suave as narinas do nosso Deus. E ali a obediência de Moisés, né? As mãos

pura, sem ira, sem mancha. Ele estava lutando por aquele povo. E ali Ur, né, um de um lado e outro do outro, sustentava a mão de Moisés, porque estava pesada, estava cansada. Assim é nossas guerras, amado. Conserve esta mulher de oração que está perto de você. Dá valor. Este homem de oração, homem de Deus, mulher de Deus. Nós precisamos se unir, amada. A união traz a força, como teve a força ali para Moisés sustentar aquelas mãos erguidas. E nós precisamos ter essa força. Nós precisamos, aleluia, de união entre nós. Nada de contenda, nada de engano, nada daquilo que entristece o Espírito Santo de Deus. Aí nós somos vitoriosos. Porque aqueles homens foi vitorioso, amado. Porque ali tinha um homem de Deus. Tinha uns homens de Deus ali que obedecia a voz do Senhor. Que fazia aquilo que Deus mandava. Eles prevaleciam quando Moisés estava com as mãos erguidas. Quando Moisés estava em obediência com Deus. Ainda cansado, estava ali, não desistiu. Arão, seu irmão, Ur, estava ali, sustentando aquelas mãos. Quem sabe lá, tua irmã, está ali, né? E nós precisamos ajudar. Nós precisamos ajudar em oração. Nós precisamos ser, aleluia, reto, puro perante nosso Deus, como Moisés foi. E ali Josué, ali prevalecia. Eles não deixavam a mão de Moisés, aleluia, abaixar, porque senão Amaleque prevalecia. Ali tinha uma peleja travada, amado. Quantas pelejas travadas nós temos. Quantas coisas que é só Deus. Quantas coisas na nossa vida que é só, aleluia, nós ter ajuda do nosso irmão, da nossa irmã. Por isso que nós temos que viver em amor. Aleluia, em obediência a Deus. Em contato com Deus. Em intimidade com Deus. Nós olhamos para a palavra de Deus. Ele nos garante isso aí, amado. Nós temos que ter nas nossas vidas. Porém, a mão de Moisés era pesada. Por isso também uma pedra o puseram debaixo dela para sentar sobre ela. E Arão e Hur sustentava as suas mãos, um ao lado e outro do outro. Assim ficaram as suas mãos firmes até o sol se pôs. Até eliminar aquela força maligna. Até eliminar. Aleluia. E assim Josué desfez Amaleque e o seu povo ao fio da espada. Era guerra, né, amado? E aí, às vezes, a gente olha, né? Esse dia, um comentário muito forte de um pastor, né? Que outros se levantaram. Ele falou, né? Louvado seja Deus, eu acho que os irmãos ouviram. Ele falou, ah, se entrar uma pessoa que vai pra cima da minha esposa, dos meus filhos, leva bala. Tem que, aleluia, porque pregar a palavra, você prega na igreja, você prega na rua. Agora, Diogo, não tá certo ser pastor? Tá certo, agora você vai deixar, né, aleluia, arrebentar com a tua família e não fazer nada? Não! Deus dá ordem para matar também. Deus dá ordem. Deus deu ordem aqui a Josué. Eliminar os Amaleque. Aí é pecado, irmão? Pecado não. Josué não estava em pecado aqui. Eliminou todos os Amaleque. Amado, tu acha que Deus não permite? Permite sim! E é hora de agir contra o mal, contra os principados, contra as potestades. Não é só oração.

agir, tem que agir. Deus mata também. Mas a hora que Deus dá ordenança para você mata também. Irmã Ivone, mas tu tá com a palavra muito pesada hoje. Não é pesada, amado. Deus dá oportunidade a todos. Deus veio para todos, mas tem outros que não quer. Tem muitos que não quer. Agora aliviou a consciência de pessoas que estão me ouvindo aqui. Que o diabo está dizendo para você, você não tem mais perdão. Tem sim. Se for uma defesa, tem sim. Agora vai dar polêmica aqui, ô Diogo, com a minha palavra. Mas é a verdade. Nós não podemos fugir da verdade, amado. A verdade liberta. Aleluia, a verdade nos traz vitória. Aqui trouxe vitória para o povo de Deus. Josué eliminou todos a espada. Amaleque estava se prevalecendo. Quantos inimigos, aleluia, do povo de Deus. O Senhor já, aleluia, eliminou. O Senhor deu ordem. E vai ter mais ainda. Você vai ver ainda. Até fim de ano, por aí, o que é que Deus vai fazer? Deus entrega o inimigo na mão do inimigo aqui. Aleluia. Josué. Amaleque era inimigo do Josué. E Deus entregou. Entregou Amaleque, porque Amaleque estava prejudicando o povo de Deus. Tava, aleluia, louvado seja Deus em guerra, nós estamos em guerra, crente fala do céu, prega a palavra, aja como um crente, não tenha medo do adversário, não tenha medo de homem e de mulher, tenha medo daquele que depois de morto te leva, te larga para o inferno se você não está bem com ele, é de Deus, nem medo, tem que ter temor. Porque, amado, se nós temos a proteção de Deus, Deus nos guarda, Deus nos livra. Mas muito o Senhor entrega na mão. E faça o que Deus te ordenar. Não tenha medo. Não tenha piedade. Para muito o Senhor já colocou um ponto final. Enganando pessoas de Deus. Mentindo para pessoas de Deus. Você não pode, aleluia, a tolerar essas pessoas, amado. Tem muitos que Deus, aleluia, já... Ele já não tem mais nada com Deus. O Senhor já rejeitou ele. Você tem que só orar. Mas muitas das vezes nós ficamos com dó, nós ficamos com né. Nós não, amado. Nós precisamos viver mais com Deus. E se Deus quis assim, deixe que Deus faça. Quem é eu? Quem é você? Aleluia, mas aqui Josué foi enviado para eliminar aquela força do mal. Eliminar aqueles amalequitas. Aleluia, ali, olha o que o irmão Floriavando falou. Glória, estamos sentindo Deus aqui. Aleluia. De maneira diferente. É diferente essa palavra, irmão Floriavante. É diferente. Louvado seja Deus, aquilo, aleluia. Que Deus está vendo, Deus, aleluia, arruma um jeito. De ter justiça, mas a justiça, aleluia, é do jeito de Deus, não é mais na nossa. O homem quer de um jeito, mas Deus quer do outro. E Deus, aleluia, tem eliminação de Amaleque nesse dia. Aleluia, louvado seja Deus. Então disse o Senhor a Moisés, escreve isto. O Senhor mandou, aleluia, Moisés escrever para mim e para você. Aleluia, isto para a memória, num livro, e relata aos ouvidos de Josué, que eu totalmente hei de riscar a memória da Amaleque debaixo do céu. Quantos

Deus se arriscou. E aí nós ficamos se como é que é? Me ajuda aí. Lamentando, irmão. Para! Se foi Deus que ele não deixa pra lá, cuida da tua vida, que a tua vida é preciosa pra Deus. A tua família é preciosa pra Deus. Se for, aleluia, pra defender a tua família, não importa como. É o jeito que Deus te manda. É o jeito que Deus ordena. É o jeito que Deus te dá estratégia. Mas cuida das coisas mais preciosas, que primeiro é Deus, depois é a tua família. Eu disse e não me canso de dizer: aquele que não tem Deus acima de tudo não tem nada, depois é a sua família. Não tem outro, irmãos. Não adianta ir de atrás de alma. Aleluia. Eu prego a palavra. Eu vou de atrás de... Aleluia. Eu vou de atrás de drogado. Irmão, tem que ir, tem que. Mas você está valorizando a tua família? Porque é primeiro a tua família. Porque se você valorizar a tua família, pode ir. Agora, se você não cuidar da tua família, é em vão. Você está fazendo sacrifício de tolo. Aí sim, a memória daqueles Amaleque foi, né, eliminada, foi riscada por Deus, foi, aleluia, riscada a memória dos Amaleque, dos amalequistas. Mas, aleluia, Moisés matou tudo a fio da espada. Tudo a fio de espada. Não foi oração. Você ora, mas tempo de você agir, você tem que agir. A irmã Ivone é ruim, não sou ruim, eu estou falando a palavra. Né, Diogo? Imagina se acontecesse, Deus o livre e guarde, que nunca vai acontecer. O que você faria? Leva bala também, não é? Nem pensava. E Moisés edificou um altar chamando, ó, ainda de todos aqueles mortos. Porque Moisés sabia que foi Deus. Você sabe que foi Deus também. Você sabe, Floriano, foi Deus. E Moisés edificou um altar, chamou o seu nome. Ah, aleluia. Aí ele edificou glorificando a Deus. Edificou exaltando a Deus. E aquele altar se chamou: o Senhor é a minha bandeira. Você sabe o que é o Senhor é a minha bandeira? Quando eu levanto a bandeira, irmão, é sinal de vitória. É sinal de conquista, é sinal de determinação, é sinal de dizer assim, ó, fiz tudo que o Senhor mandou, agora Senhor, o Senhor é na minha frente. Não tem mais ninguém que me para, ninguém que impeça a obra que o Senhor tem na minha vida. E eu vou fazer tudo aquilo que o Senhor me ordenar. É assim que foi falado para essa bandeira. Eu, a irmã Lourdes está aí, ela escutou também. Ela falou assim, o pastor falou, tá assim, valeu. Quando eu vou sair de casa, quando eu levanto e diz, o Senhor é a minha bandeira. Porque quando tem a bandeira na frente, quando o Senhor tem, é na nossa frente, irmão, nada impede. Nada impede. Você pode até passar por vento contrário, mas a vitória é garantida. Louvado seja, temos certo lá o Vinícius. Faça isso, Senhor é tua bandeira, construa esse altar. E disse, porquanto jurou o Senhor, haverá guerra, ó, haverá ainda, ó glória. E disse, porquanto jurou o Senhor, ele jurou, haverá guerra do Senhor contra Amaleque de geração em geração. Então o Senhor está em guerra ainda por a tua causa, por os teus problemas, por a tua situação. De geração a geração, amado. Fica tranquila, faça o que Deus te mandou e acabou. Eterno e santo Deus. Pregamos, Deus, a tua palavra. Falemos aquilo que o Senhor nos ordenou. Senhor, peleja por as nossas batalhas, por as nossas guerras, Senhor. O Senhor falou que é de geração em geração. Nós temos nessa geração que não quer pregar mais, Senhor. Aleluia do céu.

Ah, Senhor, brada, Senhor, desperta essa geração. A nossa geração peleja, entra em guerra, Senhor, e brada em nossas vidas. Senhor, abençoa essa irmã, Senhor, que pede as nossas orações. Tu sabe a situação que ela necessita, Senhor. Brade da vitória. Dá vitória a cada um dos programadores, Jesus. Que nós venha falar a tua palavra e nós não tenha medo do homem, Senhor. Nós tenha temor do Senhor. Querido Deus, leva nós em paz. Em nome de Jesus. Ó, um abraço bem apertado, um beijo no coração, no teu coração, na tua alma. Até domingo próximo, o programa Encontro com Cristo, com a vossa irmã Ivone Olegine. Que Deus abençoe o teu dia, o teu domingo aí, que seja repleta de bênção. E toda a tua semana, você e toda a tua querida família. Lute por a tua família, por a tua vida, em nome de Jesus.

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Graças a Deus, a partir desse momento você passa a ouvir o programa Missionário Ser Valente, na direção e apresentação, esse vos fala missionário Carlos, nessa tarde de domingo, né? Que o Senhor possa continuar vos abençoando ricamente a todos os nossos amados irmãos ouvintes que sempre estão aí conosco na audiência desta programação. Estamos na Essência Gospel 96.7, todos os domingos das 12 às 13h55. Nós estamos aqui com esta programação, programa Missionário Ser Valente. Deus abençoe a todos os nossos amados irmãos que sempre estão aí ligadinho conosco, na Essência Gospel 96.7. Aí a todos os nossos amados irmãos aí que sempre estão aí conosco, né, nesse domingo, né? Estamos aí já no dia 16 de agosto, né, de 2026, né? Já estamos aí aproximando aí já o fim, né, do ano, né? Passou rápido, né? E talvez, né, aí no decorrer dos meses já passou, você ainda não fez aquilo que você prometeu ano passado, né? Que ia fazer, né, o melhor para o Senhor e não fez. Ainda há tempo de você ainda largar de ser covarde e fazer aquilo que você prometeu ao Senhor, tá bom? Vamos estar orando nesse momento, na abertura desta programação, e você é o nosso convidado para nos ajudar a apresentar aqui esta programação nesta tarde, nos ligando no 3025-5200. Ali do outro lado está o jovem Vinícius, né, para atender o teu pedido de oração, pedido de louvor, aí nesta tarde de domingo. Vamos até às 13 horas e 55 minutos com o programa Missionário Ser Valente. A todos os nossos amados irmãos da Argentina, Paraguai, né, desse

Imenso Brasil, vai ficar conosco, você que está aí através dos aplicativos, ouvindo aí a programação, programa missionário Ser Valente. Oremos, Senhor. Soberano eterno Deus e Pai, graças eu te dou, meu Deus, por mais esta oportunidade que tu tem, Pai, nos trazido, Pai, até aqui, Senhor, para junto nós te louvar. Meu Pai, abençoa cada ouvinte, ó Pai, nessa tarde. Meu Pai, abençoa, Senhor, a tua serva, Senhor, missionário, irmão Ivone, meu Pai, seu esposo, que acabou, Pai, sair aqui dos estúdios desse negócio. Meu Pai, derrama, Pai, a tua graça. Aqueles, ó Pai, que nos ouvem, ó Pai, pela primeira vez nessa tarde. Derrama, Senhor, da tua graça, da tua unção, Senhor, do teu Santo Espírito, Pai querido. Aquele, ó Pai, que está, Senhor, desanimado da vida, Senhor, que já está, ó Pai, pensando, Senhor, até mesmo tirar a sua própria vida, pensando que tudo acaba. Meu Pai querido, nessa tarde, Senhor, tocar em teu coração para que possa, Pai, se renovar, Senhor, nessa tarde. As tuas forças, Pai. Aqueles que estão, Pai, desanimado, que está cansado, Pai, de carregar a cruz. Agora, Pai querido, venha, Pai, renovar, Senhor, pela tua palavra, pela tua bondade, pela tua misericórdia, Senhor, porque tu pode, Pai, tu és conhecedor de todas as coisas, Pai. É por isso, Pai, que eu te louvo nessa tarde e te agradeço, Pai, e te peço, Senhor, que fique, Senhor, conosco, Pai, com cada ouvinte, Pai, nessa tarde. Meu Pai, falar conosco, Pai, através dos louvores, através, Pai, da tua palavra, Senhor. Derrama, Pai, da tua graça, Senhor, da tua unção, ó Pai. Aquele, ó Pai, que se encontra, ó Pai, hospitalizado, ó Pai. Aqueles, ó Pai, que se encontra, ó Pai, internado, ó Pai. Aqueles que estão enfermos nos lares, ó Pai, agora, esperando, ó Pai, somente um milagre, Senhor, de ti, ó Pai. Tu és, ó Pai, conhecedor de todas as coisas, ó Pai. Tu tem poder, Senhor, para restaurar a saúde, para restaurar a sua vida nesse momento, ó Pai. A fé dessa pessoa, ó Pai. Quero que ela possa, Pai, crer mais no Senhor, que seu nome, Pai, possa ser mais glorificado e exaltado, Pai. Por isso que eu te louvo nessa tarde e te agradeço. Amém e amém. Salmo de número 23. Salmo de número 23 é leitura bastante conhecida, bastante meditada na palavra de nosso Senhor e Salvador Jesus Cristo. Salmo de número 23:1 nos fala assim: o Senhor é o meu pastor e nada me faltará. Deitar-me faz em verdes pastos, guia-me mansamente às águas tranquilas, refrigera minha alma, guia-me pela vereda da justiça, por o amor do seu nome, ainda que eu andasse pelo vale da sombra da morte, não temerei mal algum, porque tu estás comigo, a tua vara e o teu cajado me consolam. Prepara uma mesa perante mim na presença de meus inimigos. Unja minha cabeça com óleo e o meu cálice transborda. Certamente que a bondade e a misericórdia me seguirão todos os dias da minha vida e habitarei na casa do Senhor por longos dias. Louvado e exaltado seja o nome do Senhor. Esta é a nossa confiança e também a nossa esperança de um dia nós podemos estar junto com o Senhor e Salvador Jesus Cristo. Aleluia, louvado, exaltado seja o nome do Senhor. E talvez alguém nessa tarde possa estar aí com o coração angustiado, alma angustiada, alma entristecida. Não está tendo mais força para prosseguir avante. Aleluia, esperando este acontecimento. Aleluia, de um dia nós podemos estar face a face, frente a frente com o Senhor. Aleluia. O tempo determinado para nós possamos é se preparar cada vez mais para que nós possamos ter o direito, alcançar o direito de herdarmos a vida eterna com o Senhor. Aleluia. Louvado e exaltado seja o nome do Senhor. Está difícil? Aleluia, ore ao Senhor, crame ao Senhor. Peça ao Senhor, para o Senhor te renovar as tuas forças. Para o Senhor te fortalecer
a você que está angustiado neste momento, a você que está abatido, que está oprimido,

que não está tendo mais força, aleluia, para prosseguir avante. Ele é o nosso pastor e nada vai nos faltar. Assim não vai nos faltar prova, não vai nos faltar luta, mas também não vai nos faltar vitória. No fim da luta, no fim da prova, aí vem a recompensa do Senhor. Aleluia, louvado e exaltado seja o nome do Senhor. Talvez nessa tarde você está angustiado. Talvez nessa tarde você está oprimido. Talvez nessa tarde você está determinado a que não tem mais jeito para você, que não tem mais saída para a tua vida, está pensando em dar fim à sua própria vida, pensando que tudo vai acabar. Não, aleluia, o Senhor é a solução para este teu problema. Cristo é a solução para este teu problema, para esta tua dificuldade. Talvez você contou teu problema para muitos, mas ainda não contou teu problema para a pessoa certa, Jesus Cristo. Aleluia. E nessa tarde você possa tomar uma decisão e contar os teus problemas, as tuas dificuldades, e entregar os teus caminhos ao Senhor. Salmo 37:5 vem nos dizendo a palavra do Senhor: entrega teus caminhos ao Senhor, confia nele e ele tudo fará. Aleluia. Louvado, exaltado seja o nome do Senhor. Enquanto há tempo, aleluia, de você se preparar, enquanto há tempo determinado, há um tempo determinado para o Senhor, para o Senhor nos abençoar. Há um tempo de bênção, há um tempo de unção, de graça, de virtude do Espírito Santo do Senhor, mas vai acabar um tempo, vai acabar este tempo, as oportunidades, aleluia, a unção, a virtude, a graça da palavra, ela vai cessar um dia. Aleluia. É por isso que a palavra do Senhor, ela vem nos dizendo lá no livro de Isaías 55:6. Buscai ao Senhor enquanto se pode achar. Invocai enquanto está perto. É o tempo, é agora. O momento é este agora. O tempo de buscar o Senhor, o tempo que você está tendo o fogo de vida. É o tempo que você está respirando o ar. Aleluia! E quando cessar as oportunidades, aleluia! Quando cessar a unção, a virtude da palavra do Senhor, aleluia! Isso um dia vai acontecer, aleluia! Você não vai pegar a tua Bíblia sagrada e vai começar de Gênesis ao Apocalipse, aleluia! Como você faz nos dias de hoje, buscando uma palavra de conforto, uma palavra de ânimo. A qual aqui nós estamos, Salmo 23. Aleluia. Nos dias de hoje, no momento agora, a virtude do Espírito Santo na palavra. Ainda, aleluia. Mas vai chegar um dia, vai chegar uma hora, vai chegar um momento em que você poderá pegar de Gênesis ao Apocalipse, buscando uma palavra de ânimo, buscando uma palavra de conforto para a tua alma, para o teu espírito, e você não vai encontrar, porque o tempo da graça cessou. Aleluia. Aleluia. No momento agora, estamos encontrando uma palavra de ânimo, uma palavra de renovo, uma palavra de fortalecimento, uma palavra de capacitação nas Escrituras Sagradas. Mas o que está lá em Amós 8:11 nos alerta, aleluia. Lá vem dizendo a palavra do Senhor, Amós 8:11. Eis que vem dia, diz o Senhor Jeová, em que enviarei fome sobre a terra, não fome de pão, nem sede de água, mas de ouvir as minhas palavras. Aleluia. É por isso que muitos passam por aqui, alertando, avisando que os dias da unção, da palavra do Senhor, ela vai cessar um dia. Aleluia. Aonde que está dizendo que correrão pelos quatro cantos da terra buscando alguém que possa falar, expressar a poderosa palavra do Senhor, a qual nós estamos

fazendo nos dias de hoje, dizendo para você que ainda não tem aceitado a Cristo como Salvador, para que se arrependa no tempo da graça. Aleluia. Aleluia, louvado, exaltado seja o nome do Senhor. E tem muitos que estão se covardeando, tem muitos que não estão anunciando, que não estão falando, mas transmitindo, aleluia, as boas novas de salvação. E muitos estão partindo para a eternidade sem ter o conhecimento da palavra do Senhor. E muitos que são conhecedores da palavra, aleluia, a palavra do Senhor nos fala: conhecereis a verdade vós libertará. E muitos são conhecedores da palavra e ainda não estão libertos. Aleluia, mas estes vão pagar conta perante o trono, diante do Senhor no trono, aonde que vai ser julgado, aonde que vamos ter que apresentar esse dia, esta programação, aleluia. Porque a palavra do Senhor, ela nos fala que naquele dia todos os joelhos se dobrarão perante o Senhor e toda língua confessará a Deus naquele dia. Aleluia, louvado, exaltado seja o nome do Senhor. Se você nesse momento está se preparando, se você está preparado para ir somente até o céu, a partir deste momento, começa a se preparar para permanecer junto com o Senhor e Salvador Jesus Cristo. Aleluia. Porque até o céu todos nós, crente e não crente, vai comparecer perante o Senhor. Aleluia. Continua pagando o preço da obediência da palavra de nosso Senhor e Salvador Jesus Cristo, para que naquele dia, aleluia, possamos alcançar o direito de herdarmos a vida eterna com o Senhor. Ah, mas como eu vou saber que eu fui aprovado? Como é que eu vou saber que eu passei nas provas? Aleluia, louvado, exaltado seja o nome do Senhor. Aonde que vamos nos ouvir do próprio Senhor dizendo: vinde, bendito de meu Pai, possui por herança o reino que vós está preparado desde a fundação do mundo. Quando nós ouvirmos esta palavra, falada pelo nosso Senhor e Salvador Jesus Cristo, fomos aprovados, conseguimos o direito de herdar a vida eterna com o Senhor. Ah, mas ele vai falar também para aqueles que desprezou a tua palavra, para aqueles que virou as costas para o pregador, para o atalaia. Aleluia, ele vai dizer: apartai vós de mim, maldito, para o fogo eterno, preparado para o diabo e seus anjos. Aí não há mais jeito, aí não há mais oportunidade. Por isso que o momento é agora. É enquanto você está com fogo de vida, a se preparar cada vez mais para poder ter o direito de herdarmos a vida eterna com o Senhor Jesus. Aleluia. Fica então aí com esta palavra na primeira hora do programa Missionário Ser Valente. Vamos de louvor, Mateus e Enzo. Depois, uma narração maravilhosa aí. Você medita na letra aí dessa segunda aí que vai passar aí. Vai ouvir Mateus e Enzo. E depois, em seguida, é Daniel e Enzo, se não me engano, que vai estar aí com o título Valor é Leilão da Alma, né? É, aí medita bem aí nessa narração aí, que o Senhor vai tocar em teu coração aí nessa tarde de domingo. Vamos aí, Giro, vamos ouvir as duas, o louvor e também aí a gravação que nós temos ali preparadinho para você ouvir nessa tarde.

Certo dia, Deus permitiu que uma famosa cantora e artista soubesse que em uma cidade da Inglaterra estava pregando um renomado evangelista, e ela desejou ouvi-lo. Quando entrou no grande salão repleto de pessoas onde se realizava o culto, o pregador já havia iniciado a pregação, mas ao perceber a entrada da famosa artista, ele convidou-a para ir à frente. Quando ela se aproximou do púlpito, aquele homem de Deus teve inspiração para transformar aquele culto em um leilão. Então ele disse à congregação: "Vamos levar esta alma a leilão. Veja o que há interessados, e o que melhor lance oferecer, esse a levará. Vamos ver quanto vale esta alma", disse o pregador. "Veja o que o mundo está interessado." "Mundo, quanto dás por esta alma?", perguntou. E o mundo ofereceu fama e aplausos, que só valem para esta vida terrena, sem fazer cálculos para o futuro. Diante de tão pequeno lance, o pregador disse: "Não será tua esta vida." E ele continuou dizendo: "Vejo aqui outro pretendente que está muito interessado. É Satanás. Dize-me, quanto ofereces por esta alma?" "Ah", disse Satanás, apontando para os reinos deste mundo e suas riquezas, "eu porei ao seu alcance todas as possibilidades. Beberá do cálice dos prazeres até a última gota. Triunfará em sua carreira." Então perguntou o pregador: "E quando terminar a sua existência? Quando sua carne não mais puder desfrutar os prazeres?"

0: prazeres e ela sentir sua alma insatisfeita, e tiver de apresentar-se ante o tribunal de Cristo, que farás em seu favor? O pai da mentira respondeu: em oferta trata do presente, nada tem a ver com o futuro. E o homem de Deus disse: és muito pretensioso, Satanás. Com glória tão efêmera e preço tão insignificante, não levarás esta alma. Tua oferta é muito pequena. E o pregador continuou dizendo: Vejo presente outro interessado. Seu nome é Jesus. Dize-me, Jesus, quanto dás por esta alma? Eu dei a minha vida e o meu sangue quando morri na cruz, disse Jesus. Apagarei todas as suas transgressões e lavarei todos os seus pecados no meu sangue. Em sua alma reinará paz que o mundo não conhece. E escreverei o seu nome no livro da vida. Se ela voluntariamente quiser me servir, eu irei adorná-la com o ouro da fé, perfumá-la com o aroma da santidade e cobri-la com o incomparável manto da justiça. E após haver terminado esta vida terrestre, o que ofereces a ela, Senhor? Perguntou o pregador. Então Jesus respondeu: se ela não se envergonhar do meu nome e me aceitar como único Salvador e Senhor, os anjos virão buscá-la para receber honras e glórias no paraíso de Deus junto a mim. Encerrando o leilão, o pregador disse a Jesus: tua oferta é incomparavelmente maior e melhor que todas as outras. Por isso, Senhor, esta vida é tua.
1: Graças a Deus, né? Que maravilha, né? É um alerta para muitos, né? Que estão aí vivendo de qualquer maneira, de qualquer forma, e está aguardando o arrebatamento da igreja, né? Vamos se preparar, vamos estar pronto para o grande dia, né? O grande e terrível dia do Senhor, né? Que difícil de entender, né? É o grande, a palavra do Senhor nos fala, grande e terrível dia do Senhor. Grande para aqueles que estão preparados, né? Aleluia, para ir de encontro com o nosso Senhor e Salvador Jesus Cristo. Terrível é para aqueles que não quis pagar o preço da obediência da palavra de nosso Senhor e Salvador Jesus Cristo. É por isso que nós devemos estar prontos, devemos estar preparados para este dois acontecimentos, ou partimos para a eternidade com Cristo, tendo a certeza da nossa salvação, ou alcançamos o objetivo que é o arrebatamento da igreja do Senhor. Aleluia, louvado e exaltado seja o nome do Senhor. Nós não sabemos o dia, nós não sabemos a hora, mas nós temos a certeza. Aleluia, porque não foi o homem que prometeu, foi o Senhor que prometeu. E se ele prometeu, é promessa cumprida na minha vida e também na tua vida. Aleluia, louvado e exaltado seja o nome de nosso Senhor e Salvador Jesus Cristo, né? Temos já um pedido aí de oração, nós vamos estar atendendo aí a nossa irmã Lucimara Ricalde, né? Está pedindo oração aí pela família, né? E nós vamos estar orando em favor desta irmã que já está pedindo aí o pedido de oração também. Nós temos aí conosco também o missionário irmão Adriano Monteiro, né? Está lá ouvindo a nossa programação. Deus abençoe a vida do missionário, sua família. E também lembrando aí que no sábado, às 10 às 11, ele está aí, né, na Essência Gospel 96.7, aí com o programa Manhã de Paz, aí todos os sábados, das 10 às 11, né, que das 8 às 10 está o pastor Mauro, cantor irmão João Santana, é das 8 às 10, e eles, o pastor Mauro mais o cantor irmão João sai, aí entra o missionário irmão Adriano Monteiro aí com o programa Manhã de Paz, né. Deus abençoe a todos da família e os ouvintes aí da programação, né, você que passa aí no decorrer da semana ligadinho aí na Essência Gospel 96.7 ouvindo as programações. Deus abençoe a todos os nossos amados e bons. Vamos estar orando nesse momento aí a pedido aí da nossa irmã Lucimara, né. É pedir-se a oração pela família, né? Vamos estar orando.

orando, atendendo aí o pedido aí da nossa irmã, em nome do Senhor Jesus Cristo. Oremos mais uma vez, soberano, eterno Deus e Pai. Tu és o Pai conhecedor de todas as coisas. Tu tens, o Pai, a chave da morte, a chave da vida. Tu tens, o Pai, a chave da cura, a chave da libertação, o Pai. E agora, Senhor, atendendo, o Pai, o pedido, o Pai, da tua serva, o Pai. Derrama, o Pai, da tua graça, da tua unção. Senhor, não conheço, o Pai, o motivo do problema, Pai. Do pedido de oração, meu Pai. Mas muito a tua palavra, o Senhor, ela vem nos falando que muito antes de nós pegarmos na caneta para escrever um pedido, tu já sabe, ó Pai, que nós vamos pedir, Senhor. E assim, ó Pai, eu te peço, ó Pai, que abençoe, ó Pai, esse lar, esta família, ó Pai, que está nesse momento, ó Pai, pedindo, ó Pai, oração, meu Deus querido. Eu não conheço o problema, Senhor, mas tu sabe, Senhor. Eu não tenho a solução, mas tu tens, Senhor. O que eu posso fazer, ó Pai, é que ajudar, Senhor, clamar. É orar, Senhor, em favor dessa família, em favor desse lar, Senhor, todos aqueles, ó Pai, que nesse momento o Senhor está passando por luta, por prova, Pai. Tu conhece, ó Pai, até quando vamos suportar, ó Pai, uma luta, uma prova. Porque tu conhece, ó Pai, a nossa fé, Senhor, em ti. Jamais tu vai nos dar, Senhor, uma luta, uma prova maior do que a nossa fé em ti, meu Pai. É por isso, ó Pai, que nessa tarde, Senhor, ó Pai, em favor dessa família. Eu oro, Pai, em favor desse lar, Senhor. Eu oro, Pai, em favor de cada ouvinte, ó Pai, nessa tarde, ó Pai, que está conosco, Senhor, nessa tarde, ó Pai, ouvindo esta programação, ó Pai. Eu não posso fazer nada, Senhor. Eu não posso operar milagre, mas Tu pode, Senhor. Porque Tu és ainda o mesmo que curou no passado e continua operando, ó Pai. O Senhor não muda. Eu mudo. Eu falo e não cumpro. O Senhor fala e cumpre, ó Pai, a Tua promessa, ó Pai. Sobre cada vida, Senhor, nessa tarde, Senhor. Aqueles que estão pensando que não tem mais saída, Senhor, que não tem mais solução agora, ó Pai. Tu chega, Senhor, com a Tua graça, ó Pai, a renovar, Senhor, essa vida. Aquele, ó Pai, que está no leito de enfermidade, Senhor. Somente um milagre, Senhor, que vem de Ti, ó Pai, porque a Tua palavra, Senhor, nos fala que o Senhor é o nosso pastor e nada vai nos faltar. Assim, ó Pai, eu te peço, ó Pai, nessa tarde, abençoa, Pai, a cada ouvinte, ó Pai, em nome do Senhor Jesus, aleluia, glória a Deus, aleluia. Vamos mais de louvor, vamos mais de louvor aí, dois louvor, em sequência nós retornamos aí com o programa Missionário Ser Valente. Já há tempo de você, então, nos ligar aqui no 3025-5200, pedi o teu louvor aí nessa tarde de domingo. Deus abençoe a todos. Vamos de louvor em nome do Senhor Jesus. Música.

Graças a Deus, Deus hoje quer usar você, né? É, está conosco também, nos ouvindo a programação, a nossa irmã Cida, né? Aqui do Jardim Garapuava, ela e toda a sua família, Deus abençoe a todos aí da família e da irmã Cida, né? Que está aí na audiência da nossa programação, programa Missionário Ser Valente. Quero mandar a minha saudação aí para o Cidade Nova 1, na casa aí do irmão, Orlando, né? O irmão Orlando aí, ouvinte assim da nossa programação. É, e também junto com sua esposa, irmã Esther, está lá ligadinho conosco, ouvindo aí a nossa programação, programa Missionário Ser Valente, também presbítero amado, né, irmã, sua esposa irmã Irani, toda a sua família, Deus abençoe também, e também irmã Ana, aí também a esposa do irmão Otacílio, né, que está aí meio enfermo, né, mas o Senhor conhece todas as coisas, né, também, né, quero mandar minha saudação também ao evangelista irmão Orides, né, irmão Orides, a irmã, sua esposa irmã Dejair, também toda a sua família, Deus abençoe a todos que sempre estão aí ligadinho conosco também. Quero mandar também a minha saudação aí para o irmão Leonardo, né? Irmão Leonardo aí, que é conhecido aí como o irmão Juruna, né? Juruna. Está aí também na nossa programação. Deus abençoe a todos os nossos amados irmãos. E da cidade de Toledo, nós temos aí vários irmãos que sempre estão aí ligadinhos conosco também. Temos lá em Toledo, cidade de Toledo, pastor Alan, né? Pastor Alan, todos os domingos estão aí ligadinho conosco aqui na Essência Gospel 96.7, aí com o programa Missionário Ser Valente. Deus abençoe a todos os nossos irmãos aí da cidade de Toledo, né? Temos aí também de Toledo, presbítero irmão Augusto, né? O presbítero irmão Augusto, também ouvinte aí da nossa programação, cantor, né? Cantor, louva ao Senhor, Deus abençoe a todos da família, em nome do Senhor Jesus Cristo, né? Temos também aí, da cidade de Jiparaná, Rondônia, né? Através dos aplicativos, vários irmãos que sempre estão aí no decorrer da semana, comunicando que está aí na audiência da programação, né? Nos domingos, né? Que Deus possa continuar abençoando ricamente a todos os nossos amados irmãos, aí que sempre estão aí conosco, ligadinho, na Essência Gospel 96.7. E também os nossos irmãos da cidade de Amperes aí, também sempre estão ligadinhos conosco, irmão Nelson, irmão Tair, os demais irmãos, né? Está aí o irmão Nelson, né? Também está ouvindo a nossa programação. Deus abençoe a todos aí da cidade de Amperes, né? Tem aí também a cidade de Santo Antônio Sudoeste, lá do brasileiro, lá do argentino, nós temos aí vários irmãos, temos lá do argentino, pastor Nestor Amaral, que sempre estão aí ligadinho conosco também na programação, programa Missionário Ser Valente, nossos queridos, amados irmãos ouvintes, que sempre estão aí ligadinho conosco. Temos aqui na cidade do país do Paraguai, cidade de Olinhares, né, pastor Oscar, né? Temos lá pastor

Samuel, temos lá o presbítero, presbítero irmão Hélio também, que sempre estão aí ligadinho conosco, né? Deus abençoe a todos os nossos amados irmãos. Temos irmão lá do Santa Rita também no Paraguai, que sempre estão aí ligadinho conosco. Deus abençoe a todos os nossos amados irmãos, ouvinte aí desta programação. Temos ouvinte também, é longe, é África, Moçambique. Temos aí vários irmãos também, que através dos aplicativos nos escuta esta programação. Deus abençoe a todos, em nome do Senhor Jesus Cristo. Neste momento já vamos estar passando aí os nomes dos nossos irmãos que têm nos ofertado com a sua oferta de amor para esta programação, programa Missionário Ser Valente, né? Sempre estão aí nos ajudando, contribuindo, nos ajudando a levar as boas novas de salvação através da programação, né? Damos oferta, nos ajuda em oração, nos ajuda ofertando financeiramente e também orando em nosso favor. Deus abençoe a todos. Temos conosco pastor Marcelo Aguiar. Pastora Marcelo Aguiar, ofertante da programação. Deus abençoe a todos aí da família, teu ministério, todo grupo de obreiro da tua congregação. Deus possa continuar abençoando ricamente. Também tem nos ofertado também com a sua oferta de amor, evangelista irmão Elso. É o nosso segundo dirigente da congregação Assembleia de Deus, Ministério Missão, aí no Cidade Nova 2, né? É aí também ofertante da programação. Deus abençoe a todos da família, em nome do Senhor Jesus Cristo. Tem também nos ofertado com a sua ajuda, a sua oferta de amor, nos ajudando. É o diácono irmão Sueli, né? É ofertante da programação. Deus abençoe a todos da família do nosso irmão diácono, irmão Sueli, que domingo que vem vai estar comigo aqui nos estudos aqui da Essência Gospel, né? Trazendo aí as boas novas de salvação, a palavra do Senhor, no próximo domingo. Também tem nos ofertado também diácono irmão Sebastião Carvalho. É, Deus abençoe a todos da família aí do nosso irmão e também, né, a família dele lá em Minas Gerais, né? É, esteve por lá esses dias aí e vários transmitiu lá o link da programação para várias pessoas e sempre estão lá nos ouvindo, né? A Rádio Essência Gospel. Deus abençoe a todos da família também. Tem nos ofertado também cooperador irmão Douglas, é aí da Rose Magalhães. Deus abençoe a vida do nosso irmão, a família, em nome do Senhor Jesus Cristo. Também tem nos ajudado com sua oferta de amor a minha cunhada irmã Edna, aí da cidade de Santa Catarina, é ofertante da programação. Deus abençoe a todos da família e da nossa irmã Edna. Deus abençoe a todos aqueles que sentiam em teu coração de nos ajudar também aí com sua oferta de amor para esta programação, ajudar-nos a evangelizar através do rádio, né? É, nós estamos aqui para se mostrar, é, para se aparecer, estamos aqui para dizer para aqueles que ainda não têm aceitado a Cristo como Salvador, que se arrependa enquanto há tempo. Aleluia, louvado e exaltado seja o nome do Senhor e Salvador Jesus Cristo. Se você deseja em teu coração de nos estar nos ajudando financeiramente, espiritualmente, orando em nosso favor, é, você pode então estar entrando em contato comigo aí no 45 998 53 2598, falar diretamente aí com o missionário Carlos. Deus abençoe a todos os nossos amados irmãos. E nesse momento já vamos estar passando também aí o endereço aí da nossa congregação, a Igreja Evangélica Assembleia de Deus. A Igreja Evangélica Assembleia de Deus, aí do bairro Cidade Nova 2, está localizado aí na Rua de Furna, ao lado da Avenida Andradina. É hoje culto de missões, hoje é o culto de missões e você é o nosso convidado para comparecer aí junto aí com o pastor Osmar Margo, que é o pastor, é o dirigente da congregação, pastor responsável.

responsável por esta congregação e também junto com o grupo de obreiros, junto aí com o segundo, no que é o evangelista irmão Elso. Ele sempre está conosco aqui também na programação, ajuda-nos na programação, financeiramente, ofertando para esta programação, e sempre estão aqui também nos ajudando a apresentar aí esta programação. É na Rua de Funa, ao lado da Avenida Andradina, está localizada a Igreja Evangélica Assembleia de Deus, né? Com culto a partir das 18 horas, a partir das 6 horas da tarde, já pode chegar por ali, que já a igreja já está aí atendendo os nossos irmãos. Pode chegar ali a partir das 6 horas da tarde, começa o culto, quando é 8 e pouquinho já está terminando aí o culto de missões. Deus abençoe a todos vocês que residem aí próximo Cidade Nova 1, Cidade Nova 2, Jardim Universitário 2, Jardim Amada, Vila Andradina. Você é o nosso convidado para logo mais às 18 horas, grande culto de missões aí na Igreja Evangélica Assembleia de Deus, Ministério Missão. E também quero deixar um convite para você que reside aí próximo aí, o Rose Magalhães. Rose Magalhães, também temos lá a Congregação Assembleia de Deus Missão. A Congregação Assembleia de Deus Missão, ela está situada na Rua Tiradentes, número 10, aí pastoreada pelo pastor Adilson Jandre, né? Sempre estão aí, a partir das 19 horas, grande culto, né? Aí na Congregação Assembleia de Deus Ministério Missão, Rua Tiradentes, número 10, aí no Jardim Rose Magalhães. A todos os nossos amados irmãos aí que sempre estão aí ligadinho conosco. Também aí Jardim Taipu, pastor Paulo Sodré, né? Está lá também com a congregação, né? Deus abençoe a todos os nossos amados irmãos. E também quero mandar minha saudação ao evangelista irmão José Ferreira. Está passando pela prova, né? Aleluia, louvado seja o nome do Senhor Jesus Cristo. Qualquer dia desse, quero trazer aqui, né, o evangelista irmão José Ferreira. Ele gosta da programação de rádio, né? Quando nós estávamos no centro, né, sempre eu via eles lá junto aí com o pastor Luiz Carlos, né? Sempre frequentava aí a programação, né? Aleluia, louvado seja o nome do Senhor e Salvador Jesus Cristo, né? Quero também mandar a minha saudação a todos os nossos amados irmãos aí da Vila C, Vila C Velha, Vila C Nova, né? Jardim Bela Vista, Vila São Sebastião, a todos aí que sempre estão aí ligadinho conosco, sempre nos encontra e nos avisa que está na audiência da programação no domingo. Deus abençoe a todos os nossos amados irmãos. Vamos de louvor. Vamos mais um louvor. Logo após esse louvor, já vamos estar deixando aí o espaço reservado da emissora, né? Que é 5 minutinhos, e nós retornamos aí às 13 horas em ponto aí novamente com o programa Missionário Ser Valente. 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

Graças a Deus, retornamos aí com o programa Missionário Ser. Retornamos aí com o programa Missionário Ser Valente nessa tarde de domingo. Vamos atender aí os nossos amados irmãos, está nos ligando pedindo louvor, né? O evangelista irmão Elso, né? Irmão Elso pediu louvor. Aí o grupo Voz da Verdade, né? Projeto no Deserto, né? Vamos ouvir primeiro aí Jair Pires, né? Quero oferecer para todos os aniversariantes do mês, né? Desse mês nós estamos. Que o Senhor possa continuar abençoando ricamente. Depois vamos ouvir aí dois louvores, que é o cantor irmão Jair Pires, né? Saudoso Jair Pires com o hino de aniversário. E depois aí Voz da Verdade atendendo aí pedido aí do nosso irmão, evangelista irmão Elson.

0: Graças a Deus, né? Que Deus é este, né? É o Deus Todo-Poderoso, né? Que maravilha, né? Louvado e exaltado seja o nome do Senhor, né? Está conosco também o evangelista irmão Zé Ferreira, né? Está mandando aí a saudação para todos aí do Rose Magalhães, todos os irmãos congregam ali com ele. O Rose Magalhães para nós, todos os ouvintes da programação, programa Missionário Ser Valente. Tem aí um pedido de louvor. Vamos deixar para o finalzinho o louvor aqui do evangelista irmão José Ferreira. Vou estar orando nesse momento, já vou estar encerrando a minha participação na programação aqui, ao vivo, né? Depois vou ficar com louvor, mensagem. Aí nesse restinho que nos resta da programação Missionário Ser Valente, vamos até às 13 horas e 55 minutos. Eu vou estar orando e já em seguida já vamos entrar aí na mensagem gravada aí pelo pastor Joel Gomes, né? Pastor Joel, né? Vamos deixar aí uma mensaginha aí que eu tenho uns compromissos agora à tarde, tá bom? Vamos estar orando e já logo em seguida a oração já vai estar aí entrando aí a mensagem do Senhor Jesus. Oremos ao Senhor, soberano eterno Deus e Pai, graças eu te dou, meu Deus, por mais esta oportunidade. Meu Pai querido, abençoa a sua cada ouvinte, ó Pai, que esteve conosco e vai continuar, Senhor, no decorrer desta hora da programação, ouvindo, ó Pai, a tua palavra. Senhor, abençoa cada ouvinte, ó Pai, abençoa, ó Pai, os pedidos, ó Pai, de oração, que teu Pai chegado, Senhor, nessa tarde até nós, ó Pai. É por isso, ó Pai, que eu te louvo, Senhor, e te agradeço de hoje para todos sempre. Amém e amém. Meus queridos, nós temos aqui, né, a nossa irmã que está também aí a nos ouvir, a programação, a irmã Maria Pereira, né? Está dizendo assim, louvor lindo, né? Deus abençoe aí a família da nossa irmã Maria Pereira, né? Vamos para a mensagem agora, né? Aí no finalzinho aí, tem certeza, vai dar um tempinho para rodar, atender o pedido aí do nosso irmão evangelista José Ferreira. Fiquem tudo na paz do Senhor. Continua ouvindo aí louvores, mensagem da palavra do Senhor e Salvador Jesus Cristo. Querendo o Senhor, no próximo domingo vamos estar aqui, né, com os irmãos aqui junto novamente para junto nós louvar e exaltar o nome do Senhor Jesus. Fiquem tudo na paz do Senhor Jesus.
1: Eu vou logo aguardar, eu não tenho papo na língua e eu não sou homem para aguardar para outro dia. Tá longe de ser crente. O céu não é teu, a glória não é tua, o nome não é teu, o poder não é teu, tudo é de Deus. Ele é quem exalta, ele é quem abate, ele é quem dá vitória, ele é quem coloca, ele é quem tira. Tu tem o quê, meu irmão? Quer perder nada. Eu sou crente, mas eu não aguento isso, eu não sou mulher para isso, eu não sou homem para isso. Eu pergunto, de quem é o céu? É de quem está injuriado? É de quem está ofendido? Ou é de quem é humilde?
2: Irmãos que têm um espírito de vingança estão fora do padrão da Bíblia e do padrão que Deus quer que sejamos. Pois o Senhor Jesus Cristo disse que o nosso propósito, ao ser ferido por alguém, ofendido por alguém, o que, que Jesus ensinou que uma pessoa dessa forma tem que fazer? Perdoar. Perdoar. Jesus ensinou assim, olha, se alguém te ferir, ainda que você não tenha feito nada, ainda é seu dever como cristão ir lá e pedir para ele o quê? Perdão. Então, se Jesus está ensinando que não pode haver esse espírito de vingança, nem crentes, nem pastores podem ser dominados por esse mal. Mas eu lamento dizer aqui esta noite, a igreja

igreja está cheia de crentes vingativos e também de líderes vingativos. Tem irmão que não se congrega mais em uma igreja porque ele não vai com a cara do outro irmão. Tem irmão que não quer mais sentar no banco junto ao outro irmão porque ele tem um espírito de raiva contra ele. Tem líderes que porque alguém lhe feriu ou lhe disse algo, nunca mais ele fala com ele, nunca mais ele conversa, e aí começa a política diabólica de perseguição e de não dar espaço. O verdadeiro servo de Deus não tem espírito de vingança. Nem Jesus tinha espírito de vingança. Eu pergunto ao senhor, pastor Alex. Jesus sabia que Judas haveria de traí-lo? Sabia? Jesus deixou ele pegar o pão na Santa Ceia? Deixou ele pegar o vinho? Passou rasteira nele? Um homem lavado pelo sangue de Jesus. Uma mulher lavada pelo sangue de Jesus. Um pastor lavado pelo sangue de Jesus. Não tem espírito de vingança. Ele me feriu. Ele não andou do jeito que eu quero. Pois aqui não entra, aqui não canta, aqui não prega, aqui não faz nada. Esse espírito de vingança é do diabo. Não é de Deus. Observem que eu coloco aqui que quem é dominado pelos ensinos de Jesus Cristo jamais se vinga. Eu vou atrás dela agora para me dizer a verdade. Que eu sou é mulher. Tu é uma pecadora véia miserável. Eu vou logo atrás dele que eu não tenho papa na língua e eu não sou homem para guardar para outro dia. Está longe de ser crente. Irmão, vou logo dizer que é verdade. A igreja está cheia dessas coisas. E eu não sei porque para o céu que Jesus prometeu não dá para tu ir. Porque o ensino dele é outro. Está certo ou não está na Bíblia? O problema é que nós estamos lendo Bíblia e pregando Bíblia e não vivemos Bíblia, meus irmãos. O problema está aí. Observem que Jesus disse assim, olha, Jesus está dizendo... Eu tenho um recado para dizer a vocês. Quem vai fazer parte do meu reino, aqui é diferente. Aqui não tem vingança, aqui não tem politicagem, aqui não tem ódio, aqui não tem perseguição. Aqui a escola é outra. Eu vou mostrar. Olha aí, olha. Ele diz assim, porque a vingança, ela é feita em nome próprio ou alheio. Acaba que consegue dizer assim, ó, eu tenho raiva de ti, eu tenho ódio de ti, ele não quer te matar, ele pega e paga um pistoleiro para te matar. É assim que ele faz. Por alguém que se sentiu oprimido, sofreu represália, dano, desforra. Aí eu fui oprimido. Tem irmão que chega, pastor, o senhor me desmoralizou. Lá naquela reunião o senhor disse tanta coisa, ah, meu Deus do céu. Eu vou sair aqui porque ali eles disseram tanta coisa contra mim e eu não fico no negócio desse, eu não fico numa convenção dessa. Eu tenho meu nome, eu tenho meu título. Tu tem nada. Tu tem nada, o que que tu tem? O céu não é teu, a glória não é tua, o nome não é teu, o poder não é teu. Tudo é de Deus. Ele é quem exalta, ele é quem abate, ele é quem dá vitória, ele é quem coloca, ele é quem tira. Tu tem o que, meu irmão? Me diz, o que é que tu tem? E às vezes nós estamos achando no direito. Eu tenho isso, eu tenho aquilo. Aí pode passar. Deixa eu dizer uma coisinha aqui para vocês. Pode passar. Só para vocês terem uma ideia aqui. Só para vocês terem uma ideia. Então, observem bem que esse espírito de vingança, ele não é de crente. Ele não é de homem de Deus. Ele não é de mulher de Deus. Não. Crente, irmão, ele tem que ter a humildade. E eu vou colocar uma coisa aqui para os senhores. Vamos lá, depois eu concluo aqui. Olhe para cá. Observem bem. Vocês observam
que Jesus começa dizendo assim:

Ouviste que foi dito. Ouviste que foi dito. Como foi que ele disse que todos ouviram? Como foi que eles ouviram? Vamos lá, me ajude a pregar. O que foi? Olho por olho. Vamos lá, diga bem forte. O que? Dente por dente. Vamos lá. Ó, Jesus está dizendo, vocês aprenderam dessa forma. Olha, olha como Jesus é lindo. E eu disse aqui para vocês que Jesus, ele era mais pesado do que a lei. Esse princípio chamado da lei de retaliação, como está em Êxodo 21, 24, lá está dizendo assim, olho por olho, dente por dente, pé por pé, e o que mais? E mão roubou. O que fazia se roubasse? O que fazia? Corta a mão. Olhou para uma mulher com saliência, a mulher casada. O que era para fazer? Tira o olho. Vamos deixar ele só com o olho. Vamos deixar ele piloto, só com o olho. Pronto, pulava a cerca para ir roubar gado do outro. O que fazia? Corta o pé. Quebrava o dente de outro numa briga, o que que fazia? Arrancava o dente dele também. Era assim, dente por dente, mão por mão, pé por pé e olho por olho. Agora eu vou dizer uma coisa. Aí você diz, por que que Deus criou essa lei com Moisés? Vocês sabiam que era para não fazer autotutela. Aqui era para não fazer defesa ou vingança própria. Olha como Deus é bom. Deus não queria que a pessoa saísse por aí com espírito de raiva, de zanga e fizesse vingança com as próprias mãos. É por isso que quando você lê Levítico 18, 19 ou 19, 18, lá está escrito, não te vingarás. Diga comigo, não te vingarás. Vira aí para o teu irmão e diga, não te vinga não, meu irmão. Diga para ele, tu está com raiva de alguém? Pergunta para ele, tu está com raiva de alguém? Pô, não te vinga não. Não te vingarás, olha o que a Bíblia diz, e nem te irarás com os filhos dos teus povos, mas amarás o teu próximo como a ti mesmo. Eu sou o quê? Eu sou o Senhor. Olha bem para cá, olha bem para cá, porque vamos pegar um bocado de coisa aqui hoje. Ele está dizendo assim, ó, não te vinga e nem fique se irando. Vocês sabiam, tem crente que perde a beleza da vida, a beleza da convivência, porque só anda irado. É irado com tudo, é irado com sistema, é irado com igreja, é irado com pregação, é irado com pastor, é irado com convenção. Gente assim nunca é feliz. Tem muita gente que não é feliz, é desse jeito, ele não cresce na vida, ele não cresce na pregação, não cresce no ministério, não cresce em lugar nenhum. Aí ele pronto, é irado, eu não gosto dessa igreja, eu não gosto desse pastor, eu não gosto de nada, ele é irado. E gente irado, ele quer se vingar, ele não cresce, aí ele quer te acabar na internet, ele não cresce, aí ele quer se vingar em alguma coisa. Bota defeito no teu cântico, bota defeito na pregação, bota defeito em tudo. Tem gente que perdeu a beleza da vida, porque anda com o espírito amargurado de vingança, de ódio, de ira. Tem crente aqui que senta no culto, irmão, é melhor tu ficar em casa, a cara feia, azedo, fechado. Eu nem vou dizer de delegado, porque tem delegado que é alegre. Pronto, é uma carona fechada. Não esboça um sorriso, nem que pague. Jesus, ele vai piorar aqui um negócio. Ele diz, ó, vocês pensam que a lei foi dada errada? Não. Vocês ouviram lá atrás. Olho por olho, dente por dente, pé por pé, mão por mão. E se não me foge a memória, é Deuteronômio capítulo 20. Versículo 21, se não me foge a memória. Lá diz assim, ó, e teu olho não poupará. Teu olho não poupará. É mão por mão, pé por pé, dente por dente. Vê se é. Porque a gente vai ficando velho e vai esquecendo umas coisinhas. Hã? É Deuteronômio quanto? É isso, tá dentro. É 19, 21. É verdade. Só errei o capítulo. É 19, 21, tá aí. Não é assim? Olhe para cá,

dizendo, o teu olho não pode parar. Não, irmão, é porque ele é o seguinte, na lei era assim. Não, o bichinho tem um pezinho tão bonito, ele roubou esse leitão aí, é porque, mas perdoa ele. Não. Bonito, ele roubou esse leitão aí, é porque, mas perdoa ele. Não. Pega a mãozinha dele aí, tá bonitinha, tá bem feita, corta ela. Pronto, era assim. Não, mas, olha, mas é tão bonito, olha o olhozinho dele é azul, mas não presta. Arranca ligeiro. Deus está dizendo para os juízes não poupar. Era dente por dente, mão por mão, pé por pé. Era assim ou não era, meus irmãos? Então pronto, agora é para cá. Jesus vai piorar o negócio. Se a lei era pesada, Jesus vai piorar o negócio. E eu vou dizer uma coisa aqui para vocês. Eu lendo isso aqui lá em casa hoje, eu disse, meu Jesus, será se eu consigo isso aqui? Eu vou ser sincero. Eu vou ser sincero. E esse padrão aqui que Jesus exige é pior do que a lei, porque a lei, ela protegia e dava direito da pessoa resistir o mal, aquele que ofendia, aquele que quebrava as normas. A lei dizia, pega ele aí, mas Jesus vai pior, vai ser pior do que a lei. Jesus, ele diz assim, olha, se a lei te dá direito de resistir o homem mau, eu sou o contrário. Vamos para cá, olha para cá. Tu já imaginou tu se deparar com um cão? Tu já se imaginou tu se deparar com Satanás em pessoa? Eu não estou falando do Satanás lá do inferno. Eu estou falando do Satanás que usa uma pessoa. Usa um cão do inferno na tua frente. É o teu amigo que de repente ele vira o teu cão. É o teu companheiro que de repente ele vira um cão na tua vida. Ou você sai do culto, e quando sai do culto, aparece o Satanás em pessoa. Aí você, ele topa contigo. Observe que, olha para cá, outra coisa que eu vou dizer para vocês. Isso aqui não está falando de crente não, meus irmãos. No sentido de crente atacar o outro. É por isso que eu peguei o hino aqui da cantora. Isso aqui não tem nada a ver de dois crentes brigando. Porque primeiro, crente não pode brigar. Porque se briga não é crente. Paulo diz lá em 1 Coríntios, ele diz, já havendo entre vós demandas que não é bom, vocês não se comportam como crentes. Isso aqui não tem nada a ver com crente. Porque tem irmão que diz, não é porque a gente é de carne, a gente é fraquinho, aí tem hora que a gente pega uma briguinha na igreja. Nada disso. Ele está dizendo aí, olha, não resistais. Olha aqui, olha, eu vos digo que não resistais ao mal. Só que se você for analisar isso aqui, algumas traduções preferem assim, não resistais ao homem perverso. Olha, se você pegar essa palavra mal, poneros do grego, quer dizer assim, ó, maligno, diga comigo bem forte, só para saber o tanto que ele é ruim, maligno, desgraçado, cruel, do inferno, miséria, pois é isso aí. E lá no grego ainda diz assim, pessoa da natureza maléfica. Porque tem gente que ele faz um malzinho aqui pra gente, mas aí na mesma hora ele me perdoa, pastor, ou me perdoa, irmão. Tudo bem, até uma pessoa não evangélica. Agora tem gente que ele é ruim, é de natureza. Ele mata, é sem piedade. Ele te destrói, é sem compaixão. Agora imagine, Jesus disse que tu pode topar com um cão desse aí no meio da rua. E agora eu vou falar com os crentes. Por isso que eu disse aqui que o padrão aqui é alto. Porque nós aqui que somos crentes. Tem hora que eu não posso dizer uma coisinha que tem irmão que se zanga. Agora imagine, porque eu sou crente. Agora imagine Deus botar um bandido na tua frente. Sem piedade, natureza maléfica do inferno. Jesus disse assim, quando esse maldito aparecer na tua frente e ele quiser te assaltar, não reaja. É por isso que eu disse que isso aqui é pesado. Dê a outra face para ele. Aqui tem quatro problemas que Jesus coloca. Um, assalto. O homem mau pode te assaltar. Dois, litígio. Ele pode entrar em briga contigo, mas tu não entra em briga com ele.

0: Mendicância está aí. E a outra coisa é que se ele ainda pedir emprestado para tu, o que tu tem que fazer? Emprestar. Aqui Jesus não virou pentecostal. Eu vou lá dizer para vocês aqui. Jesus não virou pentecostal. Que a primeira conversa nossa é: pois o sangue de Jesus te repreenda. Aqui não. Jesus disse: se ele botar a arma em tu, pronto. E se ele te pedir a túnica, que é a roupa por baixo, faz o que logo? Não briga não, tira a capa. Tem um amigo meu que os malandros chegaram para ele e disse, ele ia passando na rua e disse: ei, irmão, vocês querem dinheiro para comprar alguma coisa? Tá certo. A irmã disse: não é porque ele tem medo demais, mas ele tá certo. Porque tem crente aqui que quer ser valentão. A justiça diz aí: não reage. Jesus já dizia muito tempo lá atrás: não reage. Estão entendendo como é as coisas? Aí tem crente que ele é o seguinte, tem crente, irmão, que exagera nos negócios. Jesus disse: se essa praga, esse maldito, te atacar e te assaltar, dê para ele tanto a capa como a túnica. E eu quero te dizer mais, e se ele entrar numa briga contigo, numa contenda contigo, tira também, dá para ele. E se ele te obrigar, fazer o quê? Aí com ele uma milha, o que é que tu tem que fazer? Hein? Vai com ele quanto?
1: Duas.
0: Eu quero te dizer que eu sou um servo do Senhor Jesus. Eu não obedeço tua ordem. Vim para cá, querubim, serafim, arcanjo, miríades. Nada disso aqui Jesus falou. Irmão, o negócio é porque Bíblia é pesado. Agora vocês sabem por que que Jesus queria mostrar isso aqui? Porque Jesus queria dizer: a partir de agora quem vive em vocês sou eu. O mundo tem que conhecer que há um povo diferente na terra, que me obedece, que me ama. Oh, glória a Deus. Só faz isso aqui quem é crente. Olha, irmão, como é que o mundo vai saber que tem crente na terra? É com faca? É. Tem um bocado de crente aqui que é com faca. Aqui não está tratando de Estado, porque o Estado tem um poder. Aqui não está tratando de Estado, aqui está tratando de crente. Hoje nenhum crente quer perder nada, nada, nada, nada. Hoje nenhum crente quer ter prejuízo. Olha para cá, eu vou dizer a verdade. É no ciclo de oração, uma irmã briga com a outra, aí a outra chega e diz: meu irmão, você me respeita, eu sou a matriarca aqui dentro. É ou não é? Meu irmão, nasci dentro de igreja. Eu sou a matriarca, aí pronto. E eu olho no pastor agora, e se ele não aceitar esse hino, eu entrego. É ou não é? Eu entrego, porque eu não sou mulher para isso, e ele tem que me respeitar também. Lê aí, pastor Balbino, me parece que é 1 Pedro 3:9. Se eu não estiver enganado, é 1 Pedro 3:9. Vê aí, rapidinho. Eu entrego. Aí tem irmão, até nós aqui, com respeito. Mas tem pastor também, que você não pode dizer desse tantinho com ele. Me respeite, que eu sou pastor, eu tenho 30 anos de ministério, eu tenho cabelo branco. Agora eu quero ver se tu diz isso na frente de um revólver, um bandido. Diz para ele, quando ele bota a arma, levanta a mão, tu levanta, não é assim? E foi isso que Jesus disse. Não, eu duvido se entrasse aqui um bandido já com a metralhadora e disser: todos os pastores tirando a roupa. Pronto. Nós tudinho tirava. Eu era o primeiro. Foi assim que Jesus ensinou. É 3:9, é? Olha para aí, vai.
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0: Peraí. Olha para cá. Olha para mim aqui. Ó. Vocês estão vendo como nós não estamos sendo crentes, meus irmãos? Não sou eu, não. É a Bíblia. Ele vai ler aqui de novo.
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0: Vem cá, pastor Wagner.

0: que tu tem visão do céu, que tu tem visão de Deus. Agora não, aí fica o irmão hoje, olha o pastor Bobinho aí, ele tem que perder, tem que deixar de mão. Hoje tem crente, irmão, que não quer perder nada. Quer perder nada. Eu sou crente, mas eu não aguento isso, eu não sou mulher para isso, eu não sou homem para isso. Eu pergunto, de quem é o céu? É de quem está injuriado? É de quem está ofendido? Ou é de quem é humilde? Pronto. Muitos perderam a vida porque não quer perder o celular, porque não quer se humilhar. Deixa eu dizer uma coisa aqui para vocês. Jesus disse assim, se ele te pedir a túnica, Jesus foi longe demais. Ele disse, pegue a tua capa. Vocês sabem o que era a capa, irmãos? Vocês sabem o que era a capa? Lê aí, pastor Alex. Deuteronômio 24, 12 a 13. Pegue aí. Eu vou mostrar para vocês o que era a capa. A túnica era a roupa de dentro. A capa era a roupa que cobria a túnica. Mas se o bandido chegasse e dissesse, me dá a tua túnica, tu mesmo era quem teria que dizer, pega também a capa. Como é que diz?
1: Porém, se for homem pobre, não fique com o penhor durante a noite. Ao pôr do sol, restitua-lhe sem falta o penhor que durma o seu manto e abençoe você. Isso será para você um ato de justiça diante do Senhor nosso Deus.
0: O que era a capa? Vocês viram aí? A capa era o quê, pastor Gerson? A capa era um cobertor. E se ele fosse pobrezinho, durante o dia, se ele tivesse um débito, aí o homem chegava e dizia, ó, me dá a tua capa, porque eu vou esperar tu me pagar. Se tu não me pagar, tu não recebe a capa. Ele ficava com a capa até 5 da tarde. Mas se ele fosse um homem de bom coração, ele ia lá, porque a lei dizia que era para dar de volta a capa. Porque ele botava ela no chão e dormia com ela. Se enrolava nela. Jesus disse, se o homem mau, se o bandido pedir a tua túnica, dê também a capa. Dê também a capa. Tem gente, irmão, que é tão ligado com as coisinhas que ele não quer perder nada. E Jesus manda dar a capa. Aleluia. Às vezes perde a vida, às vezes perde ministério, às vezes perde posição, só porque não quer largar a capa. É agarradinho. Jesus disse, se o homem mau te pedir a túnica, entrega a capa também. Entrega. Entrega. Agora ele vai mais longe. Ele disse, se ele te obrigar a andar uma milha, faça o quê? Isso era um costume persa. Os homens que trabalhavam no correio, se alguém passasse, ele disse, ó, vai entregar essa encomenda aqui. Mesmo que ele não fosse trabalhador do correio, ele ia. E vocês sabem como é bom ser humilde, ainda que obrigado. Como é bom ser humilde, ainda que obrigado. Porque Jesus ia carregando a cruz. Está lá em Mateus 27. No meio da caminhada. Eles obrigaram quem? Eles obrigaram. Crente, irmão, é assim. Crente não questiona. Crente não briga. Crente não vai atrás de direito dele. Sabe o que é que crente faz? Crente quer cumprir o ideal de Cristo. Ele se humilha. Ele se quebranta. Olha para cá. Sabe como é que tu vence o homem mau? Não é encarando ele, não. Se você ler Romanos 12. Quando você ler Romanos 12. A Bíblia diz lá pelo versículo 17 ou 18. Está escrito lá, não é isso? A Bíblia diz, não torneis mal por mal. Ele fez isso comigo, pois agora eu vou acabar com ele. Sabe qual é a tua diferença? É que quando alguém tenta... Agora deixa eu explicar uma coisa para vocês. Deixa eu explicar uma coisa. A vingança, Deus age com o homem que faz a vingança. Porque deixa eu dizer para a igreja aqui. Vocês sabiam que quem faz a tua vingança é Deus? Sim ou não? O bandido que te assaltou, aquele que te afrontou, se ele não aceitar Jesus, e se tu morrer e não ver ele julgado, não se preocupa não. Na grande tribulação ele vai ser julgado. E a Bíblia diz, as almas estão lá em Apocalipse 6, as almas estão debaixo do altar dizendo, quando tu vingarás? Olha para cá.

tudo que fazem contra nós, quem vai vingar é o Senhor. Oh, glória a Deus. É por isso que lá em Romanos 12, 19, a Bíblia diz: não vos vingueis a vós mesmo, amados, mas dai lugar a ira, porque está escrito: minha é a vingança e eu retribuirei, diz o Senhor. Aí sim, quem pode levantar a mão e dizer glória? Olha para mim aqui, ó. Tu foi fiel, tu foi sincero, tu serviu a Deus, tu glorificou a Deus. Aí teve aquele que perseguiu, matou o profeta, destruiu a tua vida, nunca temeu a Deus. Pode ficar tranquilo, a Bíblia diz que o teu sangue será vingado. É por isso que nunca é bom você se vingar. Agora deixa eu dizer uma coisa para vocês. Tem irmão que diz assim: pastor Ziel, quer dizer que a gente não pode lançar maldição? Não. Mas só que tem a lei da colheita. Entenderam agora? Você me persegue aqui na terra, por exemplo, eu tenho que colocar ordem, eu tenho que colocar princípio. Eu não posso deixar as coisas andarem do jeito que você quer. Aí eu vou lhe aconselhar, eu vou lhe orientar, aí você diz: é porque o pastor é antipático, eu não aceito isso, eu faço isso. Pode ficar tranquilo, irmão. Sabe por que eu não vou bater boca contigo? Porque está lá em Gálatas 6, 7. O que que diz Gálatas 6, 7? Não erreis. Deus não se deixa enganar. Porque aquilo que tu planta é o que tu faz o quê? Tu colhe. Porque tem irmão que diz assim: oh, irmão, isso aqui me perseguiu tanto. Oh, meu Deus, agora está aí. Aí tem irmão: não é assim não, irmão, isso aí acontece porque acontece. É diferente. Uma pessoa que entrou em aliança com Deus, e é nessa aliança ele diz que era crente, te persegue e tenta te destruir, aí é outra coisa. Tu não vai lançar maldição nenhuma, mas tu vai lançar a lei da semeadura. E quer um exemplo? Eu vou te mostrar capítulo 4, versículo 14 de 2 Timóteo. Paulo diz assim: Timóteo, o Alexandre, o quê? O latoeiro me causou muitos, o Senhor lhe pague. Entenderam agora? O Senhor lhe paga. Porque tem irmão que fica: Deus é Deus de amor, Deus é Deus de compaixão, Deus é Deus de amor, meu irmão, mas Deus é Deus de justiça. Ele vê que a tua vida é fuxicar do outro, ele vê que a tua vida é fofocar do outro, enquanto o outro está orando, está trabalhando, está servindo a Deus, tu está na fofoca. E lá no versículo 8 de Gálatas, ainda diz assim: aquele que semeia na carne. Ah, pronto. Se tu estiver semeando na carne, é contenda, é intrigazinha, é inveja. Aí você está aqui, o irmão, aí você chega é falando mal do irmão o tempo todinho na carne. O irmão está pregando, tu está na carne. O irmão está adorando, tu está na carne. Tu fala para todo lado, fala pelos cotovelos. Não precisa, eu vou dizer também para o irmão que é crente: não precisa tu ir para o WhatsApp, irmão. Irmão, eu ouvi dizer que tu está falando mal de mim. Bota só ele na semeadura de Deus. Porque a Bíblia diz: quem semeia na carne colherá o quê? E quem semeia no Espírito? Pronto, vira aí para o teu irmão e pergunta: tu está semeando na carne ou no Espírito? Pergunta para ele. Pergunta aí. Tem uns aqui que não pode perguntar, porque estão só na carne. Linguana grande. Oh, glória a Deus. Deus vinga ou não vinga, meus irmãos? Eu pergunto: Deus vinga ou não vinga? Pode deixar com ele, meu irmão. Pode deixar com ele. A Bíblia diz que quando Senaqueribe afrontou Ezequias, aí o Isaías diz para ele lá se aquietar, ficar na dele. Diz para ele: eu vou pegar, Deus vai pegar ele pelo beiço e vai fazer ele voltar para a terra dela, para a terra dele. E outra, aí não vai entrar exército, não vai entrar guerra, porque eu vou matar ele. Pronto, acabou essa conversa. Olha para cá, se você não corresponder a isso aqui, que quem quer ir para o céu, diga comigo bem forte: quem quer ir para o céu tem que dar a túnica, tem que dar a capa, tem que caminhar uma milha. Quem quiser ir para o céu tem que perdoar o pior bandido. Porque tu não está perdoando o erro dele, tu está perdoando

0: é porque tu é crente. Para tu não ficar com ira e nem com ódio. Se ele for pro inferno, é problema dele. Agora você perdoa porque você é salvo. Paz, eu botei uma arma linda agora no crente, rapaz. Porque até depois eu vou entregar as coisas dele. Ficou humilhado, rapaz. Ficou lá só, Jesus abençoe esse ser humano. Transforma ele. Ô, pai, tu sabe que eu amo ele. Jesus, agora se tu quiser dar uma de karatê. Aí pronto. Aí esse aqui é do Banda de Lampião. Vou pegar ele agora. Agora, quando é humilde, meus irmãos. Quem é humilde é exaltado. E eu finalizo, coloque aqui. Já deu aí? Coloque aqui, olha. Eu coloquei só três coisinhas aqui, ó. Primeiro, entendendo o propósito da lei. Diga comigo, ela serve como princípio para mostrar que Deus julga os iníquos. Olha para mim aqui. Vocês acham que Deus vai deixar esses que fazem mal, que matam, roubam, destroem família, sem ser julgado? Deus vai julgar ou não vai? Se não for agora, nessa época, pela justiça, mas vai ser julgado na grande tribulação. Vão ser julgados no inferno. Porque quando a Bíblia diz assim, ó, Deus diz que é para cumprir a lei e ele quer que ela seja feita, esse homem iníquo, esse homem perverso, um dia ele vai pagar. Queira ou não, ele vai pagar. Então tem aí as referências. Segunda coisa, não agir contra o homem mau, pois Deus o punirá. Deixa o homem mau com Deus. Pronto, se tem um crente velho mau que nunca se converteu, ele é contra ti, te persegue, quer espalhar teu nome na internet, quer te destruir, ele quer conversa com você, ele quer te botar em briga, ele quer te colocar em conflito, ele quer te ver agitado, ele quer te ver destruído, não reaja, fique só orando. Senhor, está em tuas mãos. Senhor, eu entrego fulano nas tuas mãos. Porque, irmãos, olha, deixa eu dizer uma coisa aqui para vocês. Às vezes eu sou crente, eu sou homem da paz. Mas vocês sabiam? Não é pelo fato de eu ser crente, eu ter o Espírito Santo, que eu vou ter paz com vocês, não. Tem irmão que às vezes ele sabe que eu sou crente, sou sincero. Aí eu vou dar um conselho para ele, eu vou orientar ele. Ele fica com raiva de mim. O problema não sou eu, não. O problema é ele. Tem irmão que sem nada ele fecha a cara para mim. Sem nada, nada, nada, nada, nada. Tem irmã sem nada. Um dia ela está com uma cara, outro dia está com outra cara. Ai, irmão, tenho raiva disso. Eu tenho raiva disso, que se fosse pela lei, nós ia arrancar um dente. Só para ficar com a cara ruim mesmo. Sem nada, a pessoa de repente muda a cara, muda o sistema. Aí você fica, meu Deus, o que foi que eu fiz com fulano? O que foi que eu fiz com a fulana? Não é assim? Olha, a Bíblia está dizendo aqui, meus irmãos, para nós. Você não é mau. Por que você está assim? Por que você está assim? A Bíblia diz que até o homem mau é para resistir. Aí às vezes eu estou aqui na minha sinceridade, servindo a Deus, glorificando. Aí a pessoa fica contra mim sem ver e sem para quê. Vocês pensam que eu me preocupo? Eu não me preocupo não. Eu vou ler bem aqui na Bíblia. Pode ler bem aí. Romanos 12, 19. 12:19, e eu quero que tu também, porque às vezes tem irmão que fica, meu Deus do céu, se tu foi lá, irmão, o que foi que eu lhe fiz, irmão, me perdoe, pronto, aí ele não diz nada, aí tu fica sem dormir, tu fica perdendo sono, faça isso não, meu irmão, se tu sabe que é crente sincero, não ofendeu ninguém, tu não está perseguindo ninguém, vá dormir tranquilo, vai.
1: Não vos vingueis a vós mesmos, amados, mas dai lugar à ira de Deus, à ira, porque está escrito, minha é a vingança, eu recompensarei, diz o Senhor. Portanto, se o teu inimigo tiver fome, dá-lhe de comer. É o 20.
0: É o 20, deixa eu ver aqui.
1: É o 17. É,
0: para aí. 18,
1: se 18. Se possível for.
0: É, cadê?
1: Se possível for.
0: 12, isso. É esse aqui.
1: Se for possível,
0: Para aí.
1: Se for possível, quanto estiver em vós, tende paz com todos os homens.
0: Se for possível. Às vezes tem hora que a gente quer ter paz com o irmão não quer paz. Tem crente assim ou não tem? Você vai na casa dele, para dizer, ô meu irmão, irmão, aí tem irmã que vai. Isso aqui já aconteceu comigo. Ô irmão, o que foi que aconteceu, irmão? Eu lhe peço perdão. Irmão, é o seguinte, é porque eu não estou com a tua cara mesmo. Eu não estou, e eu não gosto do senhor. Tem crente, irmão, que não gosta

da gente não é crente. É só dizendo que é crente, porque todo crente ama as pessoas. Aí ele olha para você, não é porque eu não gosto de tu mesmo. Tem irmã que ele é o seguinte, e é por isso que eu não gosto da igreja. Você vê que eu sou pastor aqui, eu não tenho um grupinho. Eu até quando cheguei aqui, eu disse para os pastores, pastores, eu não vou andar no carro da igreja com um, para não dizer assim, o pastor Zé só anda com fulano de tal. Não, só anda eu, o motorista, minha esposa. Eu gosto de tudinho. Tem irmã que ela é assim, ela só anda com a Chiquinha, só com a Maria, só com a Francisca. É as coleguinhas dela. Não, isso aqui é as minhas colegas. Isso aqui é a minha amiga. Aí as outras irmãs, meu pai do céu, tem nós também. Não é assim? Tem nós também. A irmã não liga para nós. Aí pronto. Aí desse jeito, não quer ter paz com todo mundo. A Bíblia diz que é se possível. Tem coisa que é possível, tem coisa que não é. Tem irmão que só porque ele olha para a tua cara, ele diz, eu não fui com a cara do fulano. Só porque às vezes tu cresce, só porque às vezes você... Um dia desse, eu fui pregar no local, aí quando cheguei lá, um irmão, pastor Aziel, tá orgulhoso. Eu disse, orgulhoso o quê, irmão? Pronto, agora é a maior luta para a gente trazer ele aqui. Eu disse, não, irmão, não é não. É porque é muito convite, eu não posso atender que eu tenho igreja para tomar conta. Tu tava, não tava? Tá aqui, olha, quem tava? Não, irmão, tem muito... Irmão, vocês estão vendo como é que tem crente? Tem crente, irmão, que até o que tu tá comendo, ele se importa. Irmão, por que tu tá comendo cachorro quente? Não, irmão, porque é meu, o dinheiro. Não, e por que tu não pediu uma lasanha? Não, porque eu queria era cachorro quente. Não tem crente assim, irmão? Então, olha, Paulo diz, se possível, mas eu te dou um conselho, você que não tem maldade nenhuma no coração, glorifique o nome do Senhor Jesus e não tenha espírito de vingança. A vingança vem de Deus. Olha para cá, eu não sei quem está aqui que foi ofendido, foi perseguido, foi caluniado, foi maltratado, se alguém te lançou de lado, deu um chute em você, não colocou teu nome naquela lista que era para colocar, não te colocou no local que era para você estar, se alguém pisou em você, se alguém tem uma represália contra você, eu quero te dizer, deixa com Deus, que Deus que vê tudo, Ele sabe cuidar direitinho. Quem acredita assim, levante a mão e diga glória a Deus. Oh, aleluia. E eu finalizo aqui. Fazer o trabalho quando for obrigado. Tem trabalho que a gente faz com prazer. Tem outro que é obrigado. Levanta a mão. Aí você vem da igreja, ele está vendo tu com a Bíblia. Levanta a mão, me dá a carteira. Aí tu levanta a tua mão. Pronto, levanta a tua mão. E aí fica aqui tranquilo, clamando em espírito. E deixa ele até ouvir, Senhor Deus, me guarda, Pai. Guarda esse homem que está aí atrás de mim com esse revólver, Pai. Meu Deus, toca no coração dele. Abençoa a alma dele. Jesus, salva ele. É assim. Aí ele diz, não, rapaz, vai embora esse... Pega, vai embora, não quero nada teu, não. Porque vê o temor de Deus. Vê a graça de Deus. O irmão está falando mal de ti, está no WhatsApp, está na internet, acabando com o teu nome, falando mal. Não se preocupe não. Fique no teu lugar tranquilo, glorificando a Deus, servindo ao Senhor. Que tem o dia do homem mau que ele vai pagar as suas contas. Porque Deus não é injusto. Você depois pode ler essas referências. Então, o Simão Cirineu, eu coloquei aqui, a cruz não era dele. Carrega essa cruz. Ele carregou ou não carregou? Pois pronto, se aparecer, irmão, pega essa cruz. Tem irmão? Ai, meu irmão. Irmão, leva bem aqui essa água, bem ali para o pastor. Irmão, não sou... Como é que diz? É, não sou garçom de pastor, não, irmão. Eu não sou... irmão, leva bem essa coisa bem ali. Irmão, não sou para isso, não. Tu não é, só que tu não ganha bênção. Irmão, dizem os estudiosos que Simão Cirineu, que o Senhor Jesus tem uma dívida com os negros. Por quê? Porque um ajudou a carregar a cruz. O Senhor, ele quando vê que você faz a coisa para ele com amor e com alegria, até às vezes alguém está te obrigando, mas o Senhor honra quem faz o trabalho com total humildade. Faça isso, só para quem quer ir para o céu. Isso aqui, eu vou dizer isso aqui é um padrão que Jesus colocou, que é difícil ter gente para isso aqui, meus irmãos. Só que eu vou dizer uma coisa, tem crente assim na terra, tem crente, tem ou não tem? Tem crente desse jeitinho aqui, que quer ir para o céu e é nessa humildade. Não seja brigona, não seja antipática, não seja antipática. Tem mulher aí que se o marido mandar ela lavar a roupa, ela não vai porque ela é chefona, não vai tu, preguiça.

0: Diz assim, e aí ele não tem ordem, e ele vai. Então, meu irmão, tem muito isso aí. Se Jesus mandar carregar, ele é uma cruz na tua vida, leva ele, irmã. Carrega essa cruz. Não, vou largar. Carrega essa cruz até o fim. Pastor, essa mulher é ruim. É ruim. Mas uma vez por outra tem uma horinha que vocês dois estão bem. Leva essa cruz, meu filho. Carrega ela. E no final o Senhor Jesus vai te abençoar. Quem acredita assim, diga glória a Deus. É assim, perguntaram para um filósofo, eu já contei isso aqui, perguntaram para um filósofo, ele disse assim, filósofo, se eu me casar bem, ele disse, se você casar bem, você vai ter muita felicidade, muita alegria, e se eu me casar mal, aí ele disse, tu vai aprender a ser um filósofo, a pensar e a analisar problemas da vida, então, faça isso, de uma coisa ou de outra, tu sai bem, amém? Deus abençoe, em nome do Senhor Jesus, quem está feliz, levante a mão e diga glória a Deus. Pronto, não use faca, meu irmão, e nem revólver. Tu é crente, não se vingue do teu irmão. A vingança pertence a Deus. E eu vou dizer uma coisa aqui para vocês. Eu lendo isso aqui lá em casa hoje, eu disse, meu Jesus, será se eu consigo isso aqui? Eu vou ser sincero. Eu vou ser sincero. E esse padrão aqui que Jesus exige é pior do que a lei, porque a lei, ela protegia e dava direito da pessoa resistir o mal, aquele que ofendia, aquele que quebrava as normas, a lei dizia, pega ele aí, mas Jesus vai pior, vai ser pior do que a lei. Jesus, ele diz assim, olha, se a lei te dá direito de resistir o homem mau, eu sou o contrário. Vamos para cá, olha para cá, tu já imaginou tu se deparar com um cão, tu já se imaginou tu se deparar com Satanás em pessoa? Eu não estou falando do Satanás lá
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2: 14 horas e 48 minutos.

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Maria Jesus. Cumprimento a todos os irmãos, a todas as irmãs que nesta tarde estão ouvindo a programação. Com a paz do Senhor Jesus, amém? Glória a Deus. Deus abençoe a todos os ouvintes, você que está aí na sua casa, no seu trabalho, no seu carro, mas está aí, aleluia, escutando a palavra do Senhor. Que Deus te abençoe, que o Senhor te alcance nesta tarde. Aleluias.

Vamos ler a palavra do Senhor. Aleluia, senta. E o versículo primeiro diz assim: Levanta-te e resplandece, porque já vem a tua luz, e a glória do Senhor vai nascendo sobre ti. Porque eis que as trevas cobriram a terra e a escuridão os povos, mas sobre ti o Senhor virá surgindo e a sua glória se verá sobre ti. Aleluias! E as nações caminharão à tua luz e os reis ao resplendor que te nasceu. Glória a Deus, aleluia! Toma posse dessa palavra nesta tarde. O Senhor dizendo: Levanta-te e resplandece, porque já vem a tua luz, amém? Glória a Deus, Senhor meu Deus e meu Pai. Nesta tarde maravilhosa, Pai, eu lhe agradeço, porque o Senhor me trouxe mais uma vez, Pai, lá da Argentina, Senhor, para estar aqui. Eu creio, Pai. Eu creio, Senhor meu Deus, que há um propósito do Senhor, meu Deus. Vai abençoando, meu Pai amado, aleluia, todos os ouvintes. Aleluia, aqueles que estão no trabalho, Senhor. Aleluia, em sua casa. Talvez no presídio, nos hospitais. Que o Senhor venha alcançar, Senhor meu Deus, com graça, com saúde, com a sua misericórdia, meu Deus. Venha abençoar cada um, venha abençoar essa programação, Senhor. Venha tomar frente, meu Deus, dessa programação, Pai querido. Eu te peço, Senhor meu Deus, eu te agradeço em nome de Jesus. Glória a Deus, aleluias. Deus abençoe todos os ouvintes. Nesta tarde vamos escutar um louvor. Aleluia, com Andrina Moser, Vai Me Adorando. Glória a Deus, aleluia. Toma posse nesta tarde desse louvor. Somente adora ao Senhor, amém? O Senhor, aleluia, Ele é digno de toda honra, de toda glória, de toda adoração. Aleluia, Deus.

Deus, aleluia. Se o Senhor está contigo, você vence o inimigo. Glória a Deus, aleluia. Se o Senhor é por nós, quem será contra nós? Aleluia. Se o Senhor é o Deus Todo-Poderoso que cuida de mim e cuida de você. Aleluia. A irmã Ingrid Rocha, aleluia, mandou uma mensagem, diz: a paz do Senhor. Peço oração por meu namorado Cleiton, que o Senhor possa mostrar ele a verdade e cuidar dele segundo a vontade de Deus. Deus abençoe sempre vocês pelas orações. Amém, irmã Ingrid. Que o Senhor, aleluia, venha abençoar a sua vida. Aleluia, creia que o Senhor vai cumprir o desejo do teu coração. Aleluia, o Senhor vai entrar com providência e vai te dar vitória. Eu creio em nome de Jesus. Aleluia, vamos estar orando sim, apresentando ao Senhor. E Ele vai fazer, aleluias, na tua vida. Glória a Deus, aleluia. Vamos escutar a minha filha Keren. Aleluia, minha companheira que o Senhor me deu. Aleluias, presente do Senhor. Quando eu estava grávida dela, eu sentia muita dor na minha barriga. E uma irmã, aleluia, que nunca me viu na minha vida, ela chegou até mim e falou assim: por que você está preocupada? Por que você está triste? O teu bebê está bem na tua barriga. E ela está louvando, ela já louva na tua barriga, ela vai ser uma levita da casa do Senhor. Aleluia. E depois daquele dia, nunca mais senti dor na minha barriga. E minha filha, para a glória do Senhor, ela louva. Desde bebezinha, ela sempre gostou de louvar. Glória a Deus. Eu louvo ao Senhor pela vida da Keren Sara. Ela vai estar louvando nesta tarde. Aleluia. Toma posse desse louvor. Aleluia. Vai ter virada na tua vida. Vai ter virada na minha vida, eu creio em nome de Jesus.

Glória a Deus, aleluia. Eu creio que o tempo chegou na tua vida, meu irmão, minha irmã. Aleluia. Eu quero aqui mandar uma saudação. Aleluia, Jesus. Para todos os irmãos, aleluia. Para todos os ouvintes, os irmãos ali da igreja Nova Aliança, que Deus abençoe. Aleluia, as irmãs do círculo de oração, que Deus abençoe o pastor Dari, a missionária Lucia. Que Deus abençoe o irmão Ademir Felipe. Aleluia. E a irmã Sônia Felipe. Aleluia. Esse casal abençoado que sempre eles estão ali ouvindo a programação. Que Deus abençoe a vida deles. Aleluia, Jesus. E a irmã mandou aqui no privado. Aleluia. Ela quer escutar o louvor. Olha eu aqui com Beatriz Andrade. Amém. Que Deus abençoe a irmã Maele. Aleluia, que Deus abençoe o esposo da irmã Maeli, o irmão Maninho. Que Deus abençoe a irmã Joana. Glória a Deus, aleluia. E todos os ouvintes que estão.

Glória a Deus, aleluias, vamos escutar, aleluia, o louvor nas mãos de Jesus com Daniel e Samuel, pedido da irmã Lucia, que Deus abençoe a irmã Lucia, glória a Deus, lindo esse louvor, olha eu aqui, quantas vezes o inimigo, aleluia, quis destruir você, quis me destruir, mas o Senhor, ele levantou do seu trono e entregou o livramento para mim, para você, aleluia, glória a Deus. Como José, aleluia, os seus irmãos se levantaram contra a sua vida, aleluia, jogaram ele numa cisterna, aleluia, depois tiraram de lá, venderam, aleluias, aleluia, Jesus para Faraó, glória a Deus, aleluias, e em todo momento o Senhor foi, aleluia, com José, lá na prisão o Senhor estava com José, aleluia, sustentando o seu servo, aleluia, Jesus.

porque todo aquele que é fiel ao Senhor, o Senhor é fiel com ele. Aleluia, o tempo passou e José, aleluia, se tornou governador do Egito. Aleluia, Jesus, o Senhor, aleluia, deu livramento. Muitos queriam ver José morto, mas o Senhor, aleluia, cuidou de José, assim como ele cuida de mim e de você, amém? Vamos escutar o louvor com Daniel e Samuel.

Glória a Deus, aleluias. Aleluia, Jesus. Aqui é a irmã Maeli. Aleluia, mandou a sua mensagem. Diz a paz do Senhor Jesus. Peço louvor, rosto de Cristo com saras. Aleluia, Jesus. Aqui é a irmã Maeli. Aleluia, mandou a sua mensagem. Diz a paz do Senhor Jesus. Peço louvor, rosto de Cristo com saras. Sara Farias. Aleluia, que Deus abençoe a irmã Maeli. Aleluia, essa sua família, em nome de Jesus. O irmão Newton. Irmã, bom domingo para você, de Pernambuco. Glória a Deus, que Deus abençoe, irmão de Pernambuco. Que Deus abençoe o povo pernambucano, né? Eu sou argentina, eu moro lá, aleluia, lá na Argentina. Por isso que meu portunhol é meio assim, mas eu tô aqui me esforçando, né? Glória a Deus. Aqui, três fronteiras, né? Paraguai, Brasil e Argentina. Glória a Deus, aleluia. Vamos escutar o louvor com Sara Farias.

Deus, aleluia, Jesus. Glória a Deus, um dia nós vamos ver, aleluia, o rosto do nosso rei, aleluia, Jesus. O irmão Bino Silva, paz do Senhor, missionária, Deus abençoe sua vida. E os ouvintes, gostaria de ouvir o louvor, jardineiro que chora, amém. Amém, Deus abençoe o irmão Bino, a sua esposa. Deus abençoe, aleluia, os irmãos. Aleluia, da igreja, unidos para missões. Glória a Deus. E povo pentecostal, que Deus abençoe em nome de Jesus. Vamos ouvir o louvor, jardineiro que chora. Amém.

Gloria a Deus, aleluias. Glória a Deus, lindo esse louvor, aleluia. Você que é uma flor do jardim do Senhor, aleluia, mas se afastou, saiba que o Senhor, aleluia, Ele está te esperando de braços abertos nesta tarde, aleluia, Jesus. O irmão André Rodrigues, ele diz assim: tira uma palavra para mim. Eu abri a minha Bíblia aqui, irmão André, aleluias, e saiu no livro de Amós, no capítulo 5 e no versículo 4 e 5, diz assim: porque assim diz o Senhor, a casa de Israel, buscai-me e vivei, mas não busqueis a Betel, nem venhais a Gilgal, nem passeis a Berseba, porque Gilgal certamente será levado cativo e Betel será desfeito em nada. Aleluia, o Senhor está dizendo: buscai ao Senhor e vivei, busque a Ele, aleluia. Tudo que você precisa está no Senhor, então busque ao Senhor, aleluia. Só Ele pode te ajudar, tá bom? Em nome de Jesus, toma posse dessa palavra aqui, em nome de Jesus. Aleluia, Jesus, eu quero, aleluia, meditar na palavra do Senhor com vocês. Aleluia, Jesus. No livro de Lucas, no capítulo 24, em adiante, diz assim: e no primeiro dia da semana, muito de madrugada, foram elas ao sepulcro, levando as especiarias que tinham preparado, e acharam a pedra revolvida do sepulcro. E entrando, não acharam o corpo do Senhor Jesus. E aconteceu que, estando elas perplexas a esse respeito, eis que pararam junto delas dois varões com vestidos resplandecentes. E estando elas muito atemorizadas e baixando o rosto para o chão, eles lhes disseram: por que buscais o vivente entre os mortos? Não está aqui, mas ressuscitou. Aleluias. Lembrai-vos como vos falou, estando ainda na Galileia. Aleluia. Dizendo: convém que o Filho do Homem seja entregue nas mãos de homens pecadores, e seja crucificado, e ao terceiro dia ressuscite. Glória a Deus, aleluias. Poderoso, aleluia, a palavra do Senhor nesta tarde. Aleluia, eu estava lá em casa orando ao Senhor, pedindo.

Do Senhor, uma palavra, aleluia, e o Senhor colocou esta palavra aqui no meu coração, aleluia, onde Jesus, ele ressuscitou, aleluia, Jesus, o Senhor Jesus, ele se entregou, aleluia, para ser morto por mim e por você, aleluia, por amor à tua alma, aleluia, por amor à minha alma. Nós não merecíamos, aleluia, nós éramos pecadores, mas o Senhor olhou para mim e para você, aleluia, com um olhar de amor, com um olhar de misericórdia, aleluia, e mandou o seu único filho a morrer na cruz do Calvário, aleluia, por mim e por você. Oh, aleluias. Ele enfrentou, aleluias, calado, diz a palavra do Senhor. Aleluia, estas pessoas humilharam ele. Aleluia, o próprio discípulo dele, chamado Judas, traiu ele. Aleluia, Jesus. Glória a Deus, aleluia. O próprio amigo dele entregou ele, aleluias, por 30 moedas. Aleluia, e tudo isso o Senhor suportou calado. A palavra do Senhor fala que Jesus levou a cruz. E várias vezes, aleluia, ele caiu no caminho com aquela cruz. Aleluia, eles pegaram e colocaram uma coroa de espinho na sua cabeça. Aleluia, eles cuspiram em Jesus. Aleluia, eles batiam nele. Aleluia, Jesus querido. Aleluia, eles davam risada de Jesus. Oh, aleluias. E o Senhor, aleluias, ele não desistiu. Aleluia, Jesus, ele não desistiu. Ele suportou, aleluia, por amor à minha alma, por amor à tua alma. Aleluia, o que, que você está fazendo? Aleluia, para agradar o teu Criador. O que, que você está fazendo, aleluia, para agradar ao Senhor Jesus? Aleluia, o Senhor Jesus fala, aquele que quer vir após mim, renuncie-se a si mesmo, tome a sua cruz e siga-me. O que, que você está renunciando? Jesus, aleluia, ele deixou o trono, aleluia, e veio a morrer, aleluia, na cruz do Calvário, por mim, por você. O que, que você está deixando para agradar ao Senhor? O Senhor Jesus, aleluia, ele sofreu, aleluia, por você, por mim. O que, que você está sofrendo, aleluia, por amor ao Senhor? Aleluia, Jesus. Ele foi humilhado, ele foi cuspido, deram risada da cara dele e ele podia, aleluia. Ele podia desistir ali, mas ele não desistiu. Aleluia, Jesus, eles colocaram aquele escravo nas mãos de Jesus, nos pés de Jesus. Aleluias. Aleluia, Jesus, mas o Senhor estava pensando em mim, pensando em você. Aleluia, vale a pena ser fiel ao Senhor, vale a pena agradar ao Senhor. Quem sabe você está pensando nesta tarde em desistir, em parar, mas eu quero dizer para você, Jesus não parou no caminho. Aleluia, muitas vezes ele caiu, aleluia, com aquela cruz pesada, mas ele levantou, aleluia, e continuou. E o Senhor está dizendo, você que está pensando, aleluia, em largar a tua cruz. Aleluia, levanta-te novamente, tome a tua cruz, aleluia, e siga. Aleluias. Aleluias, a palavra do Senhor fala que Jesus, eles colocaram Jesus na cruz. Aleluias. E muitos, muitos que estavam ali, aleluia, se alegraram. Muitos que estavam ali, aleluia, eles ficaram felizes ao ver Jesus ali, naquela cruz, derramando o seu sangue,
Muitos zombavam

ele, mas se você não é o filho de Deus, porque tu não desce daí, porque você não mostra, aleluia, que você é o filho de Deus. Aleluias. Muitos discípulos ficaram tristes, mas tinha muitas pessoas felizes ao ver Jesus ali na cruz. E a palavra do Senhor fala, aleluia, que os discípulos, eles estavam tristes, eles estavam chorando. Eles se esqueceram, aleluia, que Jesus falou para eles que Jesus iria ressuscitar ao terceiro dia. Mas eles se esqueceram e eles estavam, aleluia, reunidos, tristes, pensando que tudo acabou. Aleluia, o terceiro dia. Aleluia, Jesus. As mulheres, aleluias, foram até o sepulcro. Aleluia, Jesus, elas levavam especiarias que tinham preparado, aleluia, para pôr no corpo de Jesus. Aleluia, e quando elas chegaram lá, Jesus não estava mais. Aleluia, e a palavra do Senhor fala que elas ficaram perplexas a esse respeito. Aleluias, e elas pararam e junto, aleluia, daquele lugar elas viram dois varões vestidos de branco. Aleluia, Jesus, estas mulheres, quando não viram o corpo de Jesus, elas ficaram tristes, angustiadas, cabisbaixo. Aleluia, a palavra do Senhor fala que elas olhando para baixo. Aleluia, porque elas não viram o corpo de Jesus ali. Aleluia, mas o anjo do Senhor, aleluia, olhou para elas e falou: Por que vocês buscam entre os mortos aquele que está vivo? Aleluia, por que você busca, aleluia, entre os mortos aquele que está vivo? Ele não está aqui porque ele já ressuscitou. Aleluia, Jesus. A palavra do Senhor fala que aquelas mulheres, aleluia, elas foram avisar aos discípulos que estavam lá tristes, sem esperança, que Jesus tinha ressuscitado. Nessa tarde o Senhor está dizendo, aleluia, para alguém, por que você está triste, aleluias? Por que você está triste? Aleluia, o Senhor, Ele está vivo, Ele ressuscitou, e então há esperança para você. Aleluia, Jesus não ficou, aleluia, preso ali nesse lugar, aleluia, com aquela pedra, ele ressuscitou. Aleluia, Jesus, e hoje ele está à direita do Pai, sentado no trono, aleluias. Aleluia, Jesus, ainda há esperança para você. Ainda há esperança para esse casamento, aleluia. Ainda há esperança, aleluia. Você que está ali nos hospitais, nos presídios, o Senhor está dizendo: ainda há esperança para você, aleluia. O Senhor Jesus, ele venceu, aleluia, a própria morte, aleluia. Nem a morte conseguiu, aleluia, contra o Senhor Jesus, ele venceu. Aleluia, Ele está vivo, Ele está vivo. Ainda há esperança nesta tarde, aleluias. Aleluia, Jesus, a solução não está nas drogas. Quem sabe você está procurando a tua felicidade nas drogas, nas bebidas. Aleluia, na prostituição. Aleluia, a tua felicidade está no Senhor Jesus. Aleluia, a palavra do Senhor fala que o inimigo veio para matar, roubar e destruir, mas o Senhor veio, aleluia, para nos dar vida e vida com abundância. O Senhor quer te dar vida, o Senhor quer te dar saúde, o Senhor quer te levantar nesta tarde, aleluias. Aleluia, porque você busca entre os mortos aquele que está vivo.
Aleluia, Jesus.

O Senhor, aleluia, o Senhor Jesus não está morto. Aleluia, o Senhor Jesus, ele ressuscitou ao terceiro dia. Muitos acreditam, aleluia, que o Senhor Jesus continua numa cruz. Como dizia esse louvor de Sara Farias. Aleluia. É falsa a inspiração do pintor. Aleluia, que faz aqueles desenhos, aleluia, de um Jesus triste. Aleluia, de um Jesus angustiado, de um Jesus, aleluia, triste ali numa cruz. Jesus, aleluia, ele venceu a cruz, ele venceu a morte. Aleluia, ele venceu, aleluia, ele está vivo. Aleluia, Jesus vive, ele está vivo. Aleluia, Jesus, e ele arranca a tristeza, ele arranca, aleluia, a depressão. Ele arranca, aleluia, toda a angústia nesta tarde. Aleluia, Jesus. A palavra do Senhor fala que só Jesus, ele é o caminho, a verdade e a vida. Ninguém vai ao Pai a não ser, aleluia, por Jesus. Jesus é o caminho que te leva até o Pai. Jesus é o caminho, aleluia, que te leva à salvação. Acredite em Jesus. Aleluia, acredite em Jesus, aleluia, nesta tarde. E Ele está ali, aleluia, pertinho de você nesta tarde, aleluia, dizendo: eu posso mudar a tua vida, eu posso fazer na tua vida, eu posso transformar, aleluia, o que queres que eu te faça, aleluia, porque Ele está vivo, Ele não está morto. E a palavra do Senhor fala que as mãos do Senhor não estão encolhidas para que não possa salvar, e nem os seus ouvidos agravados para que não possa escutar. Aleluia, a tua oração, o teu clamor, o teu pedido. Pode o inimigo, aleluia, falar para você que você está sozinho, que você é um derrotado, mas o Senhor está dizendo, aleluia, eu venci a própria morte, eu posso, aleluia, fazer o impossível na tua vida. Aleluia, Jesus. Sou o Senhor, aleluia, é Deus. Vamos fazer uma oração nesta tarde. Tome posse, aleluia, desta palavra. Aleluia, Senhor meu Deus e meu Pai. Aleluia, eu creio, Pai. Eu creio, meu Deus, que o Senhor venceu a própria morte. Aleluia, o Senhor ressuscitou ao terceiro dia, foi lá no inferno, tomou a chave, aleluia, da morte, da vida. O Senhor se levou ao céu, aleluia, está à direita do Pai. E para o Senhor não há nada impossível, não há barreira, Senhor, meu Deus, que segure o Senhor. Não há morte, Senhor, meu Deus, aleluia, que segure o Senhor venceu. E o Senhor falou: assim como eu venci, você pode vencer também. Eu creio, Pai. Abençoa todos os ouvintes nesta tarde, meu Deus, que estão precisando, Papai amado, desta palavra, meu Pai querido, em nome de Jesus, aleluias, aleluia, Jesus, agora, ela não espera, ela voa, aleluia, Jesus. Aqui tem o irmão Márcio Javier, falou assim: boa tarde, paz, pastora, tira uma palavra para mim, aleluia, Jesus. Aleluia, diz assim em Jeremias 45, a palavra que falou Jeremias, o profeta, a Baruque, filho de Nerias, escrevendo ele aquelas palavras num livro da boca de Jeremias, no ano quarto de Joaquim, filho de Josias. Assim diz o Senhor, Deus de Israel, acerca de ti, ó Baruque. Disseste: ai de mim agora, porque me acrescentou o Senhor tristeza à minha dor. Estou cansado do meu gemido e não acho descanso. Toma posse, irmão Márcio, desta palavra, em nome de Jesus. Que Deus abençoe todos os irmãos que mandaram sua mensagem, os irmãos que não conseguiram mandar sua mensagem, mas estão ali ouvindo. Que o Senhor abençoe cada um. Aleluia. E se o Senhor assim, aleluia, permitir, nós estamos aqui, aleluia, no próximo domingo, se o Senhor quiser, aleluia, que Deus abençoe todos os irmãos ouvintes, em nome de Jesus. 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
2: Boa noite, povo de Deus!
3: Vai ser lindo,
4: vai ser lindo.
3: Eu tenho certeza.
4: Meu Deus.

0: acredita nisso, levanta a mão pro céu e dá glória a Deus aí. Vai ser tão
1: aleluia.
0: O que Deus vai fazer na tua história.
1: Veio isso.
0: Deus abençoe.
1: Obrigado, Misaías.
2: Valeu, meu amigo.
1: Glória a Deus.

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Oh, meus irmãos de todo o Brasil, uma boa tarde da paz do Senhor, você também. Meu irmão, meu amigo dos nossos países vizinhos, no Paraguai, na Argentina também, a paz do Senhor para todos vocês.

E nós aqui, né, com o programa Vencedores do Reis, programa que chega até você. Programa Vencedores do Reis, programa que chega até você, meus irmãos, todos os domingos, né, à tarde, das 5 às 5h55. Quero desde já agradecer vocês, meu irmão, por estar aí conosco, né? Você que está através da live daqui a pouco, né? Muitos dos irmãos com a gente aí, nós felizes por ter você do nosso lado aí, né? Meus irmãos, nós estamos felizes, vamos lá, abrindo a nossa programação aqui com louvor com os irmãos Viana, Igreja de Fogo, né? Quero estar oferecendo esse louvor para todos vocês, de longe, de perto, você da nossa cidade de Foz do Iguaçu. Vai aí o nosso abraço todo especial e que Deus venha abençoar grandemente a vida de cada um de vocês. Fico feliz que nosso grande amigo lá de Capivari, São Paulo, pastor Wilson Roberto, já está com a gente na live. Wilson Roberto da Silva, né? Eu falo Wilson Roberto. Vai aí um abraço todo especial para o senhor e para a amada igreja e fico feliz do senhor ser esse ouvinte assíduo do nosso programa, tá? Vamos lá, irmãos Viana, Igreja de Fogo. Sorte lá, Verício, esse louvorzão abençoado. 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

maravilha, meus irmãos, são 5:05 da tarde, né? 16/8/2026, e nós aqui com o programa Vencedores do Rei. E também a nossa felicidade é estar com a gente já na live, o nosso pastor presidente, pastor Jocely. E por incrível que apareça, lá em Camboriú, muita chuva, é o que o nosso pastor está dizendo aqui, né? Paz do Senhor Jesus, aqui em Camboriú, muita chuva. E aqui não tem chuva não, pastor Jocely, está uma benção de Deus. Chuva também é bênçãos de Deus também. Então, nós estamos realmente felizes, graças a Deus, por estar aqui mais uma vez, né? Com o programa Vencedores do Rei, esse programa que tem o órgão todo oficial da Igreja Evangélica Jesus é a Vida, né? Para estar aqui atendendo nossos irmãos, amigos, você que quiser deixar um alô, um aviso para o seu, para o campo missionário, né? Passa no zap aqui, a gente vai estar anunciando, né? Então, graças a Deus, o nosso aviso da Igreja de Foz do Iguaçu é que no dia 25, 26 e 27

0: um trabalho agora de setembro do Dove, né? É. Um grande trabalho desse grupo, Vencedores do Rei, também desse programa, e Deus é maravilhoso, né? Nós ficamos realmente felizes, porque Deus tem uma palavra para cada um de nós, para os nossos corações. A pastora Elizabeth está dizendo a paz do Senhor, meus irmãos, né? Já está na escuta também, né? Que Deus abençoe, já estamos... É na sintonia da programação. Deus abençoe.
1: Pastor Antônio, e eu quero deixar aqui que é o quarto congresso, né, pastor?
0: O quarto congresso Vencedores do Rei,
1: né?
0: Que maravilha,
1: Evangelista Luiz. É. Convidamos aí bastante igreja, né, pastor?
0: Os nossos amigos,
1: conosco, irmãos, né? Aleluia. Participando, né, pastor Antônio?
0: Vai ser bênçãos do Senhor.
1: E né? Ali em Três Lagoas, nós já estamos com a luz, né, pastor
0: Antônio? Ei, maravilha,
1: já tá uma foi colocada a placa de Deus, ali, né? Em breve nós estaremos abrindo ali a igreja, né?
0: Hoje o pastor Jair trabalhando lá, bênção com o filho, Deus. A esposa, aleluia. Pastora Renata. Então, nossos irmãos estão realmente uma benção e fazendo o ídolo do Senhor, o trabalho que Deus tanto tem pressa por ele que seja feito. Né, Evangelista Luiz? Meus irmãos, nós estamos felizes. Vamos lá com a palavra de Deus, ler a Bíblia Sagrada. No livro de São João, irmãos, no capítulo 6, vamos ler desde o versículo 5, quem sabe até o 9, né? Diz assim a palavra de Deus. E Jesus, levantando os olhos, vendo que uma grande multidão vinha ter com ele, disse a Filipe: de onde compraremos pão para estes comeres? Mas dizia isso para experimentar, porque ele bem sabia o que havia de fazer. Felipe respondeu-lhes: 200 dinheiros de pão não basta para que cada um deles tome um pouco. E um dos seus discípulos, André, irmão de Simão Pedro, disse-lhes: está aqui um rapaz que tem 5 pães de cevada e 2 peixinhos, mas o que é isso para tantos, né? Aí vem o versículo 10, que Jesus mandou sentar todos a sentar-se, né? Tinha naquele lugar ali muitas ervas e eles sentaram, né? Muitas ervas, diz assim, naquele lugar. E assentando-se, pôs os homens em número de quase 5.000. E Deus fez um milagre muito grande. E já nós vamos estar meditando um pouco dessa palavra de Deus. Mas vamos lá. Vou soltar mais dois louvores aqui, depois nosso evangelista tem louvor abençoado também, já está na agulha ali, né? Para soltar também. Nossa missionária Dulce está com a gente também, Deus abençoe, já está assistindo. Vamos lá de Zé Marco e Adriano, de sexta a domingo, louvorzão abençoado, Verício. Sorte esse louvorzão lá para todos os nossos ouvintes.

0: Oh, maravilha! E agora no domingo para você renascer. Meus irmãos, hoje um grande culto. Deus tem uma palavra, né, para o meu, para o teu, para o nosso coração, né? Não deixe de ir da igreja. A nossa igreja está aqui, irmãos, da rua Lucídio Freire Rocha, número 62, e você é o nosso convidado, né? Para estar com a gente ali, né? Jardim Soledade, né? Vai fazer uma visita para nós. Deus tem uma palavra, eu tenho certeza disso, que Deus tem uma palavra para os nossos corações. Eu quero deixar aqui um aviso à nossa, à pastora Elizabeth. Ela está dizendo assim: hoje teremos ensaio, né? Às 16 horas da tarde, com círculo de oração, né? Às 18 horas, né? 18 horas, com círculo de oração, Heroínas da Fé. É às 6 horas, né? 18 horas, né?
1: 18 horas, 6 horas.
0: 6 horas da tarde. Então, vocês aí estão aí escutando o aviso, né? É, a nossa missionária Dulce está dizendo a paz do Senhor, pastor Antônio, evangelista Luiz, queremos ouvir o louvor, estamos assistindo, eu e a Cleonice. Então, maravilha? Cleonice, Deus abençoe você. O desejo do meu coração é que você vá para os pés do Senhor e recupere essa família linda que Deus te deu, para que venha ajudar na igreja também. Deus tem um plano com as suas filhas, né?
1: Nós vimos ali, né?
0: Isso.
1: Umas meninas
0: abençoadas.
1: Abençoada por Deus, né,
0: pastor? É, e se ela tem que fazer uma coisa, correr atrás dessas meninas, aleluia, porque Deus precisa delas para fazer.
1: E nós olhando, pastor Antônio, uma jovem louvando tão lindo ali, ai, na igreja,
0: Deus,
1: né?
0: É.
1: A bênção de Deus, né, pastor?
0: É, teve ali uns quantos dias, quando estava com a avó, né, com a... a nossa missionária Dulce, e estamos realmente com saudade, tanto das pequenininhas como da outra, que aleluia, canta, louva o nome do Senhor. Meus irmãos, nós vamos lá com mais um louvor, já já, nosso evangelista aí, também falando do grande amor de Deus, nosso pastor Wilson Roberto, está dizendo a paz do Senhor, né? Que Deus abençoa, né, esta programação. Ô, pastor, aleluia. Deus abençoe o senhor também, tá bom? E a sua família, amada igreja, já já nós vamos estar fazendo menção do nosso campo missionário. Vamos lá, Daniel e Samuel nas mãos de Jesus. Verício, sorte esse louvorzão, quero estar oferecendo para a missionária Dulce, a Cleonice, todos vocês aí. 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

Maravilha, tá aí, meus irmãos, e a benção maior é a salvação. Então, esse louvor que eu ofereci para Cleonice e a missionária Dulce, Deus tem prazer na sua vida se você o aceitar ele como salvador e prometer ser fiel, tá bom? Deus não tem prazer na morte do ímpio. Então, você, Cleonice, venha rapidamente para os pés do Senhor, abandona tudo e venha reconciliar com Cristo, pois Deus te deu uma família linda. Muitas eu já tive, quando meu filho ficou no hospital ali muito tempo, eu tive ali tempo para visitar. E o que eu vi de pessoas ali condenado assim, à morte, desenganado, dizendo que se pudesse faria tudo outra vez, se Deus lhe desse a vida, voltaria. Servir ele de verdade, sem perder o culto, sem desviar da igreja, sem nada, né? Mas já era tarde demais, então enquanto temos vida,

0: vida, vamos fazer o ídolo do Senhor, dar o melhor para Deus. Amanhã ou depois vai ser muito tarde demais. Eu quero estar abraçando todo o corpo de obreiro da nossa Igreja Evangélica Jesus é a Vida, o nosso pastor Edmilson, nosso vice, também o nosso grande amigo pastor Jair, também pastor Leopoldo, também meus irmãos, o evangelista Luiz está aqui comigo, né?
1: Aleluia.
0: Abraçar também ele, a família, também o nosso pastor Jorge, também que eu sempre falo com ele, está trabalhando à noite, e diz: pastor, o desejo da minha alma é congregar. E está tão difícil, eu pedi oração para que ele venha trabalhar de dia, e Deus vai fazer isso aí. Então quero estar abraçando todo o corpo de obreiro, o presbítero Leomar, os nossos diáconos, o diácono Antoniel da Costa, também o diácono Edson Sali, o diácono também Geu, né? O nosso mais conhecido como Gaúcho, né?
1: Gaúcho,
0: não,
1: Gaúcho da Fronteira.
0: Então quero estar abraçando, né? Todos vocês, meus irmãos, meus amigos.
1: Pastor Jair, né? Que
0: está ali na isso, igreja, né? O pastor Jair está viajando depois do trabalho da igreja.
1: Sim.
0: Eles ligaram para ele urgente em São Miguel do Iguaçu. Ele falou comigo e disse:
1: a mãe dele está
0: tá lá, né? Só Deus.
1: No hospital, né, pastor?
0: No hospital, está muito mal, né? E ele disse: pastor Antônio, ora por mim. Vou fazer de tudo para estar na igreja à noite. Se eu não tiver, me perdoe. Eu digo: pastor Jair, fica tranquilo. Vamos estar orando pelo senhor, né? E sim, Deus abençoe, irmãos. Eu quero dizer aqui mesmo no rádio, para que todos escutem: se tem uma coisa que eu sei fazer, é amar o corpo de obreiro, a igreja, os irmãos, o grupo Heroínas da Fé, também os nossos jovens, também nossas crianças. Eu quero também estar mandando um abraço todo especial para o irmão Isney, né, a esposa da missionária Cleciane. Deus abençoe todos vocês, tá? A vida das suas crianças, dessa criancinha, menininha tão linda, né? Que a gente aprendeu a amar também, tá? Que Deus abençoe todos vocês, no nome de Jesus Cristo. Evangelista Luiz, paz do Senhor.
1: A paz do Senhor, pastor Antônio, a paz do Senhor, a nossa amada audiência, os nossos amados irmãos que estão ligadinhos conosco nessa tarde maravilhosa. Tarde de domingo, né, irmãos? Pastor Antônio, quando o senhor estava falando ali, falando sobre a filha da irmã aqui, eu lembrei aqui, pastor, que eu em casa, meditando na palavra do Senhor, eu olhando aqui o livro de Malaquias 2 e o versículo 17, o título da leitura, pastor, é o dia do juízo de Deus, né? Mas aonde que nós vamos ler vai ser aqui, Malaquias 4 e o versículo 1, né?
0: Aleluia.
1: Eu quero deixar aqui a nossa amada audiência, os nossos amados irmãos que estão nos ouvindo nessa tarde maravilhosa. Aleluia. Que há tempo para todas as coisas, né, pastor? Debaixo da terra, a Bíblia diz, né?
0: É isso,
1: aleluia. Maravilha. E nós vamos deixar esse versículo aqui a os amados irmãos, a nossa amada audiência, os nossos amados ouvintes que estão nos seus Ubers, nos seus táxis, em suas van, ligadinho no Facebook conosco nessa tarde maravilhosa aqui, vai dizer assim o primeiro versículo: porque eis que aquele dia vem ardendo como fornalha, todos os soberbos e todos que cometem impiedade serão como palha, no dia que está por vir, abrasará, diz o Senhor dos Exércitos, de sorte que lhe não deixará nem raiz e nem ramo. Imagina, pastor Antônio.
0: Não é brincadeira, né, não, evangelista?
1: Imagina, né? Aleluia, o que está por vir, né? Muitas das vezes nós falamos da palavra do Senhor, nós pregamos, nós levamos o evangelho. E o que nós queremos para os nossos amados ouvintes, que esteja dentro da igreja ouvindo a palavra do Senhor, né?
0: A palavra do Senhor.
1: Que venha aos pés do Senhor se render, aleluia. Porque esse dia aqui que nós estamos vendo aqui, pastor Antônio, conforme a palavra do Senhor está dizendo que vai, não vai ficar nada sobre essa terra, pastor Antônio. Imagina.
0: Não fica nada, não, é pura verdade.
1: Não ficará nada, né?
0: O fogo, aleluia, vai queimar mesmo.
1: E o fogo vai queimar, né, irmãos? Aleluia. Muitas das vezes as pessoas não dão crédito, não dão ouvido à nossa palavra, né? Mas nós estamos fazendo o ídolo do Senhor Jesus todos os dias, aonde que nós estamos no nosso trabalho, na rua, evangelizando, levando o ídolo do Senhor Jesus, né? Eu quero aqui, pastor Antônio, estar oferecendo a nossa amada audiência, os nossos amados irmãos que estão nos ouvindo aí, né? Os nossos irmãos aí do Paraguai, pastor, da Argentina, né? Que estão nos ouvindo. os nossos irmãos aí do nosso Brasilzão aí que estão nos ouvindo nesta tarde, aonde está chegando a programação aí, que Deus abençoe, né? Está ligadinho conosco.

0: a irmã Raquel Ferreira da Silva, né? E a minha esposa Iracema Rodrigues, né? Está nos ouvindo nesta tarde, aleluia.
1: Que maravilha.
0: Vamos, né? estar abençoe. Oferecendo esse louvor.
1: Que maravilha.
0: Vamos, né? estar abençoe. Oferecendo esse louvor. Daqui um pouquinho as irmãs vão estar lá na igreja ensaiando, né? Vai ser bênção de Deus, né, pastor Antônio? Eu quero Amém. Oferecer a nossa amada audiência, os nossos amados irmãos que estão conosco aí, o louvor com Aurelina Dourada, a tempo para todas as coisas, pastor Antônio.
1: Amém.
0: Vamos ouvir esse louvor.
1: Vamos lá, de louvor.
0: Vamos oferecer aí.

0: Oh, aleluia, que
1: maravilha,
0: bênção,
1: Deus, né, pastor Antônio?
0: Nós ouvindo esses louvores abençoados aí, né? Oferecendo a nossa amada audiência, os nossos amados irmãos, as nossas amadas irmãs que estão ligadas conosco, né? A pastora Franciela está dizendo ali, pastor Antônio?
1: Isso, a pastora Francisdeide, né? Paz abençoado por Deus, né?
0: Sim.
1: Estamos aqui na sintonia da programação, ô, glória, né?
0: Glória, né?

0: A irmã Raquel também está dizendo
1: a paz do Senhor Jesus Cristo, né?
0: É, bênção de Deus, bênção, né? Os irmãos estão ligadinhos conosco. Pastor Antônio, eu quero deixar mais um louvor aqui à nossa amada audiência, aos nossos amados irmãos que estão ligadinhos conosco, aos nossos primos aí, pastor de Curitiba, Santa Catarina, ligadinho
1: conosco. Gente boa, né?
0: Aleluia, Deus abençoe grandemente a nosso povo aqui de Foz do Iguaçu, pastor.
1: Aproveitando o incêndio também, mandando um abração todo especial para Santa Helena. Gente.
0: Santa Helena,
1: agora, né, minha mãe, né?
0: Oh, benção de Deus.
1: Meus aí, irmãos, tá conosco,
0: né? Que maravilha. Benção, aleluia. Vamos estar oferecendo mais esse louvor para a honra e para a glória do Senhor Jesus. E daqui um pouquinho nós esperamos aonde os nossos visitantes.
1: Aí na igreja,
0: na igreja, né? Vamos estar aí. Hoje nós teremos visita aí, né, pastor?
1: Tem visita hoje, né? Aleluia. Você é nosso convidado para não perder o culto, né?
0: Você é nosso convidado para não perder o culto.
1: Chamar mais um amigo, né?
0: Chama mais um, né? Chama mais um, aleluia.
1: Que maravilha.
0: Vamos estar fazendo esse convite, né? Eu já fiz o convite ali para duas, três pessoas.
1: Amém.
0: E já vão estar conosco, né? Deus abençoe grandemente esse culto de hoje à noite. Culto da família, né, irmãos? Aleluia. Vamos estar oferecendo o próximo louvor aí com Eliane Fernandes e Gelson Rufino, aleluia, oferecendo a nossa amada audiência aí.
1: Aleluia. Amém.

Dani Fernandes. 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

0: Oh, aleluia, que bênção de Deus, né, pastor Antônio? Deus abençoe grandemente essa programação, aos irmãos que estão nos acompanhando nessa tarde maravilhosa, né? Deus abençoe grandemente as irmãs do Círculo de Oração que estão aí nos ouvindo, né, pastor Antônio?
1: Que maravilha.
0: Eu já agradeço a minha rica oportunidade de estar aqui, pastor Antônio. E à noite
1: vamos estar ali, na igreja. Né? Deus tem uma palavra, né?
0: Para cada um de nós. Cada um de nós nesta noite, né?
1: Vamos lá então receber a palavra de Deus. Meus irmãos, ouvimos louvorzão abençoado aqui, né? Que Deus abençoe todos vocês. Mandando um abração todo especial para minha mãe, Santa Helena, todos meus irmãos. Também um abraço todo especial para Tangará da Serra, onde mora também meus parentes ali, que Deus venha abençoar, né? Também aí, como o nosso evangelista já disse, né? Curitiba, Santa Catarina, Batelândia, Medianeira, né? Todos nossos primos. Recebo o nosso abraço da grande Portubeira, meus cunhados e cunhadas, né? Aleluia. Os irmãos e irmã do nosso evangelista Luiz, meus cunhados estão ali também. Um abraço todo especial para todos vocês. Meus irmãos, o Veríssimo vai estar rodando mais um hino com Oséias de Paula. Que delícia! Louvorzão abençoado, ofereço para todo você, meus irmãos, irmãs, amigos. Vamos lá com o louvorzão, Oséias de Paulas, que delícia. Sorta, Veríssimo, esse louvorzão abençoado aí. Valeu.

0: Oh, maravilha, tá aí, meus irmãos, que delícia, né? Você ter Jesus na vida, não existe prazer, alegria maior da vida, né? É você estar bem com o Senhor, né? A morte pode surpreender em qualquer momento, né? A gente, às vezes, porque está bem, pensa que está tudo certo, né? Em qualquer momento, Deus pode chamar e você pode ser surpreendido, né? Fico feliz que a irmã...
1: Juliana, né?
0: Vanderlei, José da Silva, é. Paz do Senhor Jesus, abençoado de Deus. Deus abençoe vocês, né? Vocês moram no nosso coração, aleluia. E não pagam aluguel, né? Uma dó que a gente ama tanto eles, mas não apareceram fazer uma visita.
1: Não foram, né, pastor?
0: E a gente esperando aí, né? Todo dia, né? Pastor Wallas dos Santos, né? Está aqui também com a gente assistindo. Pastor Wallas, vai um abraço todo especial para o senhor, pastora Josi.
1: Hoje à noite o pastor Wallas vai estar conosco.
0: Isso, né, vai estar conosco na igreja. E por esta duas crianças que você tem, mais um meninão chegando, né?
1: Mais um meninão chegando aí,
0: né? Deus abençoe, então, pastor Wallas. Aprendemos a amar o senhor também, né?
1: Mas de repente, então, pastor, você comentou aqui sobre a Juliana.
0: A Juliana, né?
1: E o Vanderlei, de repente, hoje à noite
0: eles vai que eles pedem o endereço da igreja, né? Vamos ter o prazer de mandar o endereço para eles, né? E eles vêm fazer uma visita. Aprendemos a amar esse casal, né?
1: Graças a Deus.
0: E Deus tem algo especial para Juliana, né? Ela pode ter certeza disso, o tempo pode passar, mas Deus conta com você, tá?
1: Aleluia.
0: E você vai ser uma bênção das mãos do Senhor e também para toda a sociedade, né? Que Deus vem para as igrejas, para tudo, Deus vai te exaltar, né? Grandemente, pode ter certeza disso. Aleluia. Meus irmãos, eu quero estar fazendo menção do nosso campo missionário, quero estar falando aqui, ali onde mora nosso pastor presidente, pastor Juscelino Vasconcelos, né? Está em Camboriú, Santa Catarina. O pastor Aleluia. Juscelino, ele já está na live com a gente, está assistindo a programação aí, pastor Juscelino, vai um abração todo especial, tanto do pastor Antônio Evangelista Luiz, como da igreja de Foz do Iguaçu, amada igreja evangélica Jesus é a Vida, né? Aleluia. Que Deus abençoe, um abraço de todos os obreiros também da nossa igreja, o senhor mora no nosso coração e é bênçãos de Deus. A nossa, falando na Juliana, ela disse, a Juliana mandou um abraço, um beijo, e como é que é mais? Tá ali, deixa eu ler aqui do outro lado, que é mais grande, né? Um beijo. Hoje tem
1: a despedida do nosso pastor.
0: Do nosso pastor Renato, né? Então hoje eles não vão poder estar aqui, não. Tem que estar lá, moda a despedida do pastor. Mas espero vocês fazer uma visita a qualquer hora dessa da nossa
1: igreja. Logo estaremos aí.
0: Isso, que bênção, Juliana. Deus abençoe todos vocês. Então, meus irmãos, nosso pastor presidente está em Camboriú, Santa Catarina. Pastor Juscelino, vai um abraço todo especial. Que Deus abençoe o senhor, amada pastora Francis Leide, que está com a gente também na live. Os demais obreiros, todas as ovelhas, né? Aí de Camboriú, Santa Catarina. Pastor Nelson Eduardo, de Itajaí, Santa Catarina, vai nosso abraço todo especial. Pastor Nelson Eduardo e também a amada igreja de Itajaí, com os obreiros, toda a amada igreja aí de Itajaí. Pastor Eurides também está... na igreja ali, perdoa, pastor, eu não marquei aqui, né? Mas é na cidade de Santa Catarina também, né? Deus abençoe o senhor, ele estava aí em Itapua, mas foi para outra igreja do mesmo campo de Santa Catarina ali, e está cuidando de uma igreja. Aprendi a amar o pastor Eurides, pastor humilde, gente boa, mora no nosso coração, tá bom? Deus abençoe grandemente o senhor. Pastor Romildo de Ponta Grossa, Paraná, vai nosso abraço todo especial. Pastor Romildo, que Deus abençoe a amada igreja, aí em Ponta Grossa, todos os obreiros e também todos os irmãos, né? Aí vem também aqui o nosso pastor Damião Juremal, Rio Grande do Norte. O pastor Damião, prendemos a amar o senhor. O senhor mora no nosso coração, já. Quando Deus vir buscar a igreja, arrebatar a igreja, nós vamos estar todos juntos para sempre com o Senhor e vai terminar aquela saudade, né? Mas aprendi a amar vocês. Nosso pastor já rapidamente já avisou. Nosso pastor Eurídio está em Tijuca, Santa Catarina, né? Muito obrigado, pastor Jocely, né? Tijuca, Santa Catarina.

Deus abençoe todos vocês aí, né? Para nós é um prazer, uma alegria fazer parte desse amados irmãos, né? Desse grupo de pessoas aí, também do ministério, né? Jesus é a vida, né? E Jesus é a vida mesmo, né? Ele está aí pronto para nos ajudar, perdoar os nossos pecados, salvar a nossa alma, né? Então, pastor Damião de Jurimar, Rio Grande do Norte, estou com saudade, pastor Damião, jeito do senhor ser, aquele homem de Deus, um abraço todo especial, que Deus abençoe grandemente sua vida. Pastor Brasílio, também de Campo Grande, Mato Grosso do Sul, quando falo desses homens, já dá vontade de pegar um avião, viajar e ir para lá para ver todos esses homens de Deus, né? Prendemos a bata e vemos a nossa convenção, foi uma benção aqui em Foz do Iguaçu. E todos esses homens que estou falando para vocês aqui são homens humildes, homens que têm realmente compromisso com Deus, que Deus chamou para uma grande obra, estão fazendo o ídolo do Senhor. Pastor Rodrigo de Campo Grande, também Mato Grosso do Sul. Ô, pastor Rodrigo, um abração todo especial para o senhor, que Deus venha abençoar grandemente a sua vida, pastor Rodrigo, e a vida de todos nós, né? Meu grande amigo também, pastor, eu falo Wilson, mas é Wilson Roberto, né? De Capivari, São Paulo, vai nosso abraço todo especial para todos nossos irmãos aí também, de Capivari, São Paulo, os amados obreiros, a igreja, o senhor, pastor Wilson, Deus abençoe grandemente sua vida, né, meus irmãos? A minha nora também está na live com a gente, a Nina, né? Deus abençoe, Nina, você e essas crianças abençoadas aí que Deus te deu, né, meus netos aí. Meus irmãos, nós vamos também aqui fazer menção, também aqui o pastor Antônio da Costa, esse que fala com vocês, nosso evangelista Luiz, que já deu uma palavra aqui, né? Nosso pastor é os obreiros daqui da nossa igreja, pastor Edmilson Xavier, o nosso vice, pastor Leopoldo, também pastor, a grande amigão também nosso da igreja, e que ajuda a fazer o ídolo do Senhor. Pastor Jair, também grande amigo, que Deus chamou para uma grande obra. Vai nosso abraço todo especial para o senhor, pastora Renata e toda a família. E que Deus dê graça para o senhor aí, com a sua mãezinha aí em São Miguel do Iguaçu. Meus irmãos, um abraço todo especial para o nosso presbítero, irmão Leomar. Deus abençoe o senhor, presbítero Leomar, e toda a família, né? Um abração todo especial também para o diácono, irmão Geu. Deus abençoe, irmão Geu, o senhor e toda a família. Também o diácono Antoniel da Costa, Deus abençoe. O diácono Edson Salles, Deus abençoe todos vocês. Para nós é um prazer poder fazer menção de vocês aqui, né? Meus irmãos, as horas vai tão rápido, tão depressa, né? Aleluia. Ainda temos aqui a nossa diretoria, né? O nosso pastor Jocelyn é o pastor presidente. Vice é o nosso pastor Wilson dos Santos, né? O nosso vice, né? E também o terceiro vice aí, o nosso pastor Basílio, e demais os outros, aí o pastor Eduardo, que já falei, secretário-geral, e também a missionária Raquel, filha do nosso presidente, da secretaria, e o diácono Alex e o diácono Daniel e essa gente boa. Aí nosso abraço todo especial para todos vocês, que Deus venha abençoar grandemente a vida de cada um dos irmãos. Meus irmãos, faltando apenas 5 minutinhos para nós terminarmos o nosso programa, né? Então nós vamos para a Bíblia Sagrada. A Bíblia nos diz, a palavra de Deus, que uma grande multidão estava com Cristo, acompanhava Jesus para ouvir, irmãos, a palavra dele. E não era diferente se fosse hoje que Jesus ia passando, e fosse, eu também tinha toda a certeza que ia seguir até onde ele fosse, né? Então diz a Bíblia que então Jesus, levantando os olhos, vendo uma grande multidão, vinha ter com ele e disse a Filipe: de onde compraremos pão para todos esses comer? Mas ele dizia isso, a Bíblia diz no versículo 6, mas dizia isso para experimentar, porque ele bem sabia o que havia de fazer. No meio de todos eles ali, dos discípulos, Filipe responde-lhe: 200 dinheiros de pão não lhe basta para que cada um deles tome um pouco, né? Mas um dos seus discípulos, irmão, sempre tem alguém que tem um amigo especial, esse era André, né? E um dos seus discípulos, André, irmão de Simão Pedro, disse-lhe: está aqui um rapaz que tem 5 pães de cevada e 2 peixinhos, mas o que é isto para tantos? E aí, irmão, o grande milagre acontece. Jesus mandou
E disse Jesus, mandai acender.

0: assentaram os homens, e havia muitas relvas naquele lugar, e assentando-se, pois, os homens em número de quase 5.000. A Bíblia diz que Jesus, pegando, irmãos, aqueles peixinhos e os pães, 5 pães e 2 peixinhos, e tendo dado graça, irmãos, partiu e deu alimento para todos eles comer. Uma quantidade de 5.000 pessoas, irmãos, comeram, que sobrou, né? A Bíblia vai dizer que sobrou 12 cestos cheio de pedaços de pão. Irmãos, aonde a gente vê isso? A não ser um grande milagre que só Jesus pode fazer. Eu, diante destas palavras, eu quero ser sincero a todos os meus ouvintes, você que está ouvindo a programação, eu não sei por onde você está passando, qual é o seu problema, né? Você pode até dizer assim, pastor Antônio, é o senhor que não sabe, mas para mim tem sido assim, assim, assim, e não é fácil. Mas eu quero dizer com toda certeza para você, meu irmão, você, meu amigo, minha amiga, você de longe, de perto, se Jesus com 5 pães, 2 peixinhos alimentou 5.000 pessoas e sobraram 12 cestas de pão, você vê o milagre que só Ele pode fazer. Isso que está acontecendo contigo na sua vida é muito pouco. Crê somente que Deus vai operar um milagre na sua vida. Deixa tudo nas mãos do Senhor. Quem sabe você, às vezes, até clamou por Jesus. Você até colocou na mão dEle. Mas você coloca e você mesmo tira. Você, às vezes, faz voto, promete que se Deus te abençoar, você vai servir Ele com todo o coração, de toda a alma, espírito, né? E, às vezes, é por pouco tempo, né? Entra o desânimo, a tristeza, você, o cansaço, você já não quer mais ouvir a palavra de Deus. E só Deus que tem palavra para mim e para você. A Bíblia diz aqui que um rapaz que estava no meio aqui, diz, né, o irmão André, dizendo, está aqui um rapaz que tem 5 pães de cevada e 2 peixinhos. Mas o que é isso para tantos? É no, aí no pensamento de André, para alimentar 5.000 pessoas, não ia adiantar nada, não daria um pedaço para cada um. Mas como Jesus, irmãos, é o único que pode fazer milagre na minha vida, na sua vida, nas nossas vidas, Jesus operou um grande milagre, dando pão e peixe para 5.000 pessoas e sobrou 12 cestos de pão. Então, com essas palavras, eu quero te dizer que esse seu problema é muito pequeno. Jesus tem solução para o seu problema. Ele vai resolver isso. Ele vai te abençoar. Chegamos ao final de mais um programa. Domingo que vem tem mais, se assim for a vontade de Deus. Nós queremos ficar por aqui agradecendo todos vocês, amigo, ouvinte, né, que esteve com a gente até aqui, né? Soberano Deus, meu Pai, eu venho neste momento agradecer de todo o meu coração por este momento que estivemos aqui nesta rádio. Que o Senhor venha abençoar, meu Deus, este lugar, a programação de cada irmão que passares por aqui. É do teu nome eu te peço, no nome de Jesus Cristo. Amém. Graças a Deus, irmãos. Chegamos mais um final de um programa. Domingo que vem tem mais, se assim for a vontade do Senhor.
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estava morto há 4 dias. Mas Jesus deu uma ordem: tirai a pedra. E a sua irmã disse: já chega, mal. Mas Jesus dá outra ordem e diz: Lázaro, vem para fora.

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2: Suas duas mãos aos céus, mas levanta bem alto, é rapidinho a mensagem, já estou terminando. Levanta bem alto, olha para o teu irmão e diga para ele assim: Deus vai fazer outro vaso do mesmo barro. Alguém vai olhar para você e vai dizer: eu tenho que admitir, você é outro. Eu tenho que admitir, você mudou. Eu tenho que admitir, você está transformado. Deus não vai trocar de barro. O que Deus vai fazer é outro vaso. Quantos desejam ouvir a palavra de Deus? Meus queridos irmãos, alguns minutinhos da sua atenção. Nós estamos vivendo, pastor Henrique, o tempo das muitas vozes. Nunca se ouviu tantas vozes como em nosso tempo. Nós estamos confusos, porque nunca se ouve, pastor André, tantas vozes. Se você pegar algo que você quer fazer e chamar 10 pessoas e perguntar para os 10, provavelmente cada um vai dar um pitch. Cada um vai dizer para você fazer uma coisa. Você liga a internet, aí nós vamos para a fé. Na mesma fé, a mesma estrutura bíblica, 1 milhão de vertentes teológicas. Um diz que é, outro diz que não é. Um diz que é pré, outro diz que é pós. Um é a favor do dízimo, o outro é contra o dízimo. Um diz que é de Deus, outro diz que é do diabo. Um diz que é hoje, outro diz que é depois. E a gente está ficando, ó, doido. De tanto ouvir, a gente não sabe em quem acreditar. Um diz que pode, o outro diz que não pode. Um diz que é verdade, o outro diz que é mentira. Nós estamos vivendo a época das muitas vozes. Nós estamos ouvindo tantas vozes que você tem um plano, você sai perguntando para todo mundo. Você sai compartilhando com todo mundo: faço ou não faço? Vou ou não vou? É ou não é? E cada um te diz uma coisa e você acaba não sabendo o que fazer, porque você ouviu opiniões diferentes de pessoas diferentes. Todos nós temos a necessidade de estarmos conectados, alinhados com a vontade de Deus. E parece que a nossa conectividade com Deus está como um sinal fraco de celular. A mensagem está chegando com muita dificuldade. Tem hora que Deus fala, mas dá fora de área, dá fora de sinal. E nós temos a dificuldade. Se você perguntar para a maioria dos crentes assim: você tem certeza da sua salvação? Ele diz: não sei. Se Jesus voltar, eu não sei se eu vou, se eu fico. Deus te chamou para quê? Não sei. Qual é teu dom? Não sei. Sua vocação? Sei também não. Você vai fazer o quê? Que faculdade você vai fazer? Estou pensando. Que curso você vai fazer? Ainda não sei. Você decidiu o que você quer da sua vida? Não sei. Vai morar onde? Sei também não. As pessoas estão em dúvida de tantas vozes que nós estamos ouvindo. Existe uma necessidade muito grande de se alinhar, de estarmos conectados com o que Deus tem para nós. E o Jeremias também sentiu essa necessidade. E ele, como eu e você, foi até Deus, foi até a casa do oleiro. Fala comigo, fala comigo, fala comigo, fala comigo, fala comigo. Deus, eu quero uma resposta. Deus, 2026, Deus, caso ou não caso, é de Deus ou não é, vou embora ou não vou, mudo do país ou não mudo, abro a empresa ou não abro, Deus, Deus. E o Jeremias está lá, pastor André, pedindo Deus uma resposta. Quer ouvir minhas palavras? Quer ouvir minha mensagem? Quer ouvir minha voz? Quero, Senhor. Ele diz assim: então eu vou te dar um endereço, vá até a casa do oleiro e lá, diga para o teu irmão, e lá. De novo, e lá. Levanta comigo assim as duas mãos aos céus. Eu vou falar com muito temor, com muito respeito a vocês. Levanta assim comigo as duas mãos aos céus. Deus não conversa com ninguém assim. Deus não conversa com ninguém no mesmo nível. Fala, Deus.

não, Deus está dizendo, não. Não é assim que eu falo, não. Eu vou ter uma conversa com você, mas você vai ter que descer daí para a gente conversar. Você vai ter que deixar esse orgulho besta seu de lado, essa soberba sua de lado. Você vai ter que ir para o endereço que eu te mandar, e para chegar no endereço que eu estou mandando, a primeira coisa que você vai ter que fazer é descer para a gente conversar. Você vai ter que deixar esse orgulho besta seu de lado, essa soberba sua de lado. Você vai ter que ir para o endereço que eu te mandar, e para chegar no endereço que eu estou mandando, a primeira coisa que você vai ter que fazer é descer, porque eu não falo com quem está em cima. Até Zaqueu, quando quis me ouvir, eu disse para ele: desce depressa, eu não converso com ninguém em cima. Levanta comigo as duas mãos aos céus, bem alto, bem alto. Olha para o teu irmão e diga assim: se você não descer, Deus não fala. Não fala. Se você não descer, Deus não fala. Você está achando que Deus é quem? Você está achando que Deus vai conversar com você assim? Não. Desce na casa do oleiro. Lá a gente conversa. Olha o que diz o versículo de número 3. Desci. Não é todo mundo que pode dizer isso, não. Pessoas petulantes, arrogantes, soberbas, altivas de espírito, não pode dizer isso. Para falar com Deus, tem que vir por baixo. Para falar com Deus, tem que fazer um caminho. Um caminho de humilhação, de respeito, de reverência. Quer ouvir? Então vai lá. Lá a gente conversa. Aí o Jeremias diz assim: desci. Pergunta para o irmão: desceu? Desci. Falou: pronto, Deus, desci. Deus falou: agora a gente conversa. A gente vai conversar através de um cenário. A Bíblia diz que quando o pastor Henrique César, o Jeremias chega na casa do oleiro, primeiro, a Bíblia diz que Jeremias diz assim: o oleiro está trabalhando. O oleiro está? Todo mundo, o oleiro está? São 23 horas e 41 minutos e o oleiro está? Domingo, o oleiro está? Sábado, segunda, janeiro, fevereiro. Sabe o que Deus está dizendo para Neemias? Se alguém não fez alguma coisa, foram vocês. Se alguém não foi, não fez, não cumpriu, foi vocês. Porque eu, sendo Deus, estou trabalhando. Levanta comigo assim as duas mãos aos céus. Pastor, fiz nada em 2025. Quem não fez foi você, porque o oleiro passou 2025 trabalhando. Ele vai passar 2026 trabalhando. Deus está. Quem crê que Deus está trabalhando, diga glória a Deus. Agora, irmãos, eu gostaria que você dobrasse a sua atenção, porque é rapidinho a mensagem. Quando ele chegou na olaria, o oleiro estava trabalhando sobre as rodas. Sobre as. Vamos lá? Sobre as? Pastor André, o oleiro está trabalhando sobre a roda. A roda está aqui, ó. O oleiro está trabalhando com duas coisas. Primeiro, com os pés. O pé do oleiro está no pedal. Está onde? E as mãos do oleiro no barro. Então o oleiro está trabalhando com os pés e com as? Ele foi lá para Deus ensinar para ele uma coisa. Observa o oleiro trabalhando. Ele está trabalhando sobre as rodas. Olha o pé dele, ele está pedalando. Você sabe o que está faltando em nós, irmãos? Não é acreditar em Deus, a gente acredita em Deus. O que está faltando é sintonia. Porque tem hora. Você sabe por que o vaso estragou na mão do oleiro? E já eu te explico por quê. Falta de sintonia com o pé. Tem gente que está na mão de Deus, mas não está sintonizado com os pés de Deus. Se o oleiro pedalar depressa, o barro não pode ser mole e ir lento lá em cima. Deus está dizendo: vai, agora, é hoje, é já, e o barro mole. Se o oleiro pedalar devagar, o barro não pode apressar aqui em cima. E se o oleiro parar de pedalar, o barro tem que parar. Você sabe por que tem muita gente quebrada? Porque correu quando era para parar, ficou lento quando era para ser depressa, e foi lento demais quando era para ser depressa, e foi depressa quando era para ser lento. Pega a mão do teu irmão e diga para ele assim: precisa haver uma sintonia. Diga para ele: precisa haver uma sintonia. Tem muita gente quebrada porque se apressou. Tem muita gente quebrada porque foi lento demais. Tem muita gente quebrada porque parou quando era para ir depressa. Sabe o que Deus está te dizendo? 2026 eu quero criar uma sintonia contigo. Que quando alguém olhar e dizer:

por quê? Você vai dizer, porque o pé do pedal, o pé do oleiro no pedal parou. Deus está dizendo que não é para ir. Quando alguém dizer, por que você está correndo? Você vai dizer, porque o oleiro está pedalando depressa, então é para mim ir depressa. Deus vai te dar uma sintonia que na hora de correr, você vai correr. Na hora de ir devagar, você vai ir devagar. E na hora de parar, você vai parar. O que tem de gente correndo? E Deus está dizendo, não, você está correndo por sua conta. Eu estou pedalando devagar. Não, Deus, é hoje. E Deus dizendo, rapaz, tu vai se quebrar. Tu vai se quebrar. O oleiro parou de pedalar. E o barro apressado, dizendo, não quero nem saber, eu quero... Quer? Tu vai se quebrar. Se eu fosse você, eu entrava em sintonia com Deus. Porque a Bíblia diz que por falta de sintonia com os pés, o barro se estragou na mão. A Bíblia diz que o vaso que ele fazia se estragou. Se o quê? Não, mais forte. O vaso que ele fazia se... Estragou na mão de quem? Irmãos, eu posso falar um negócio aqui? Se vocês falar que pode, eu falo. Nós conseguimos fazer a proeza de se estragar na mão de Deus. Porque está estragado na mão do diabo, eu não me escandalizo, não. Agora, uma pessoa conseguir se estragar na mão de Deus, o vaso que ele fazia se estragou. Estragou onde? Na mão do oleiro. A falta de sintonia te estraga. A falta da direção divina te estraga. Você sabe por que tem... Posso falar ou não? Sabe por que tem um monte de porta fechando? Porque Deus não mandou abrir. Sabe por que tem um monte de porta abrindo? Porque Deus mandou fechar. Tem gente indo, Deus não mandou ir. Tem gente voltando, Deus não mandou voltar. Eu particularmente, eu estou falando de mim, tá? Eu tenho até medo quando eu voltar a dirigir igreja, que eu não quero fazer mais casamento. Você faz um casamento, enfeita a igreja, o povo contrata limusine, faz festa, aluga sítio, vestido de noivo, faz festa de milhões, grava, faz tudo, para depois de um ano você está divorciando eles na igreja. Você está separando eles de novo. Por quê? Porque as pessoas estão tão sem direção que eles casam com quem não é para casar, moram onde não é para morar, vai onde não é para ir. E está com a vida toda embaraçada, igual um cego no tiroteio. Não sei se esse relacionamento é de Deus. Pastor, eu não sei se é de Deus eu morar aqui. Eu não sei se é de Deus eu estar nessa igreja. Gente perdida, igual cego no tiroteio, porque não tem direção, não tem sintonia com Deus. Sabe o que está faltando na nossa vida? Certeza. Certeza. De alguém dizer para você, o que você está fazendo nessa igreja? Ninguém aí gosta de você. Eu estou aqui porque Deus me mandou ficar aqui. Por que você não muda desta casa? Porque Deus disse que não é hora de mudar. Por que você não sai dessa cidade? Porque Deus disse que não é hora de sair. Por que você não fecha essa porta? Porque Deus disse que não é para fechar. Olha para o teu irmão e diga para ele, está faltando sintonia. O que tem de empresário quebrado, crente quebrado, ministério quebrado, vida quebrada, casamento quebrado, por falta de sintonia com Deus. Deus mandou ir, ficou. Deus mandou parar, correu. Deus mandou correr, parou. Gente confusa. Só que a Bíblia diz que o vaso se quebrou onde? Nas mãos? Se teu irmão não der um glória a Deus agora, ele não dá mais nunca. Diga para o teu irmão assim, tem muito vaso quebrado, mas ainda estão nas mãos de Deus. Levanta comigo assim as duas mãos aos céus. É para dar glória. Não, levanta a mão, porque se você não der um glória agora, irmão, você não vai dar glória nem no céu. Escuta o que eu vou lhe dizer. Deus jogasse alguém no lixo, talvez nós estaríamos na lata. Se Deus trabalhasse com vassoura, pá e lixeira, talvez nós estaríamos na lixeira. Mas como Deus trabalha com restauração, o diabo diz, dá para mim, o mundo diz, dá para mim, o inferno diz, dá para mim. Deus diz, não, esse barrinho é trabalhoso, não está em sintonia comigo, se estragou, mas eu não abro mão dele. Levanta a mão e dá glória a Deus, quem ainda está na mão dele. Oramaya turimi kalashuria. Pega a mão desse irmão que está ao teu lado, pega a mão, não, levanta a mão dele lá em cima. Diga para ele assim, o barrinho quebrado, tu ainda está na mão do oleiro. Sua família...

0: está na casa do oleiro. Diga para ele, o teu ministério está na mão do oleiro. Diga para ele, a tua empresa está na mão do oleiro. Eu vim aqui hoje liberar uma palavra de profecia. Deus está dizendo, eu não trabalho com lixeira, eu trabalho com restauração. Eu poderia te substituir hoje, mas eu resolvi fazer de novo, fazer outra vez, tornar a fazer, refazer. Diga glórias a Deus. Escute, agora você vai entender por que que Deus tolera um monte de gente estragada. A gente fica olhando e diz, meu Deus, o que uma pessoa dessa está fazendo no evangelho, uma pessoa dessa fazendo na igreja, uma pessoa dessa fazendo no altar. A nossa mentalidade é essa do oleiro. Não, o que mais tem na olaria é barro. Sabe o que que Deus podia fazer? O oleiro podia fazer? Jogar aquele barro fora e pegar outro. Mas olha para mim, quem está me ouvindo, diga amém. É rapidinho, pastor Henrique. Escute isso. Segundo, por que o vaso se estragou? Primeiro, sintonia. Primeiro, conectividade com Deus. Não sabe o que Deus quer. Gente que não sabe o que Deus quer. Gente que vive na dúvida, na incerteza. Você sabe qual é o segundo motivo pelo qual o vaso se estragou? Porque a mão do, o pé do oleiro pedala, mas a mão molda. A mão o quê? A mão? E tem gente que não aceita o molde. Porque quem está fazendo o barro? Quem está fazendo o vaso? O modelo. O oleiro. O jeito. O tamanho. O oleiro. O vaso não tem direito de dizer, eu sou assim. Eu vou ser assim. Diga para o teu irmão, tem um molde. Não. Sabe por que tem um monte de gente quebrada na igreja? Na fé, na família, porque não aceita o molde. Deus está ajustando, Deus está... Não, assim eu não quero, assim eu não vou. Aí se quebra. Gente que escolheu como quer ser. Gente que não quer ser quem Deus quer que ele seja. Deus, gente que está lutando contra a natureza divina, a palavra de Deus. Não, pastor, não tem. Eu vou lutar. Você vai se quebrar. É melhor você deixar a mão do oleiro trabalhar. Porque é melhor estar quebrado na mão do oleiro do que inteiro na mão do diabo. Diga isso para o teu irmão. É melhor estar quebrado na mão de Deus do que inteiro na mão de Satanás. Você está achando ruim porque o oleiro está apertando o barro? Não, acha ruim não. Tudo que Deus faz é para o nosso bem. Primeiro, faltou sintonia. Segundo, faltou no vaso aceitação. De aceitar o molde divino para a vida dele. Aí o vaso se quebra, se estraga. E a Bíblia diz que o oleiro faz outro vaso. É rápido, diga comigo, outro vaso. Mais alto. Há outro vaso. Mas é outro barro ou é o mesmo barro? Não, então vamos lá. Vamos entender isso aqui. O barro é o mesmo. Mas e o vaso? Ó, o barro é o? E o vaso? Então tem como o mesmo barro ser outro vaso. Alguém olhar para você e dizer assim, ó, é a Maria mesmo, hein? Mas é outro vaso. É o Moisés mesmo, mãe. É o Moisés. Mas é outra. É outra pessoa. Porque tem como ser outro vaso. Tem como ser outra pessoa. Sendo o mesmo barro. Deus não precisa trocar de barro. Deus não precisa te matar e escolher outra pessoa. Jogar você fora e colocar outro no lugar. O que Deus precisa é fazer de você outra pessoa. Levanta comigo as suas duas mãos aos céus. Mas levanta bem alto, é rapidinho a mensagem, já estou terminando. Levanta bem alto. Olha para o teu irmão e diga para ele assim, Deus vai fazer outro vaso do mesmo barro. Alguém vai olhar para você e vai dizer, eu tenho que admitir, você é outro. Eu tenho.
1: tenho que admitir, você mudou.

0: Eu tenho que admitir, você está transformado.
1: Deus não vai trocar de barro. O que Deus vai fazer é outro vaso.
2: E chegamos a mais um final, uma mensagem com o pastor Moisés Leopoldino. Que Deus continue abençoando sua vida, que você seja um mensageiro da palavra de Deus. Compartilhe, faça com que outras pessoas também sejam edificadas e abençoadas por essa mensagem. Deus abençoe sua vida, em nome de Jesus.
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estava morto há 4 dias. Mas Jesus deu uma ordem: tirai a pedra. E a sua irmã disse: já cheira mal. Mas Jesus dá outra ordem e diz: Lázaro, vem para fora. Levanta tua mão que eu vou profetizar que tudo que está morto.

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5: Olá, meus irmãos.

Irmãos, paz do Senhor, está no ar mais uma vez o programa Fora da Caixa, dessa vez uma edição especial. Nós vamos estudar juntos sobre o profeta Ageu. Claro que com um estudo exaustivo do livro do profeta Ageu, nós poderíamos aqui nesse vídeo pontuar centenas de lições que o livro de Ageu tem para nos trazer. Contudo, nós iremos trazer quatro lições importantes sobre o livro do profeta Ageu. É do saber dos irmãos que o nome Ageu vem de Hagai, deriva-se da raiz Hag. Essa raiz Hag tem uma conotação de festivo, festa, solenidade, enfim. Profeta Ageu, o significado é festa, festivo, tem ideia de festividade religiosa. Ageu, ele profetiza por volta do ano 520 a.C. Muitos historiadores têm esse ponto como passivo, ano 520, e nós sabemos que o profeta Ageu é um profeta pós-exílio, assim como Zacarias e também como Malaquias. Ele profetizou para trazer de volta ao povo a restauração do culto. É do saber dos irmãos que o povo viveu em cativeiro 70 anos. Para ter uma ideia de uma introdução, o corpo introdutório por detrás do livro do profeta Ageu, nós precisamos voltar muitos anos atrás, quando Israel pediu um rei, e no tempo em que Israel pede um rei, tínhamos um sacerdote, profeta e juiz, que era Samuel. Samuel já na sua velhice tinha dois filhos, Abias e Joel. Os dois não andaram nos caminhos de Samuel e o povo então pediu um rei, olhando, e aí uma licença poética, olhando da janela para fora, percebeu que as nações circunvizinhas, todas elas tinham um rei. Israel sentiu no coração o desejo de ter um rei e Deus nomeou então Saul, filho de Quis. Quem escolheu foi o próprio Deus. Contudo, o Saul é o rei segundo o padrão do povo. Ele governa 40 anos. Depois nós vamos ter o filho de Jessé, Davi, esse segundo o coração de Deus. Governa também por 40 anos e aí ele deixa o filho, que é o Gididias. Nós conhecemos como Salomão, também governa 40 anos. E ele deixa o filho Roboão. O Roboão, quando assume o reinado de seu pai, os impostos eram muito altos. E ele tinha duas opções: escutar o conselho dos anciãos ou escutar o conselho dos mais jovens. E aqui eu não quero dizer que os jovens não têm um bom conselho para passar. Entretanto, os anciãos tinham mais experiência. E um olhar para o texto e uma leitura percebe que o conselho dos anciãos era o conselho coerente. Pediram para ele diminuir os impostos, a carga devido ao reinado magnânimo de seu pai, e isso fez com que os impostos estivessem elevados para o povo, e isso estava trazendo uma pressão econômica sobre todo Israel, Judá. E aí sabemos que com Roboão o reino é dividido, ele não escutou o conselho dos anciãos e ele preferiu escutar o conselho dos mais jovens. E aí o reino é dividido, o reino do norte e reino do sul. O reino do norte é entregue às 10 tribos para Jeroboão. E aí tem todo um contexto por detrás, e aqui não é o cerne do estudo trazer todas estas informações. Esse vídeo ele duraria aí horas. O Jeroboão ele não permitia que o povo do reino do norte subisse a Jerusalém para adorar no templo de Salomão. E ele criou um culto, segundo o padrão de Jeroboão, culto ali em Betel, Berseba, aquela região, e ele nomeou levitas, não segundo a ordenança do próprio Deus, que viessem da linhagem da tribo de Levi, os coatitas, meraritas e gersonitas. O Jeroboão, ele mesmo nomeou os seus sacerdotes, os seus levitas, para trabalharem na ministração, na liturgia do culto no Reino do Norte. E é por isso que a mulher samaritana
ela faz aquela

pergunta para Jesus: onde eu devo adorar? Em Samaria ou em Jerusalém? Porque em Jerusalém tinha o templo de Salomão. Claro que no tempo em que a mulher samaritana faz essa pergunta, o templo já havia sido destruído por conta de Babilônia. Depois dos 70 anos, ele vai ser reconstruído. Que no tempo em que a mulher samaritana faz essa pergunta, o templo já havia sido destruído por conta de Babilônia. Depois dos 70 anos, ele vai ser reconstruído com Zorobabel e Josué, filho de Josadá, que são tirados do fogo. E depois da reconstrução, quando chegamos em Roma, aí nós vamos ter Herodes ampliando este templo, mármore, enfim. No entanto, que até os discípulos de Jesus ficaram maravilhados com o esplendor do templo, esse templo que depois vai ser destruído no ano 70 da era cristã através de Tito. Para não ficar muitas informações soltas e vagas, para entrarmos diretamente naquilo que nós achamos por bem falar nesse vídeo, o Reino do Norte, ele vai ser levado ao cativeiro no ano 722 pela Assíria. E a Assíria, ela incute dentro de Israel, Reino do Norte, cinco povos, que é Babel, Cuta, Rava, Hamat e Sefarvaim. Cada povo levou o seu Deus, a sua cultura, enfim. Isso resultou e culminou numa miscelânia no culto em Samaria. Podemos dizer que o culto em Samaria, ele foi completamente afetado. Já não era um culto, podemos dizer, legítimo, mas ele veio a piorar ainda mais com o sincretismo religioso. No entanto, que o próprio Deus ficou irado e enviou leões para matar o povo. Essa é uma outra história. 136 anos depois do cativeiro do Reino do Norte, que foi no ano 722, nós vamos ter então o cativeiro do Reino do Sul. O Reino do Sul, ele comete os mesmos pecados do Reino do Norte. Reino do Norte, nós tivemos o pior rei, que fora Acabe, que se casa com Jezabel, filha de Etibaal. Nenhum rei piedoso havia sentado no trono no Reino do Norte. No Reino do Sul ainda nós tivemos alguns reis piedosos, alguns fracassaram. Tivemos Josafá, tivemos Ezequias, que era o 13º rei de Judá. Nós também tivemos Josias, que era filho de Amnon e neto de Manassés. Manassés e Amnon foram, no Reino do Sul, os piores reis. Inclusive Manassés, o que nos parece, ele foi tão ruim quanto Acabe. No entanto, que Manassés, ele mata os filhos. Se fosse hoje, iria dizer que ele entregou os filhos à feitiçaria, entregando os filhos no Vale de Hinom, passando os filhos pelo fogo, entregando a deuses. O Manassés, segundo a tradição, e os rabinos acreditam nisso, foi ele que cerrou o profeta Isaías ao meio. Ele foi um crápula, idólatra, ele tirou Deus de dentro do templo, em uma licença poética, e colocou deuses lá dentro. O livro da lei foi perdido, e depois, quando Josias assume o trono, ainda novo, ainda criança, o Ilquias, o sacerdote, ele encontra o livro, ele encontra a lei. Quando Josias, ele tem um encontro com a palavra, aí ele começa uma reforma. O Josias, ele já era um rei piedoso, ele já temia Deus, andava nos caminhos do Senhor. Contudo, quando ele encontra a lei, ele tem um encontro com a palavra, ele percebeu quão distante ainda ele estava de servir a Deus de forma legítima e plena. Isso pode acontecer conosco. Posso aqui já fazer uma aplicação. É possível que pessoas sirvam a Deus de forma piedosa, honesta, cultuam a Deus, adoram a Deus, participam de atividades na igreja, mas nunca tiveram um encontro verdadeiro com a palavra. E quando tem um encontro com a palavra, uma reforma acontece. E Josias, ele comandou uma reforma em seu tempo. Lutero, quando teve um encontro com a palavra, Romanos 1:17, teve a reforma protestante. Todos que tiveram um encontro com a palavra, estes tiraram o entulho da religião, seja interiormente ou exteriormente, e começaram então uma reforma, porque só a palavra pode nos reformar.

O Josias, ele enterneceu seu coração e ele consultou uma profetisa em Jerusalém. Há quem diga que Jeremias, ele já exercia o ofício profético, mas o Josias, ele foi consultar uma profetisa, uma mulher de Deus, e ela profetizou, e aqui codificando a profecia, ela disse que os olhos de Josias, porque ele tinha enternecido o coração, se humilhado, não iria ver a desgraça iminente que estava por vir no reino do sul em Judá. Deus poupou. E foi naquela batalha de Carquemis, alguns pronunciam Carquemis, na batalha de Carquemis, nessa batalha subiu para ela a poderosa Assíria, que já tinha 136 anos antes levado o reino do norte ao cativeiro, subiu o Egito com o faraó Neco. E surge a maior potência, então, naquele tempo, Babilônia. E nessa batalha de Carquemis, o Josias tentou impedir faraó Neco de subir, e Josias é morto com uma flecha, e cumpre-se, então, a profecia. Ele não verá com teus olhos o juízo de Deus. Os 70 anos de cativeiro vêm. A primeira invasão foi no ano 605, em alguns livros 606 a.C., é nessa invasão que leva-se ao cativeiro babilônico os nobres de Jerusalém, entre eles o Daniel, Misael, Ananias e Azarias. Depois tem a segunda invasão, 597 a.C. Vamos ter aí uns 10 mil levados cativos e vamos ter também o Ezequiel, filho de um sacerdote, mas Deus o chamou para ser profeta. Tanto o Daniel dentro do palácio, como o Ezequiel fora do palácio, às margens do rio Quebar. Ambos vão ser usados por Deus e também Jeremias, que resolveu ficar em Jerusalém no meio do povo. O Jeremias, ele profetizou no capítulo 25, versos 11. Eu tenho aqui o texto. Depois você pode ler para nós ganharmos tempo. Jeremias 25, versos 11. Ele profetizou que o cativeiro iria perdurar por 70 anos. O Jeremias é o filho de Uquias, um sacerdote da terra de Ananote. E um outro profeta, aí um falso profeta, o Ananias, ele profetizou que o cativeiro não seria 70 anos. Aí o rei naquele tempo, já corrompido, acreditou no falso profeta, claro. E o Jeremias, ele sofreu muito, foi perseguido, preso, enfim. Jeremias 25, versos 11, só para ratificar aqui a minha fala. E toda esta terra virá a ser um deserto. E um espanto. Quer maiores informações deste deserto e espanto? Leia Lamentações de Jeremias. E continuando o texto, e essas nações servirão ao rei da Babilônia 70 anos. Então o cativeiro ele durou 70 anos, mas quando encerra os 70 anos, e dentro desses 70 anos, o povo judeu está no cativeiro babilônico. E aí nós vamos ter Salmos 126, Salmos 139, para enriquecer ainda mais, caso você for pregar essa mensagem, vai enriquecer muito mais com estes detalhes. Salmos que foram escritos dentro do cativeiro e também no retorno, quando eles estavam retornando a Sião, eles tiveram aí os seus lábios em risos, contentes, como os que sonham voltando para sua terra. Alguns não quiseram voltar, já tinham estabelecido a sua vida, família em Babilônia, mas depois nós vamos ter os persas dominando Babilônia. Cumprindo-se também a estátua de Nabucodonosor, no capítulo 2, o peito e os braços de prata, que identifica os medopersas, que é um reinado inferior à cabeça de ouro, que é a Babilônia, que na revelação que Deus deu a Daniel, iria dominar um reinado superior. E foi exatamente o que aconteceu. Os medopersas, os persas hoje é o Irã, e os persas naquele tempo também são identificados no capítulo 7 de Daniel, naqueles quatro animais que Daniel tem a visão. O segundo animal é um urso. Aquele urso são os medopersas. Em Daniel capítulo 8, a batalha do bode e do carneiro. É a batalha de Alexandre o Grande, o filho do Filipe Macedônio, a Grécia contra os persas. Bom, dito isto, na volta do cativeiro babilônico, quem comanda agora não é Babilônia,

depois dos 70 anos. É Ciro. E Ciro, ele se deparou com a profecia de Isaías, que já falava de Ciro, e isso há 200 anos antes. Não sabemos quem foi que levou o rolo do pergaminho do profeta Isaías a Ciro. Muitos comentaristas, estudiosos e judeus acreditam que foi o próprio Daniel. Já na sua velhice, Daniel estava ainda dentro do palácio. O Daniel tinha muito acesso dentro do palácio, era uma figura proeminente já em Babilônia, desde o tempo de Nabucodonosor. E há quem diga que foi o próprio Daniel que levou a profecia da promessa de livramento, a vinda de Ciro, trazendo então o decreto, o edito, que o povo poderia voltar para sua terra. Isso está em Isaías 45, você pode conferir. Assim diz o Senhor ao seu ungido a Ciro, a quem tomo pela sua mão direita, para abater as nações diante de sua face, e soltarei os lombos dos reis para abrir diante dele as portas, e as portas não se fecharão. Eu já vi muita gente pregando, e o pregador precisa tomar cuidado para não pegar um versículo fora de todo o seu contexto, ainda que ele possa fazer, homileticamente falando, é um erro, mas ele pode usar aquele versículo para aplicações, desde que não force as aplicações, trazendo algo que o versículo não quer trazer, aquilo que nem o autor quis. Para ficar uma mensagem mais sólida, seria viável e consistente o pregador trazer o versículo dentro do seu contexto e o que realmente o versículo quer trazer de informação. Por que eu estou te dizendo isso? Eu já estive em cultos, e glória a Deus por isso, não sou crítico. Também não vou pegar o corte do irmão pregando fora do contexto. E, enfim, como nós temos por costume ver aí. O versículo 2 diz: eu irei adiante de ti e endireitarei os caminhos tortos, quebrarei as portas de bronze e despedaçarei os ferrolhos de ferro, e te darei os tesouros, as escuridades. E aí alguns usam dar os tesouros, prosperidade, enfim, bem fora do contexto. Mas este versículo realmente está falando de alguém que Deus escolhe, e esse é um rei ímpio, que é Ciro, para que 200 anos depois, quase 200 anos depois, este mesmo Ciro será aquele que irá permitir que o povo judeu volte para sua terra, para construir as suas casas. Mas qual era a prioridade? A reconstrução do templo. E quando este povo volta para Jerusalém, este povo volta com a liderança de Zorobabel e de um sacerdote, esse o Josué, filho de Josadá, que um tição tirado do fogo. Zacarias capítulo 3, ele tem as suas vestes trocadas porque ele é acusado pelo próprio Satanás. Percebe que tem riquezas de informações. Esse vídeo aqui seria, podemos dizer aí, 2, 3 ou 4 horas, se fôssemos ler todos os versículos e trazendo todas as informações que cercam e envolvem a volta do cativeiro. É algo tão maravilhoso que, desde novo convertido, quando estudava isso, eu sempre admirado com tudo o que Deus fez e todas as riquezas de informações que tem para nos trazer, desde a mensagem dos profetas, a mão de Deus, enfim. E este povo, quando volta para reconstruir o templo, a obra é embargada pelos samaritanos. Os samaritanos se opõem contra este povo, contra a liderança do Zorobabel. O Zorobabel, ele é da linhagem de Jeconias. Jeconias é aquele que recebeu uma palavra dura de que o selo estava sendo retirado dele. Recebeu essa profecia do próprio Jeremias. Conquanto, depois da obra embargada, Deus levanta dois profetas. Para nós pensarmos aqui de uma maneira mais prática, imagine nós tendo a obra de Deus como prioridade e, de alguma forma, antagonista.

profetas se opõem contra a obra de Deus. E o que acontece? Quando o povo percebeu que a obra de Deus fora embargada e que houve uma oposição muito forte e veemente contra o povo desanimou. E aí o povo passou a priorizar não aquilo que era prioridade quando eles voltaram. Imagine nós tendo como prioridade as coisas de Deus, e aí, por conta de uma luta, uma oposição, nós desfocamos a centralidade da prioridade e passamos a nos preocupar com nossos caprichos, nossos afazeres e nossas coisas do dia a dia. Isso é comum ocorrer, perder um foco. Quando eles perdem o foco, Deus levanta dois profetas. Isso é importante porque quando o povo perde o foco, quando o povo desanima, quando o povo enfraquece, é importante verdadeiros profetas aparecerem com a palavra de Deus, porque a palavra de encorajamento é que traz o povo de volta ao foco principal e à prioridade. E aí levanta o profeta Zacarias dizendo: não é por força e nem por violência, mas pelo meu espírito, diz o Senhor. Ou seja, a oposição é humana, contudo, fiquem tranquilos. Vocês não precisarão usar a força contra a oposição, porque meu espírito vai com vocês. Isso está registrado no capítulo 4 de Zacarias. Vocês podem consultar aí. Como eu disse, são muitas informações. Nós vamos ter aí os últimos profetas pós-exílio, que é Malaquias. Nós vamos ter também o Zacarias e o Ageu, como já disse. No capítulo de número 4, nós vamos ter o Zacarias sendo usado para encorajar o povo. E o versículo de número 6 é: e respondeu e me falou, dizendo: esta é a palavra do Senhor a Zorobabel. Foi direcionada logo à liderança. E por quê? Porque quando o povo perde a prioridade e o povo está desconexo com aquilo que era prioridade e foco, o povo desfocou, o povo perdeu o foco naquilo que Deus queria que eles fizessem, mas a palavra de encorajamento veio na liderança, porque através da liderança o povo também deveria voltar alinhado àquilo que já Deus havia estabelecido. Não por força nem por violência, mas pelo meu espírito, diz o Senhor dos Exércitos. Quem és tu, ó monte grande, diante de Zorobabel? Serás uma campina, porque ele trará a primeira pedra com aclamações, graça, graça a ela. E a palavra do Senhor veio de novo a mim, dizendo, as mãos de Zorobabel. Percebe que o Zacarias foi usado por Deus para trazer encorajamento ao povo. Depois nós vamos ter Zacarias tendo visões de coisas futuras, é um outro contexto. Mas para o povo, Deus usou o Ageu. E o Ageu, ele se levanta para encorajar o povo. E é aqui que o nosso estudo começa. Se fosse uma pregação, vocês vão perceber que eu gastei muito mais tempo com a introdução e riquezas de informações. Por quê? Porque eu quero dar essas informações e todas estas riquezas, e não todas, isso aqui não é nenhum grão perto do oceano que tem em detalhes deste tempo de Zorobabel, Ageu, Zacarias, Malaquias, o Josué, esse, o filho do Josadaque. Mas o que eu vou trazer sobre o profeta Ageu pode ser a sua pregação, pode ser a sua mensagem, pode ser que através desse vídeo Deus está falando com famílias, está falando com alguém, não sei. Mas quando o Ageu se levanta para profetizar, se fosse aqui registrar o primeiro tópico, então vamos supor que fosse uma pregação. A introdução você já tem, lembrando que a introdução, e aqui qualquer aluno de homilética, do cursinho mais básico que existe, ele sabe que a introdução não pode ocupar mais tempo que o corpo, o desenvolvimento do seu sermão. No desenvolvimento do sermão, geralmente, algumas pessoas, eles elaboram e discorrem com três tópicos, outros necessitam de quatro. Até queria fazer com três para aparecer com todo mundo, mas aí, mexendo no texto, estudando as riquezas do texto, apareceu um quarto ponto, não há problema algum.
desde

e que esses quatro tópicos estejam alinhados dentro do tempo que foi lhe dado, e é importante saber quanto tempo você vai ter para pregar. Agora, se o quarto tópico ele não depende do terceiro e não é uma continuidade, ainda que tenha uma transição do terceiro para o quarto, para não ficar algo desconexo, e perceber que o tempo é curto, você pode abrir mão, abdicar aí do quarto ponto e pregar só os três tópicos. Não é interessante correr. Geralmente quem te ouve, ele pode pensar que houve um despreparo, ou enfim. Isso pode prejudicar, trazer dano. Não sei se essa é a melhor expressão, trazer dano à sua mensagem. Então, três tópicos, ela fica bem robusta. Se você precisar de quatro, cinco, não há problema. Acredito que cinco à frente, as pessoas vão ter um pouco de dificuldade de guardar isso, levar para casa e depois trabalhar. Três tópicos é muito importante. Dois, se você gastar muito tempo no primeiro e no segundo, interessante é não dizer que não deu tempo de trazer o terceiro. E se o terceiro ele é uma peça-chave, uma ponte para a conclusão, e você pular o terceiro por falta de tempo, a sua mensagem ela vai ser prejudicada ao ponto do público não compreender aonde você quis chegar. E aí eles vão criticar o pregador. Isso é comum hoje, né? Mas qual seria o meu tópico 1? Quando Deus não é prioridade, tudo entra em desordem. Então anote aí o primeiro tópico da nossa mensagem. Quando Deus ele não é a prioridade, tudo entra em desordem. De onde eu tirei esse tópico? Do texto. Porque quando Deus não é prioridade, ou seja, então Deus não estava sendo prioridade, é exatamente isso. Deus ele não estava sendo a prioridade naquele momento. E eu vou explicar por que Deus ele não estava sendo a prioridade naquele momento. Porque quando o povo volta do cativeiro, eu disse isso, este povo eles têm aquele enfrentamento com a oposição, mas a oposição era tão fortificada que eles tiveram que esperar aí longos 16 anos para poder voltar a reconstruir. 16 anos é muito tempo. E aí o povo esqueceu da casa do Senhor. E o Ageu ele traz uma palavra muito forte. No ano segundo do rei Dário, no sexto mês, no primeiro dia do mês veio a palavra do Senhor pelo ministério do profeta Ageu a Zorobabel, filho de Sealtiel, príncipe de Judá, e a Josué, filho de Josadaque, o sumo sacerdote, dizendo: Assim fala o Senhor dos Exércitos, dizendo: Este povo diz, não veio ainda o tempo em que a casa do Senhor deve ser edificada. Ou seja, o profeta Ageu, no versos 4, é para vós tempo de habitardes em vossas casas estucadas, e esta casa há de ficar deserta. Percebe? O que o Ageu está dizendo é o seguinte: vocês perderam o foco. Quando Deus não é prioridade, tudo entrou em desordem. Mas o que entrou em desordem? A casa de Deus? Não, a nossa vida. Quando abrimos mão de Deus, do culto, das coisas de Deus como prioridade, o que entra em desordem? Deus não entra em desordem. Deus não é Deus de confusão. Deus é ordeiro. Deus é tão ordeiro que até para morrer ele pede ordem. O que ele disse para Ezequias? Que ele iria morrer, mas para colocar a casa em ordem. Para viver, casa em ordem. Para fazer as coisas do Senhor, casa em ordem. Até para morrer, Deus pede para pôr a casa em ordem. Percebe quando o povo caminhava no deserto? Se a nuvem caminhava, o povo caminhava. Percebe em volta do tabernáculo, cada tribo posicionada, a tribo de Levi central, Deus é um Deus de ordem. E esse mesmo Deus de ordem, ele está aqui nos exortando: quando Deus não é prioridade, tudo entra em desordem. Ageu confronta um povo ocupado com as suas próprias casas, enquanto a casa de Deus era abandonada. Isso está no versículo de número 4. E qual foi o resultado? Frustração

constante. E por que frustração constante? Se você observar o texto, a semeadura é sem colheita, esforço sem resultado. Quando nós esquecemos da prioridade, que é o reino de Deus, as coisas entram em desordem. E o que entra em desordem no texto, textualmente? Semeadura sem colheita, esforço sem resultado. Trabalha muito, mas não prospera. Trabalha esforço sem resultado. Trabalha muito, mas não prospera. Trabalha muito, cansa, mas sem resultado. Logo, Ageu diz ao povo: semeais muito e recolheis pouco. Comeis, mas não vos fartais. Bebeis, mas não vos saciais. Vesti-vos, mas ninguém se aquece. E o que recebe salário num saquitel furado. Ou seja, vocês colocam o dinheiro no bolso, mas esse dinheiro some. E por que esse dinheiro some? Porque Deus não é prioridade. E as finanças, a vida espiritual, todas as camadas e esferas que estão em sua volta, ou em ti, na sua casa, elas entrarão em desordem. E aí tem uma lição muito importante que você pode anotar. Quando o reino deixa de ser prioridade, a vida ela perde o alinhamento. Guarde isso. Quando for pregar, não esqueça dessa palavra no púlpito. Quando o reino deixa de ser a prioridade, a vida perde o alinhamento. E não é falta de esforço, é falta de ordem espiritual. Porque nós invertemos os valores. Quando Deus é prioridade, aqui anda. Quando você inverte, Deus não é prioridade, aqui vai ter problemas. Eu conheço pessoas que têm problemas. Não é que Deus tirou do bolso. É que você tirou Deus de tudo. Ok? Então, este é o primeiro ponto. Este é o primeiro tópico para nós pensarmos aqui. Quando Deus não é prioridade, quando Deus deixa de ser prioridade, todas as coisas entram em desordem. O tópico 2, pensando aqui. Antes de mudar a situação, Deus quer mudar a consciência. E como Deus vai fazer isso? Ageu capítulo 1, versículo dos 5 ao 7, ele está trazendo a consciência do povo que eles não prosperam em nada. Eles trabalham, cansam, mas não tem resultado. E o bolso, saquetel furado. Bebe, ainda tem sede. Come, não fica farto. Percebe que está faltando alguma coisa? O que está faltando, o que pode preencher esse vazio. E só alguém pode preencher esse vazio. Quem? Deus. Então, antes de mudar a situação, Deus está mudando a consciência do povo, mostrando para o povo que quando Deus deixou de ser prioridade, nada mais vai dar certo. Ou seja, Ageu repete: considerai os vossos caminhos. Percebe que o Ageu ele vai repetir isso. Considerai os vossos caminhos. Em outras traduções, aplicai o vosso coração aos vossos caminhos. Ou seja, volta. O caminho que vocês estão seguindo não é o caminho da prioridade. É o caminho da desordem. É o caminho da consciência afetada pelos prazeres e pelos caprichos do dia a dia. E isso está embaçando a visão, isso está desfocando a visão, está te levando para um caminho estranho e você não tem bússola. E qual é a bússola? É a palavra vinda do profeta Ageu. A palavra de Deus é bússola. A palavra do profeta, quando é palavra verdadeira, é bússola. A palavra de autoajuda, ela não traz você a consciência, ela não mostra para você a desordem, então tudo vai bem. A autoajuda é assim. Você não tem Deus como prioridade, tudo está uma confusão, você trabalha, trabalha, cansa, cansa, sem resultado. Bebe, mas tem sede. Come, mas não se farta. Coloca no bolso, mas é um saquitel furado. Não para. E aí a palavra de autoajuda vem dizendo: Deus é contigo. Essa palavra, ela não traz alinhamento, ela não te coloca no caminho da prioridade. O que Deus está dizendo para nós aqui no programa Fora da Caixa é: considerai os vossos caminhos. Deus não muda cenários antes de alinhar.

os vossos corações? Por que que Deus, antes de mudar qualquer situação, ele está primeiro mudando a nossa consciência? Porque Deus, antes de mudar o cenário, Deus primeiro, ele quer alinhar os nossos corações. Quem não pode refletir nisso está condenado a repetir vícios. O que Deus está querendo mostrar é: se eu não mostrar para vocês aonde vocês estão errando e alinhar a consciência, o pensamento e mostrar a desordem, se vocês não detectarem isso, ainda que eu consiga colocar vocês no caminho, vocês podem voltar a fazer o que vocês estavam fazendo antes, cometer os mesmos erros, porque isso é chamado de repetir ciclos viciosos. Quem não para refletir está condenado a repetir vícios. Então, o tópico 1 da nossa mensagem, quando Deus deixa de ser prioridade, no tópico 1, tudo se torna em desordem. E no tópico 2, antes de mudar a situação, Deus ele muda a consciência para que o povo não volte a repetir vícios. O versículo 14 é tão importante, e aqui só para enriquecer mais. E o Senhor levantou o espírito de Zorobabel, filho de Sealtiel. O que é levantar o espírito? É trazer vida, é erguer aquele que está caído. Quando eu digo caído, eu não estou dizendo caído no pecado, na queda do pecado. Mas é se erguer, é estar na posição de ouvir Deus, transmitir o que Deus quer, como ele é líder, levar o povo também à prioridade que não deveriam ter abandonado, percebeu? E o que faz com que o espírito de Zorobabel, espírito com letra minúscula, não é o Espírito Santo, príncipe de Judá, o Zorobabel, o que faz com que esse espírito se erga, se coloque de pé? Só a palavra. Se eles louvassem ali 78 louvores, colocasse uma coreografia, gestos, glória a Deus, enfim, nada iria resolver. Mas a palavra de Deus resolve. Teve um corte de uma mensagem minha que eu postei no Instagram. Eu disse que Deus não tem compromisso com pessoas caídas. E antes de destacar essa frase, postular essa frase, eu dei uma explicação antes para que a minha fala não trouxesse confusão ou ela não fosse mal interpretada ou compreendida. Alguns fizeram de propósito, no fundo eles sabem o que eu quis dizer, outros realmente porque não conseguem interpretar o texto, a fala, isso é normal. Antes de dizer que Deus não tem compromisso com pessoas caídas, eu destaquei que eu não estava falando sobre salvação. Isso eu enfatizei. A máxima foi: olha, Deus não está falando aqui sobre salvação. Eu não estou falando sobre salvação. E ainda disse, porque dentro da minha soteriologia, como eu enxergo a doutrina da salvação, Deus manifestou a sua graça a todos os homens. Deus vem para todos os caídos e quer levantar a todos. Ou seja, Deus, ele quer levantar todos, Deus quer salvar a todos, mas por que não salva? E aí tem uma vontade de Deus antecedente, uma vontade de Deus consequente. Outro dia eu falo sobre isso, mas a minha maneira de enxergar a doutrina da salvação é: Deus, ele veio na cruz para salvar todos os homens. Ele trouxe esse benefício a todos, mas só é aplicada essa salvação com a condição, isso é condicional, aqueles que nele crê. Não quero me estender aqui. E eu disse, o que eu vou falar agora não é sobre salvação, é sobre chamada. Deus não tem compromisso com pessoas caídas. É o que Deus está fazendo aqui. Então, por favor, não recorte isso e não saiam por aí dizendo que eu falei que Deus não veio para quem está caído. Porque quando eu estava caído, ele me chamou. A graça, isso é salvação. O campo é soteriológico. O campo aqui é ministerial, chamada. Deus pode levantar um obreiro que está caído? Claro que pode. O que eu estou dizendo é que o que Deus quer fazer é falar com pessoas que têm chamada, mas que essas pessoas estejam em pé. Estar em pé é estar na condição de ouvir Deus para fazer aquilo que Deus quer. E só a palavra de Deus pode levantar o nosso espírito, ok? E aí veio a palavra de Ageu, encorajou.

que Deus está dizendo: se eu quiser, eu construo 1 milhão de templos maiores que o de Salomão, mas eu quero de madeira para mostrar que o que mais vale é a glória da última casa do lado de dentro, que é maior que a primeira. Não é o esplendor de fora, mas é a glória de dentro. Não é a aparência de fora, mas é a glória de dentro. Não é o terno brilhante por fora, mas é o conteúdo de palavra do lado de dentro. Não é a performance do lado de fora, a arte cênica do lado de fora. Não é a verborrágia do lado de fora. Não é a boa oratória, isso é bom do lado de fora. Não é três, quatro palavrinhas gregas que decorou no YouTube, pegou num livro aqui, enfim, para impressionar homens. Não. É realmente a palavra, conteúdo, Bíblia e unção. Unção de Deus. Isso é uma outra história. Tópico 3: a presença de Deus vale mais do que qualquer estrutura. Isso é fantástico. A presença de Deus vale mais do que qualquer estrutura. E por quê? Quando o povo viu o templo de madeira, e por isso que eu já preparei o campo, dizendo que o Ageu disse: subi ao monte, cortem madeira. Esse templo de Zorobabel, ele vai ser de madeira, não como o de Salomão, de ouro. Em Esdras 3, os irmãos vão perceber que os anciãos que viram o primeiro templo, deveriam ter mais de 100 anos, 110 anos, eles ficaram frustrados de ver o templo agora de madeira. Lembra quando os judeus, na expectativa de um Messias, rei, realeza, como Davi e Salomão, a ideia do primeiro templo, quando viram aquele sem formosura, indo na casa da prostituta, tocando no leproso, chamando homens que ninguém chamaria, fizeram como estes, desprezaram o de madeira. Mas a glória da última casa é maior do que o da primeira. E aí tem coisas teológicas aqui muito profundas, e em um outro vídeo eu posso mencionar isso. O povo chorava porque o novo templo era inferior ao de Salomão, mas Deus responde: a minha presença estará convosco. Quando? Versos 4. Esforça-te, Zorobabel, diz o Senhor. Esforça-te, duas vezes. Josué, filho de Zadak, sumo sacerdote, esforçai-vos. Todo o povo da terra, disse o Senhor, e trabalhai. Deus está dizendo: trabalhai. Vamos fazer algo para a casa do Senhor. Porque eu sou o Senhor, estou convosco. Ou seja, estou convosco. Em outras traduções, a minha presença estará convosco. A presença de Deus vale mais do que qualquer estrutura. É de madeira, mas tem a presença de Deus. Não é de ouro, não tem aparência. Talvez não tenha o estacionamento gigantesco, e é bom. Talvez não tenha fachadas luminosas, mas tem palavra no púlpito. Você sente a presença de Deus no culto? Tem Bíblia? Tem palavra? Tem pastor de verdade? É o que vale. A presença de Deus vale mais do que qualquer estrutura. E isso faz com que nós concluímos com o quarto tópico: a obediência libera o agir de Deus. Quarto tópico: a obediência libera o agir de Deus. Quando o povo decidiu obedecer, Deus declarou: eu vou convosco. O mover de Deus não responde à intenção, responde à ação. Quando o povo se move, Deus se manifesta. Como nós terminamos isso? Deus não abençoa planos parados, ele abençoa passos dados. Subi ao monte. Está bom, está bom. Cuidando dos caprichos, dos nossos deleites, quando a prioridade não é mais Deus, a vida ela se torna uma desordem. Mas antes de Deus mudar a situação, Deus muda a consciência. Se você está me ouvindo e tem chamada e perdeu o foco, Deus não é mais prioridade na sua chamada, abandonou a chamada, abandonou tudo que Deus te falou. Antes de mudar a situação, Deus ele vai alinhar a sua consciência. Como? A presença de Deus, ela vale mais do que qualquer estrutura física. Precisamos retomar a prioridade e voltar para o foco, de onde nós não deveríamos ter saído. A pregação de Ageu é uma exortação, um encorajamento para que eu e você possamos ter Deus e as coisas que envolvem Deus ontologicamente como prioridade. Não é sobre aparência, é sobre a presença.

Deus não se impressiona com grandeza externa, mas com o ambiente onde ele é honrado. Por isso, a presença de Deus vale mais do que qualquer estrutura. A obediência, ela libera o agir de Deus. A vida do profeta Ageu, suas mensagens, toda a história, a narrativa bíblica pós-cativeiro e também que antecede o cativeiro, é um alerta, vigilância, mas também um encorajamento àqueles que estavam como os que sonham, voltando para Sião e cantando um novo cântico. Contudo, deixaram Deus a sua maior prioridade. E a profecia de Zacarias fica registrada aqui em nossos corações, este programa Fora da Caixa, não por força nem por violência, mas pelo meu espírito. No próximo programa, vamos falar de um outro profeta, de um outro livro da Bíblia e lições que esses profetas, que a palavra de Deus pode nos ensinar. Deus abençoe. Até a próxima.

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